estou na top. Já vamos para a nossa última hora. Já, ó, convidando você para amanhã, mesmo horário, das 18 às 21 horas, sempre sábado e domingo. Você me acompanha aqui no Top Hits, o melhor do flashback, música gostosa. Você seleciona também no teu rádio. Eu tô rolando aqui o melhor do flashback para você. Vamos de Gypsy Kings. Olha só, Gypsy Kings são chamados ciganos reis, né? Ele foi formado lá no sul da França. E eles, então, 1989, quase na virada ali da década, essa música é uma releitura do clássico italiano Nel Blu, di Piccio del Blu, que é o Volare. Eu tô falando originalmente gravado pelo Domenico Modugno, né, de 1958, antiguinha, né? A versão aí do Gypsy Kings deu uma nova roupagem flamenca. O sucesso tornou-se então conhecida mundialmente. Senhoras e senhores, Gypsy Kings, Volare. 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

F. Erdene com Words, ou seja, palavras. 1982, ele que é lá da Tunísia, né? Construiu sua carreira lá na França, e essa música alcançou enorme sucesso. Muitas pessoas falam assim, ah, eu quero ouvir o melô do John Camise. Na realidade é Words Don't Come Easy. Palavras não são tão fáceis assim. Tornou-se vendido na Europa nos anos 80 e continuou com a presença marcante, lógico, não podia passar, deixar de passar por aqui no Top Hits.

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11: 8:23.

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2: Tava no Radio Gaga, ou seja, Rádio Gaga. E essa música foi composta pelo Roger Taylor como um personagem na era do ouro do rádio. E a versão com palmas sincronizadas, né? Tornou-se um dos momentos mais marcantes do show da banda, especialmente na histórica apresentação do Love AIDS. E foi assim, algo maravilhoso e marcante. E é pra lá que eu levo você nesse antigo sucesso assim, ó.

Top Pet Shop Boys, always on my mind. 1974, Pet Shop Boys, que é formado na Inglaterra. Essa música, ela havia regravado, né? Gravado, na realidade, em diversos artistas aí, como Elvis Presley, Willie Nelson. E essa versão eletrônica do Pet Shop Boys tornou-se um enorme sucesso internacional, né? Foi uma releitura aí e misturou uma releitura da história do pop, muito marcante.

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6: 8:43.

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E chegamos aí, nosso último bloco, acabando, né? Mas não esquece, amanhã, hein? Das 18 às 21 horas, vão estar por aqui. Vamos com Eye of the Tiger, Survivor, o Olho de Tigre, né? 1982, Survivor, que é lá de Chicago.

gravar essa música que foi composta especialmente para o filme Rock 3, a pedido do próprio Sylvester Stallone. É uma curiosidade. Tornou-se um dos grandes sucessos, o hino aí da superação, motivação, né? Dá uma motivação a essa música, alcançando o primeiro lugar nas paradas, também em todos os países. Senhoras e senhores, vamos no estilo só pra você aqui. Tiger Survivor, assim, ó.

Top! Fechamos aí com Bee Gees, Stand Alive, 1977. Já quero agradecer muito a Deus, a você, pela tua audiência. E já quero te convidar para amanhã, também mesmo horário, das 18 às 21 horas, fazendo o melhor do Top Hits para você. É, chegando aí o Bocão para te fazer companhia. Uma programação muito diversa aqui na Top FM. Eu, Ricardo Ortiz, nessa. Beijo, ó, no teu coração. E a gente se fala amanhã.

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7: 9 e 4.

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4: Legal, gente. Salve, salve, Campo Grande. Muito boa noite. Boa noite. Estamos chegando aqui na Top FM para te fazer companhia até meia-noite. Até meia-noite o bicho pega a mãe e não vem aqui, hein? É o programa Rodeio da Top a partir de agora. Na rede Top FM, para toda a nossa Campo Grande, para toda a nossa Camapuã, Caracol, Glória de Dourados e Vinhema, Mato Grosso do Sul agora é top, hein? É o Rodeio da Top invadindo Mato Grosso do Sul. Vamos, Alazão. Isso, fica no cantinho lá, Alazão. Vai lá, Alazão. Rapaz, Alazão tá nervoso hoje, hein? Mas vambora. 9:07, gente. Um forte abraço pra você aí do outro lado aí, nos dando uma carona no seu carro aí. É, você que está trabalhando também, muito boa noite. Obrigado aí pelo carinho. Eu quero que você participe, eu quero que você interaja, porque os prêmios vão rolar, hein? É um Pix de R$100, uma caixa de cerveja. É o programa Rodeio da Top no ar a partir de agora.
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4: É o Bocão por cá, hein? Levar muita moda sertaneja, boa prosa pra vocês, viu? E a sua participação é muito importante. No 992188550, viu? 992188550.

atrás do outro, aqui no programa Rodeio da Top.

0: Ronaldo Viola e João Carvalho. Ronaldo Viola e João Carvalho. Derramado na paixão. Ô, Madame Brutê. É o programa Rodeio da Top. Falamos também aí, Guilherme Santiago, meia-noite e meia. Hora certa pra você, 9:15. 9:15. Um forte abraço pra você aqui em Campo Grande, hein? Curtindo aí o programa Rodeio da Top. E você também, Camapuã, Caracol. Pessoal também de Iviema. Glória de Dourados, Mato Grosso do Sul. Agora é top, hein? Até meia-noite, até meia-noite. Levando aí muito sucesso, muita música bacana. Pra você, ouvinte especial, hein? Mande o seu áudio, aí. 99218-8550. 99218-8550. Eu tenho prêmios, tenho pra você um Pix de R$100. Tenho também uma caixa de cerveja.
1: Eu tô no Top FM, eu quero ganhar o Pix R$100. Eu, a Juliana aqui do União.
0: Ô, Ju.
1: Eu vi a música com a boy tatuado.
0: Hum? É? Como que é?
1: Eu vi a música com a boy tatuado.
0: Cowboy tatuado, pai. Vambora, vambora. Daqui a pouquinho eu toco essa moda pra você desse cowboy tatuado aí, hein? Participando, já te interagindo. Mandando ver aqui, viu?

0: rapaz. Ô, moda, hein? Blue Glacial, camisa branca. É um modão atrás do outro, hein? É um modão atrás do outro. É o programa Rodeio da Top. Até meia-noite, é o Bocão por cá, hein? Te fazendo companhia. Aqui na melhor estação do seu dial. Tô feliz, tô na top. Um forte abraço aí pros amigos trabalhando e curtindo a nossa programação. Mande áudio aqui pro Bocão, viu?
1: Mande áudio, por favor.
0: Mande áudio aí no 992188550. 992188550. Um pix de R$100 pra você, hein? Quer faturar? Tem que participar, viu? Quer faturar uma caixa de cerveja? Manda áudio pro Bocão. Eu vou ali e já volto, hein?

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2: 9:23.
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2: Legal, gente, estamos de volta aqui na Top FM. Tô feliz, tô na Top, a sua Rádio do Inverno esquentando, fervendo aqui na programação. Hora certa pra você, 9:24, estamos juntinhos aqui na melhor estação do seu dial, aqui na melhor estação do seu rádio. Participe você também, você que tá aí do outro lado. Obrigado aí pelo carinho da sintonia, hein? Tá na sua casa, tá no seu trabalho aí. Tudo de bom, obrigado pelo carinho aí da sintonia, viu? Mande áudio aqui pro Bocão.
3: Tô na Top, Top Pix. Maria Elisângela Corrêa Gouveia. Quero escutar. Vidro Quebrado.
2: Vidro Quebrado.
3: Mato Grosso e Matias. Que a sua noite seja boa, trabalhando, né, Bocão? Mas sim, é assim mesmo, vamos que vamos.
2: Vamos que vamos, vamos lá. Vamos tocar essa moda pra você, Vidro Quebrado. Você gosta dessa moda? Bacana, hein? Alô, Genô!
4: Boa noite, Jucinei Vilela. Boa noite, Bocão.
2: Tô pronto.
4: Sou a Genô, Gerônimo Souza da Comunidade Negra de São Benedito, Tia Eva. Tô aqui no Jardim Centro-Oeste, na escuta do Rodeio da Top.
2: Legal, legal.
4: Ô, Bocão, se você puder, toca pra nós aí a música do...
2: Do
4: João Carreiro.
2: João Carreiro.
4: Bruto, rústico e sistemático.
2: Já é, já é.
4: Ofereço pra todos os próprios ouvintes que estão em sintonia com o Rodeio da Top.
2: Bacana demais, hein?
4: Tô feliz, tô na Top Pix, é na Top.
2: Show, Genô. Já tá, Genô.
4: Tô precisando ganhar alguma coisa aí.
2: Opa!
4: Fica de boa.
2: Vamos pra mexida.
4: Bom domingo pra todo mundo.
2: Show. Tchau. Tchau, obrigado. Alô, meu amigo Paulistinha, boa noite. Boa noite, Paulistinha. Gente, durma com quem você quiser, mas amanhã acorde com Paulistinha. Às 4:30 da madruga, Paulistinha comandando amanhã. Amanhã da Top, hein? Ei, Paulistinha, boa noite, Paulistinha. Ouvindo o Bocão aí, obrigado aí pelo carinho da sintonia. 9:26. Pra cima, gente!

um porcá, hein? Não esquenta não, é o bocão. Aqui na top, gente. Faz barulho mesmo, hein?

0: 99218-8550, hein? Até meia-noite, o bicho pega, a mãe não vê.
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0: Moda boa pra vocês, hein? Teodoro Sampaio. Vou beber de novo. Vou beber de novo por causa daquela mulher, hein? Deixa descer pra beber.

0: Olá, grande Jusilei Vilela, é um prazer muito grande, meu amigo, grande companheiro da gente aí. Eu quero aqui parabenizar o seu programa, que é o Rodeio da Top, desta super noite aí gostosa de sabadão, né, Jusilei Vilela? Grande Bocão, popular Bocão, meu nosso companheiro, eu tô passando por aqui pra te parabenizar pela sua programação aí do programa Rodeio da Top e parabenizar todos os nossos companheiros de comunicação da Top FM 88,9 para todo o estado de Mato Grosso do Sul. Lembrando, meu amigo Jusilei Vilela, que você sabe, né? Nós temos aí um vínculo no qual que eu tenho um respeito muito grande pela sua pessoa e desde já eu quero aí cumprimentá-lo e parabenizá-lo mais uma vez e também pedir aí ao espaço de estar convidando aos amigos ouvintes de toda a programação da Top FM para que logo mais às 4h30 da manhã para ficar juntinho comigo, juntinho com o Paulo Chia no programa Top Sertanejo, que começa às 4h30 da manhã de domingo agora, que vai até às 8 horas da manhã. Depois, é claro, vem aí o nosso amigo grande João Bosco de Medeiros, né? E também na sonoplastia nosso amigo Jusilei Vilela, grande Bocão. Portanto, desde já parabenizar você e toda a nossa equipe de trabalho, nosso diretor artístico Marcos Rondon, ao meu patrão do Pequete, gente boa, gente nossa, grande Tony Ano, né? E também todos os demais companheiros que trabalham na nossa equipe, formando uma equipe número 1000 dentro da nossa programação da Top FM. Com certeza é uma rede de rádio que chegou para ficar, com certeza aí já conquistando mais de 800, né? Vamos colocar 800. Nós temos aí 1 milhão e poucos habitantes no Mato Grosso, melhor, na capital, né? E conquistando aí somente dentro de Campo Grande 800 mil pessoas e também, é claro, ouvintes, como se dizer, né? E também aí demais no interior. Então tá certo, então. Por aqui vai ficando um grande abraço do Paulo Chia e com certeza encontro marcado logo mais às 4h30 da manhã com mais uma edição do programa Top Sertanejo. Um abraço, meu amigo Jusilei Vilela, um abraço a todos os ouvintes aí do programa Rodeio da Top e uma boa noite especial do Paulo Chia. E daqui a pouquinho estou com vocês aí logo mais às 4h30 da manhã. Um abraço grande, Jusilei Vilela!
1: Rapaz, valeu, Paulistinha, obrigado aí pelo carinho. Amanhã às 4h30, Top Sertanejo com Paulistinha aqui na Top FM, hein? Obrigado, Paulistinha.
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1: Essa é pra judiar, hein? Eduardo Costa. Aumenta.
4: Vem

Joaquim Manuel, gente. Som de cristal. 9h39. Vamos de intervalo, eu já volto com muito mais sucesso, hein? Eu vou ali e já volto, hein? Só vou tomar um ali com uma água ali com limão. Já volto, viu? Segura aí.

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9: 9:42.
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12: 17:10. 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Até meia-noite o bicho pega, hein?
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13: Fala, Bocão. Boa noite. Tô na audiência.
12: Opa.
13: Manda um alô pra nós aí, pro amigos do Márcio Carvalho.
12: Ô, Gabriel.
13: Positivo?
12: Positivo.
13: Obrigado aqui. Se possível aí, você manda pra nós aí. Espero ser feliz. Saudoso Igor Souza.
12: Agora.
13: Abraço.
12: Agora.
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0: Leite e Romário, participação especial de Zé Neto e Cristiano. Ah, não namora, né? Dorme junto e anda grudadinho, mas a gente não namora, não. Legal, gente, esse é o programa Rodeio da Top com Jucinei Vilelo Bocão, te fazendo companhia até meia-noite, viu? Rolando aqui só as melhores pra você, ouvinte especial, viu? Eu quero falar com você, e do outro lado, viu? Quero saber qual que é o bairro, qual que é a cidade que você tá ligado aqui, sintonizado aqui na Top FM, atendendo os ouvintes especiais, os ouvintes número um aqui, viu? Vamos com o ouvinte no ar, produção, vamos lá.
1: Jucinei, boa noite.
0: Boa noite.
1: Tudo bem com você?
0: Tudo jóia?
1: Eu tô bem, graças a Deus. É a Nilza Rodrigues.
0: Ô, Nilza.
1: Como é que você tá?
0: Jóia.
1: Tô escutando seu programa.
0: Obrigado, Nilza.
1: Tá 10, hein?
0: Obrigado.
1: Parabéns.
0: Obrigado.
1: Uma boa noite, um bom trabalho. Tudo de bom, eu te desejo. Um beijo e um abraço.
0: Outro beijo, outro abraço pra você. Nilza Duarte, ouvindo o programa Rodeio da Top, fico muito feliz, né? Quando meus amigos me mandam mensagem, quando meus amigos participam, tá? Obrigado, viu, Nilza Duarte, ó? Beijo no seu coração aí. Boa noite, meu amigo Bocão, tudo bem? Eu tô bem. Estou na sintonia que a Cibele me coloca aqui no sorteio. Cibele de Corumbá, né? A Cibele é lá de Corumbá. Ela já tá aqui no sorteio, viu, gata? Obrigado aí pelo carinho. Tem um ouvinte aí, produção?
2: Boa noite, Bocão. Aqui é a irmã do José de Oliveira Júnior do bairro Novo Paraná, me colocando no sorteio do Pix, meu amigo.
0: Já tá?
2: Graças a Deus, agora já tô em casa, passei um mês internado, rapaz, com uma pneumonia.
0: Ô, rapaz.
2: Mas hoje recebi alta, Bocão.
0: Legal,
2: agora
0: volto
2: a participar
0: legal.
2: Dos programas aí com você, Bocão.
0: Legal, rapaz. Viu? Bom retorno aí, tá? Se cuida, amigo, se cuida. Tá ok? Pneumonia é fogo. Eu já peguei uma pneumonia, eu tinha uns 12 anos. Rapaz, cheguei até a desmaiar. Eu tinha uns 12 anos de idade, rapaz. Foi bruta mesmo, hein? Mas legal, legal que você tá bem. Tá aí ouvindo a Top FM, tá certo, Armando? Obrigado aí pelo carinho. Vamos de moda, vamos de moda. Faltando 4 minutinhos para as 10 da noite. Ô, moda derramada, hein? Leandro e Leonardo. Chega.
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2: Tô feliz, tô na top. Programa Rodeio da Top no ar. Até meia-noite, hein? Muito sucesso pra você, ouvinte especial. 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
2: Milionário José Rico, hein? Alô, Nadir, alô, Nadir. Alô, Donizete. Segura, Nadir. Milionário José Rico, lembranças. Pediu, tocou, hein?
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0: aí, bonito, hein?
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0: Legal, gente. 10:07. Boa noite. Boa noite aí pros amigos curtindo a nossa programação. Boa noite aí pros amigos ouvindo o programa Rodeio da Top. Em especial, quero mandar um abraço, rapaz. Um abração pro meu primo, rapaz. Meu primo tá na sintonia. Alô, Jorge. Alô, Jorge. Lá no Capivara, rapaz. Lá no Capivara. Lá no tio Capivara. Tá lá reunido com os amigos, tomando uma e ouvindo a nossa programação, viu? Tá lá no Vida Nova. No começo do Vida Nova ali, rapaz. Tá lá no Capivara, uma das conveniências ali, né? Mais badaladas, mais conhecida da região. Tá o Jorjão por lá, juntamente com os amigos. Um abraço aí pra toda a equipe aí do Capivara. Você que tá tomando uma aí, curtindo a Top FM, ouvindo o Bocão. Obrigado aí pelo carinho da sintonia, viu? Obrigado mesmo, gente. Fico muito feliz de saber que você tá ouvindo a Top FM.
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0: Aqui é um sucesso atrás do outro, hein? Até meia-noite o bicho pega a mãe no vê. Pra cima, capivara. Vamos lá, hein? Aumente o volume do seu rádio. Pra cima. Segura, Jorjão. Vamos lá.

Meia-noite, é seu amigo do rádio te fazendo companhia. É o Bocão por cá, viu? Tocando as melhores modas pra você, ouvinte especial. Eu tenho 100 reais pra você, viu? Eu vou sortear 100 reais pra você. 99218-8550.

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8: 10:23.

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1: Bacana demais, hein, gente? Tô feliz, tô na top. Um forte abraço aí pros amigos curtindo a nossa programação, viu? Obrigado aí pelo carinho, viu? Obrigado mesmo. Eu fico muito feliz aí de saber que os ouvintes estão ligadaço aqui na nossa programação. Obrigado aí, obrigado mesmo, hein? Tá trabalhando? Curtindo aí a Top FM? Obrigado, viu, pelo carinho. Vou mandar abraço aí pra todos os amigos lá das Moreninhas, pessoal também aí do Guarandi, viu? Obrigado aí pelo carinho. Toda Camapuã também, curtindo a nossa programação, Caracol e Viema, Glória de Dourados, Mato Grosso do Sul, agora é top, hein? Vamos lá pro Colômbia, pra Colômbia na sintonia. Alô, Donizete, boa noite. Um abraço pra você, viu, Doni? Um abraço também, especial pro meu amigo Elson da Calhastel. Alô, Elson! Tudo em Calhas é com a Calhastel, não tem pra ninguém. O Elson na sintonia, obrigado, viu, Elson, pelo carinho aí. Um abraço pra você e toda a sua família, toda a sua equipe aí da Calhastel.
2: Boa noite, Bocão. Tô na escuta aqui, tá, eu e a Marisa. Eu tava lá no Educandário, Bocão. Tava vendo uma festa lá, no Arraiado do Educandário. Olha lá. Só. Pensa numa festa top que tava lá, Bocão.
1: Olha aí.
2: Então agora tô no ouvindo a Top FM agora.
1: Olha, tomou um quentão? Tomou um quentão por lá? Comeu uma pipoquinha? Ou comeu um carreteiro? É bom demais, né? Educandário Getúlio Vargas, ali na Coronel Antonino. Só valeu, viu, Elcio? Obrigado, Marisa, também aí. Pessoal nas festas junina, né? Obrigado, obrigado. Um abraço também pros amigos aí trabalhando e curtindo a nossa programação nos coletivos. Pessoal dos aplicativos. Gente, eu tenho R$100, viu? Eu tenho 100 pra você. R$100, você quer faturar 100? Hã? Tá precisando de R$100? Ajuda? Vai bem no final de semana aí? Pra isso você tem que participar. Pra isso você tem que mandar áudio aqui pra mim.
3: Mande áudio, por favor.
1: 99218-8550. 99218-8550. É o que? Pra falar bem pausado, produção? 99218-8550. Eu tenho também uma caixa de cerveja.
3: Mande áudio, por favor.
1: Mande áudio aqui pra Top FM, mande áudio aqui pro programa Rodeio da Top, tá? Os ouvintes participando do programa Rodeio da Top, hein? Só as moda bruta pra você, ouvinte especial. Obrigado, viu? Você que tá do outro lado aí curtindo a nossa programação. Quero mandar um abraço pro meu amigo Bidu, rapaz. Alô, Bidu! Alô, Cláudio Bidu! Muito boa noite pra você, Bidu! Alô, Giba do Boi, boa noite! Edson Lima! Um abraço pro nosso diretor do Pé Quente, né? Tony Ueno, né, pai? Tony Ueno, um abraço pra você, Tony! Tudo de bom pra você, Tony Ueno! Obrigado, viu? Obrigado mesmo, Tony. Um abraço pra você, ouvinte número 1. Que sintoniza a Top FM, hein?
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1: Aumente o volume do seu rádio, hein? Porque agora tem Bruno Marrone. Essa moda machuca, hein? Tô machucado, hein? Tô machucado. 10h28, boa noite.

hora certa pra você, viu? 10:34. Por cá é o Bocão te fazendo companhia até meia-noite, hein? Judiano, viu? Tocando só as melhores, só as moda bruta, viu? É o programa Rodeio da Top. Agora tem Roberta Miranda. São tantas coisas, né? Canta, Roberta.

0: Roberta Miranda. São tantas coisas, né? São tantas coisas que fazem com que a gente lembre daquela pessoa lá, né? São tantas coisas que aconteceram, né? Que ficaram pra trás. E por aí vai, né? Eita, nós, viu? Agora são 10 horas e 38 minutos. Eu atendo ouvinte aqui, porque os ouvintes são prioridade. O que seria o programa Rodeio da Top sem ouvintes? Nada, né? Vamos falar com os ouvintes? Vamos lá, antes do intervalo?
1: Fala, Bocão!
0: Opa!
1: É o Júlio do Santa Mar, agora indo para Vila Duque de Caxias.
0: Show!
1: Ô, Bocão!
0: Oi!
1: Tamo junto, Bocão!
0: Sempre!
1: Ô, Bocão, toca! Manute!
0: Manute!
1: Você pra chorar, eu choro, pra me dar uma chorada agora, Bocão! Tamo junto!
0: Nós, hein?
1: Parabéns pela programação!
0: Obrigado, rapaz, obrigado, vindo de você. Eu sei que é positivo, hein? Eu sei que é positivo, hein? Tem mais ouvinte por cá? Vamos lá, ouvinte? Esse ouvinte eu vou atender ele após o intervalo, viu? Esse daqui eu vou atender após o intervalo. Vamos fazer o seguinte, vamos de intervalo e eu já vou trazendo muito mais sucessos pra você aqui no programa Rodeio da Top. Tô feliz, tô na top. Alô Campo Grande, alô Camapuã, Caracol, Glória de Dourados e Viema. Mato Grosso do Sul é top, hein? Eita, nós. Simbora de intervalo.

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3: 10:42.

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4: 17 para as 11.

0: programa Rodeio da Top, hein? Aqui você ouve as melhores músicas, as melhores canções. Muito boa noite pros amigos antenados aqui na Top FM. Obrigado aí pelo carinho da sintonia, hein? Alô, Jardim Colúmbia. Pessoal também do Guarandi aí, o pessoal do centro da cidade. Moreninhas, Paraty, na sintonia, Monte Castelo, Monte Carlo, Vila Margarida. E você tá ouvindo da onde, hein? Quero falar com você aqui, quero falar com você. Eu quero sortear pra você. Eu quero sortear pra você que tá me ouvindo. Eu quero sortear pra você que tá antenado aqui na Top FM um Pix de 100, viu? Quer faturar 100 reais? É muito fácil, tem que participar, viu? Tem que mandar áudio, mande áudio.
1: Mande áudio, por favor.
0: Mande áudio aí, participe, interaja aqui da nossa programação. 99218-8550. 99218-8550. Manda aí o seu áudio falando que tá ouvindo a nossa programação aí. Nome e bairro. No clima, hein? Pra cima!

0: Até meia-noite o bicho pega, mas não vê.
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Rogério Ramos, questão de vício. Daqui a pouquinho dessa daqui, ó. Daqui a pouquinho, logo após o intervalo comercial, Silvio Sidney, em algum lugar do passado. Daqui a pouquinho, logo após o intervalo, hein?

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9: 11-1.

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3: 11:03. 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Programa Rodeio da Top até meia-noite. Tocando só as melhores pra você, hein? Matheus e Cauã, é. Lauana Prado, hein? Admita?
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Matheus e Cauã. E Lauana Prado, admita. Admita que você ouve a Top FM, hein? Tô feliz, tô na Top. Legal, hein? 11:06, 11:06. Quero mandar um abraço pro meu amigo Cláudio Bidu. Alô, Bidu, alô, Bidu. De segunda a sexta-feira, das 19 às 21 horas, tem um clube do Bidu, hein? Programaço, programaço. Aqui na Rede Top FM, hein? Muita música, descontração, prêmios pra você e uma comunicação que dispensa comentários, hein? Cláudio Bidu, seu amigo do rádio, te fazendo companhia de segunda a sexta-feira aqui na Top FM, hein? Sucesso pra você, Bidu! Arrepia, menino! Mandar um abraço também para todos os amigos curtindo a nossa programação nos bairros, sítios e fazendas. Obrigado aí pelo carinho da sintonia, viu? Obrigado mesmo. Você está na Top FM, tô feliz, tô na Top. Programa Rodeio da Top, todo sabadão, a partir das 21 horas, logo após o Top Hits com Ricardo G. Pressão, hein? Lá em cima! Alô, Tony Ueno, alô, Tony Ueno!

0: meio-dia tem Giba do Boi.
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0: Bruno e Marrone, pela porta da frente. 11:09. Boa noite. Boa noite.
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0: Silvio Sidney. É algum lugar do passado. É a boa música sertaneja, música regional, né? A gente toca, né? Os pratas da casa, né? 11 horas e 16 minutos. Tô feliz, tô na top. Estão os ouvintes ligando, os ouvintes participando aqui da nossa programação. Vamos atender os ouvintes, vamos atender os ouvintes aqui no programa Rodeio da Top, hein?
1: Alô, alô, boa noite, boa noite.
0: Boa noite.
1: Aqui é José Carlos de Oliveira, da Vila Popular.
0: Opa!
1: Motorista aplicativo, fala Bocão.
0: Tô aqui, tô por cá.
1: E aí, Bocão?
0: Opa!
1: Só tocando esse programa cheio de moda boa.
0: Obrigado.
1: Recheado de sofrência, só daquelas que a gente gosta.
0: Opa, é bonito, hein?
1: Ô, Bocão, posso pedir a moda boa aí?
0: Agora!
1: Então vamos lá.
0: Manda ver.
1: Chitãozinho Chororó, Fotografia.
0: Rapaz.
1: Moda chonada, hein?
0: Rapaz,
1: é nós, tamo junto.
0: Céu, hein?
1: Top FM, tô feliz, tô na top.
0: Valeu, uma coisinha, é? É aquela que fala assim da coisinha? Insignificante? É, pra quem ama é tão importante. É, já tá no jeito, é a próxima logo após o intervalo aí. Fotografia com os meninos do Brasil, assim que eram chamados aí, no começo da carreira. Chitãozinho e Chororó. Vamos tocar sim. Ah, vamos fazer essa mexida pra você, meu amigo. Você está ouvindo o programa Rodeio da Top. Tô feliz, tô na top. Tem mais participação aí, produção? Tem sim, né, rapaz? Mas, boa noite para todos os amigos curtindo a nossa programação. Obrigado aí pelo carinho. Tô feliz, sou na top, me coloca no sorteio. Ed já tá aí do Jardim Colúmbia na sintonia. Um abraço aí para todos do Jardim Colúmbia. Alô, Carlos, também do Monte Castelo. Obrigado aí pelo carinho. Eu vou atender mais ouvintes aqui, rapaz. Tá uma loucura aqui.
2: Boa noite, Bocão, aqui seu amigo Fernandinho, também seu locutor também.
0: Ô, Fernandinho.
2: Pretendo um dia trabalhar na rádio, hein?
0: Legal.
2: Faltam as oportunidades de chegar.
0: Legal, Fernandinho. Manda ver.
2: Mas vou deixar um pedido musical. Hoje vai ser totalmente diferente. Totalmente. Vamos colocar Leandro e Leonardo pedindo amor. Ou Leandro e Leonardo separados.
0: Vamos tocar.
2: E às vezes, Bocão, não precisa nem ser radialista, só sentar numa rádio grande é o começo.
0: com certeza.
2: Isso aí é o foco meu. Tô na fé, tô na esperança aí, né?
0: Vai pra cima.
2: Mandou pro sorteio do Pix, Bocão.
0: Já tá.
2: Pix.
0: Já tá.
2: Fala, Bocão. Aqui seu amigo Fernando. Fernandinho, tudo bem?
0: Ô, Fê.
2: Também sou locutor. Ô, Bocão.
0: Oi.
2: Arruma um serviço pra mim dentro de uma rádio aí, Bocão.
0: Você quer trabalhar em rádio?
2: Não sou radialista, não.
0: Rapaz.
2: Só pra entrar dentro de uma rádio minha já tá bom demais. Toca aí, Leandro Leonardo, Bocão. Pedindo amor, você tem essa daí?
0: Leonardo, pedindo amor? Vamos tocar. Ô, Fernandinho, você tem que estudar, rapaz. Tem que estudar, ó. Mas estuda mesmo, Fernandinho, viu? Se você não estudar, você vai virar radialista. Tá? Estuda, meu amigo, estuda. Ah, masca o livro, tá? Masca as cartilhas, tá ok? Senão você vai virar radialista, viu? Mas masca livro, mas senão você vai virar radialista. Eu vou ali e já volto, gente.
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7: 11:22.

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0: Manute, Manute, Manute. Mesa 12. 11 horas e 35 minutos. 11:35. Boa noite. Boa noite para você sintonizado aqui na nossa programação. Curtindo o programa Rodeio da Top, hein? Muito obrigado aí, fico muito feliz de saber que você tá curtindo a nossa programação, viu?
1: Brasil!
0: É, segundona, hein? Brasil e Japão, hein? Que venha o Japão com aquela correria louca. É, e o Brasil faça aí um excelente futebol, né? Um forte abraço aí para todos os amigos curtindo a nossa programação. Ouvindo a Top FM, tô feliz, tô na Top. Obrigado aí pelo carinho da sintonia. Leão Carreira e Zé Paulo, hein? Pergunte a ela. Essa moda é boa demais, só. Essa moda é doída, só. Aumente o volume do seu rádio.

Pergunte a ela, Peão Carreiro Zé Paulo, hein? Moda boa, hein? Moda bruta, senhor. Vamos de intervalo, eu já volto aí pro meu último bloco aqui.

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0: 15 minutinhos pra meia-noite. 15 pra meia-noite.
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0: Pau que dá cavaco, hein?
2: Eu vou sentar.
0: Vambora.

0: 12 minutinhos pra meia-noite, 12 pra meia-noite. Que loucura, hein, gente? Bacana demais, hein? Um forte abraço aí pra todos os amigos curtindo a nossa programação. 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
0: Opa!
1: É o Jorge Pinto do aplicativo. Boa noite, Bocão.
0: Boa noite, Jorjão.
1: E amanhã de manhã também, né?
0: Tem. João Bosco.
1: Coloca pra nós desatino aí, se puder, tô na lida trabalhando.
0: Rapaz, eu vou colocar agora esse desatino.
1: Até a hora que o sono pesar.
0: Ah, é? Legal, gente. Vamos tocar agora o desatino. Logo após o desatino, a gente vem com o sorteio, né? Para todos os amigos aí dos aplicativos.

0: desatino, hein?
1: Fugir da realidade.
0: Ronaldo Viola e João Carvalho. Desatino, desatino. É moda pra mais de metro, hein? É só modão, modão, modão, modão, hein?
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0: Opa! Gente, alô Janilson, alô Janilson. Rodando, rodando, rodando, rodando pela nossa linda cidade morena. Obrigado, viu, Janilson, pelo carinho aí da sintonia, viu? Tudo de bom pra você. E agora, vamos pro sorteio, vamos pro sorteio, vambora, vambora, vambora. Você que ligou, você que participou, desde as 9 da noite, logo após o programa do Ricardo Ortiz. Logo Top Hits aí. Agora vamos ver quem vai faturar. Uma caixa de cerveja, hein? Uma caixa de cerveja vai sair agora. Pra você que participou, pra você que mandou mensagem aí. Obrigado, viu? Obrigado você na companhia desde as 9 da noite aqui no programa Rodeio da Top.

Gente, quem faturou aqui, né? A caixa de cerveja, a primeira caixa de cerveja, Adriana da Silva Batista, do Jardim Canguru. É lá pro Canguru. Saiu lá, Adriana da Silva Batista, do Jardim Canguru, a caixa de cerveja. A produção vai entrar em contato com você, viu, Adriana da Silva Batista aí do Canguru, faturou aí, né, a caixa de cerveja, mas tem mais prêmio. Agora é o Pix. Agora é o Pix. Sem pila. É 100 no bolso, hein? Pra começar bem a semana. É 100 pra ajudar no gás. Senhão pra comprar carne, hein? Dá pra comprar carne? Dá. Claro que dá pra comprar carne, sim. Claro que dá. Mais uma voltinha. Agora vai. Saiu aqui. Quem faturou aí R$100 aqui foi Joana Arantes, conjunto Otávio Pécora, hein? Valeu aí, Joana Arantes, do conjunto Otávio Pécora, faturou 100 pila. Bom demais, né, gente? Aí, portanto, a produção vai entrar em contato aí com a Joana, do conjunto Otávio Pécora, e também com a Adriana, lá do Jardim Canguru. Faturou aí. Você que mandou a mensagem, participou, só tem a agradecer, viu? De coração, viu? De coração mesmo, hein? Gente, simbora, hein? Tô tirando meu time de campo. Agradecendo você que ligou, você que participou. Amanhã eu estarei de volta juntamente com o João Bosco de Medeiros às 8 horas da manhã. Fiquem todos com Deus, porque com eles estou indo, hein? Se Deus é por nós, quem será contra nós? Obrigado, gente. Fiquem todos com Deus, porque com eles estou indo. Saideira aqui do programa Rodeio da Top. Mocoque Paraíso, um restinho de você. Obrigado, gente. Se Deus é por nós, quem será contra nós? Fui, tchau, obrigado.

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3: Meia-noite e um.

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2: Uma hora.

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2: 1:30.

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2: 2:30.

nós precisamos aprender a te adorar, Senhor, em espírito e em verdade. Aleluia. Levanta a mão comigo, levante. Você levanta a mão assim, você está se rendendo ao Senhor. Não importa se você está em pé ou sentado, você está se rendendo ao Senhor. Cante comigo.

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3: 3 e 1.

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2: 3:40.

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3: 4 e 2.

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3: 4 e 4.

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4: 4:24.
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2: 4:42.

através desta canção, prestar nossa singela homenagem ao saudoso Barrerito, que juntamente com o trio Parada Dura, enalteceram a nossa música.

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2: 5 e 5.

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1: Muito bem, tá feliz, tá na top, eu também tô feliz, tô na top, tô por aqui. Agora são 5:06 por cá. Bom dia pra você do sítio, das chacras, fazendas, onde tem um alcance pela Top FM, claro, com certeza aqui na cidade também, nos municípios vizinhos, que agora nós estamos chegando até São Gabriel do Oeste, Bandeirantes, né? Que bacana, que bom. Bom dia aos nossos municípios vizinhos aí que acompanham a nossa programação através da Top FM. Seja bem-vindo, bem-vinda também nesta manhã de domingão, esse dia maravilhoso, dia 28/06/2026, tá bom? Você que tá sintonizando agora com a gente, sou Eliseiro Costa, tenho a grande satisfação, alegria é imensa no coração de apresentar aqui mais uma edição na madrugada, né? Tá escuro ainda, então é madrugada de 5 horas da manhã, tá bom? E vamos agradecer o nosso querido bom Deus, porque senão, né? Não tem jeito nós tocar a programação se nós não agradecer o Criador do céu e da terra, nosso Senhor Jesus Cristo, levar o pensamento e agradecer por esse ar maravilhoso que respiramos, né? Que nos abençoe nesta manhã de domingo, a mim, a minha família, você, a sua família também, trazendo paz, saúde, harmonia, alegria, prosperidade, tudo de bom é o que pedimos nesta manhã, né? A mim, a você e sua família, a minha família também, tá bom? Aí sim, possamos complementar a nossa alegria através da boa moda sertaneja aqui na Top FM, tá bom? Primeira parte da manhã sertaneja, você já sabe que vai até às 7 da manhã com a graça do Pai. Aí logo, né? A gente encerra a primeira parte, vem a transmissão da Palavra de Deus, a Santa Missa Dominical, acompanhe também, tá bom? Diretamente da Igreja Matriz. Assim que termina a missa, a gente volta com a nossa programação normal sertaneja, às 8 da manhã, tá bom? Aí a gente vai até às 11 da manhã. E vambora tratar da bicharada, né?

pedal tá certo, vamos tratando da bicharada. João de Barra cantando bonito pra nós. Então tá certo, João de Barra sortando o peito na floresta de Camapão, Mato Grosso do Sul, e o peão carreiro Zé Paulo canta berrante da saudade. Deixa cair, 5 e 9, bom dia. Começou, vambora, vambora. Vamos seguindo.

aí, Zé Rica, hein, Cleito? Chimarrão, ouvindo os modão assim, é bom demais, né, primo? Vamos falar a verdade, né, gente? Eu também tô aqui tomando um cafezinho, ouvindo. Uma dessas que eu vou começar a trazer chimarrão, né? Trazer um chimarrão. Trazer só o chimarrão, aqui tem um fogãozinho, né? Tomar um chimarrão. E aí, eu acho que lá na 87 eu fazia assim, tomar. ô, Cleito, ontem, rapaz, nós mandamos a moda pro pecuarista, né? O pecuarista ali. Atravessando a região do pulador ali, atravessa a ponte do Rio Pontinha, né? Se não quiser atravessar na ponte, Noquinha falou que pode, viu, Cleito? Pode passar lá a nado no Rio Pontinha, não tem problema nenhum. Mas ele, né, recomenda passar em cima da ponte. Mas qualquer coisa, manda o peito na água, atravessa o rio a nado, né? E atravessa o Rio Pontinha, ele falou, ó, não vai seguir reto, tá? Não vai reto. Então sai, sei lá, no Adão, no pessoal lá pra cima. Aí você vira, mas o Cleito quebrando pra baixo, sentido, viu? Pontinha descambando pra baixo. No sistema, falando no sistema, né? Vamos falar no sistema, aliás, com o Nogueira, ele tá falando, né? Lá no sistema descamba pra baixo um pouquinho ali, já vai chegar lá e ele tá por lá. É? Um abraço pra ele, que Deus abençoe, grande parceiro, pessoa que eu gosto muito, né? Meu amigo, meu parceiro, bom dia pra você, que Deus abençoe você, tá? Muita saúde, muita vitalidade, disposição, né? Trabalho tem bastante, né, Nota? Uma hora dessa nós vamos aí mesmo, a gente brinca aqui, mas uma hora dessa, chamar o Cleitão, primão Cleitão, vai sair daqui um sabadão, né? Vai bater um almoço aí com você mesmo, de verdade, tá bom? E eu sei que nós vamos ser muito bem recebidos aí, com alegria e satisfação. Vambora com moda, vamos trazer uma moda do Lourenço Lorival. Trazer uma moda do Lourenço Lorival, menino caçador, pra nós escutar o tinido da viola, né? Tinido bonito. Vamos conferir assim, ó, mais ou menos assim.

Então tá bom, agora são 5h29, quase 5h30 por aqui, né? 5h30. Mas não é, né? 5h29. Deixa eu mandar um bom dia também. E claro, com certeza, né? Deixa eu mandar um bom dia pra Edmar e da Belvaninho, que estão na sintonia, né? 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Agora são 5h29, 5h29 na capital do Viseu de Qualidade, claro, com certeza. Vamos que vamos, né? Vamos fazer, trazer um trio pra cantar bonito, né? O Daniel com João Mulato e o Douradinho. Moradia, moda boa.

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2: É, que bom. Então tá feliz, tá na top. Tem Gilberto de Maracino com X, né? O Primo Célio tá tomando um cafezinho. Daqui a pouco ele falou, vou tratar dos porquinhos ali, né? Então, deixa eu dar uma olhadinha pra cá. É, tá escuro ainda, rapaz. Não amanheceu ainda não, ué. Agora são 5 horas e 37 minutos. Obrigado, meu primão, por você ligar, viu? Agradeço demais da conta. Eu quero agradecer também. Falar nisso, o Ivail sumiu, rapaz. O Ivail, ele mandava bom dia pra nós e sumiu. Acho que ele mudou de Camapuã. Ele gosta de um cacique Bagé, né? De umas modas do cacique Bagé. E ele sumiu. Eu quero agradecer também meu amigo Renato. Renato sempre, né? Manda bom dia pra nós. Quero agradecer também o vizinho do Célio Bercopo, lá de cá um pouquinho, atravessa o Rio Saltinho, na direita, Marcelo Pimentel do Ali. Bom dia pra você, meu irmão. Um ótimo domingão, tá? Pra você e família. E também, claro, a todos que estão por aí trabalhando, envolvido, né? Trabalhando aí. E também, mais uma vez, reforçando, mandando um alô pro meu primão Célio, que ligou pra mim. Obrigado, viu, meu primão? Vou mandar um Léo contra o Eu sei que você gosta de várias modas. Ele falou, as modas tá boa, né? O absurdo. Eu vou mandar um Léo contra o Robertinho, a Colina do Amor. Essa é moda chique demais da conta. Eu gosto demais dessa moda, acho ela bonita. Né? Tem também a Gaivota, tem Último Julgamento. Tem umas modas bonitas do Léo contra o Robertinho, né, Célio? Mas nós vamos escolher essa daqui e nós vamos rodar essa Colina do Amor, que é uma moda boa demais da conta, que foi um dos grandes sucessos da dupla Léo Canhoto e Robertinho. Agora são 5h38. 5h38, deixa cair a moda, né, Célio? Deixa cair a moda, toma mais um café. E aí você vai tratar dos porcos. Espera aí, só essa aqui, pelo menos essa aqui. Depois, peão do Vale Andorinha vai cantar Palhaço de Circo.

0: Donato.
1: É, tá feliz, tá na top, bom demais da corda, né? Bom dia, meu amigo Mário, tudo certo, graças a Deus, né? Vamos rodar já já, paixão desenfreada, modão, né? Moda chique demais da conta. Antes um pouquinho, vou trazer, né, uma moda aqui do nosso cantor solo, Correinha, regravou o Sal e a Lua, né? Fez muito sucesso, o Célio era bem menino, e o Célio, curtiu os dois sucessos com Deli Delinha e depois, quando o Correinha gravou, tocava demais na Rádio Princesa, e o Célio continuou acreditando no sucesso. Lembra dessa aqui, Célio? Na Rádio Princesa do Vale de Camapuã, Correinha regravou o Sol e a Lua. Vamos conferir. Aqui é assim, aqui é diferente.

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1: Isso, tá feliz, tá na top. Tá aí o Tião Carreiro e Pardinho cantando também. E vai, e aí, meu companheiro? Você já ouviu o Pau da Saudade com o Cacique Pajé? Claro que já, né? Modão dessa dupla fantástica. Então vamos com essa daqui, ó. Pau da Saudade. Segura aí, meu amigo. Vamos lá. Cacique Pajé, canta bonito.

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0: 6 e 7.

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1: Isso, aqui na Top. Agora são 6:10. Meu amigo Rodrigo, tá na sintonia? Bacana, hein? Você some de nós, rapaz. O que é que tá acontecendo? Já, já nós vamos procurar aqui, viu? Fica tranquilo, fica tranquilo, fica tranquilo. Bom dia pra você, ótimo domingão. João Paulo, e aí, tudo certo? 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Vamos que vamos com mais moda. Agora já, deixa eu dar uma olhadinha aqui, certo? Eu vou lá no certo, certo, já foi tratado os porcos, né? Ele falou que tava esperando o dia clarear. Vamos dar uma olhada aqui, peraí, deixa eu dar uma espionada aqui. Ah, agora sim. Eu dou uma olhadinha aqui no estúdio 2 que fica de frente, né? E aí tem uma janela ali que olha pra ali, daí dá pra ver. Então dá certo. Então o Sérgio já tá tratando da porcada. Ele falou que tava esperando o dia amanhecer. Tava tomando um cafezinho, curtindo a programação. E vamos que vamos. Do Gracial.

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1: Redão da Montana na Top, daí Mourão da Porteira, indicação dele, senhor Naldo Moura.
2: Bom dia, Elisiaco.
1: Bom dia, bom dia.
2: Estou bem aqui do lado de cá, mas estou aqui para ouvir com as irmãs Barbosa. Morão da Porteira, o nome da canção? A uma, dois, vai pra Transtorvão de Camapu em região e um bom dia todo, um abraço, todo. Tchau, obrigado. Aí, cachorro.
1: Já rodamos. Rodamos também a indicação do meu amigo Rodrigo, né? Ele falou assim, Elisiano, roda aí Fruto do Chão. Eu olhei e falei o nome da dupla. Isso que eu falo, né? A gente nunca sabe tudo. Uma dupla afinadíssima, né? Zé Gaivota e Geraldo Silva. Depois eu até vou mais tarde, né? Mais tarde eu vou. Se tiver em casa, vou dar uma navegada. Eu vi que eles têm várias modas, mas afinadíssima. Essa moda, né? Muito bem produzida, parte instrumental. A voz deles, né? Já são veião e, pelo jeito, eles cantam muito tempo junto. Muito bom mesmo, bem afinado. Depois eu vou dar uma navegada. Não conhecia, viu, Rodrigão? Não conhecia, nunca tinha visto falar. Zé, se já rodei alguma vez aqui, porque já teve várias pessoas que pedem dupla diferenciada, mas eu não tô lembrado de ter rodado Zé Gaivota e Geraldo Silva, mas são bons pra danar. É igual, eu não lembro quem uma vez que pediu, lançou aqui, eu não conhecia a dupla, né? Pediu o Prisioneiro da Paixão, a dupla de viola, né? Thiago Viola e Carlos Lima. Chique demais na conta, canta uma barbaridade, toca uma barbaridade. Então é assim que faz, né? Marineu, dia aí, o que tá acontecendo? Fala comigo. Eu sou seu amigo, fala comigo.
3: Eu tô meio atrasado, eu levantei por agora mesmo.
1: Tá. Troféu de dor, né?
3: Mais esposo, Figueira mais esposo dele, Dona Maria Dória, Mariana também, tá curtindo a rádio.
1: Mariana tá
3: curtindo a rádio.
1: Não, Mariana tá dormindo.
3: Um ótimo domingo abençoado. O programa tá demais, hein? Meu Deus
1: do céu. Não, não tá demais, não. Tá bom demais. O Mariano tá dormindo. O irmão dele falou pra mim ontem, mandou uma mensagem pra mim, falou que é o seguinte: meio de semana ele levanta cedo porque ele gosta de tomar pelo menos em 10 pontos café. Ele vai lá, né? Ele vai lá pra frente do JL e vem tomando café de lá pra cá, né? Eu não sei onde que é o primeiro ponto de lá e vem. Aí ele finaliza lá no Primo Valdivino, irmão do Célio Bercó, né? No pastor ali do Mercado dos Ames. Boa venda pra você aí, que Deus abençoe, tá? Eu sei que tá lá sintonizado. E aí ele finaliza lá no Zame. E aí, né? Ele fica por lá, me falaram que se der moleza, ele fala: Valdivino, posso levar a garrafa, depois você pega lá? Eu falei: não, Mariano, né? Depois você... Então tudo bem, vambora. Vambora com a moda. Vambora, deixa. Será possível, Naldo Moro? Como quer levar até a garrafa do Valdivino? Não é possível.

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1: Deixa eu colocar o Mariano aqui pra falar que ele já vai viajar daqui a pouquinho. Vou mandar uma do Teodoro Sampaio pra você hoje, viu, Mariano? Tá? Uma do Teodoro Sampaio das antigas, gravada nos anos 80. Você era molecotinho pequeno ainda, viu? Fala aqui.
2: Ô, Ligério, é bom ser o único cara que anda comigo e não fala, não reclama que eu...
1: Corro bastante?
2: Que eu tô correndo demais. Você não fala nada, você vai neutro. Daqui até onde, até onde a rádio pega.
1: Vai pegar até lá onde você vai do seu pai, mano.
2: Quando eu vou sair fora assim, você tá grudado comigo. E não fala nada, você não... Bom dia, Ligério.
1: Bom dia, meu companheiro.
2: Tá, meu amigo?
1: Vamos, absurdo.
2: Não, Ligério. Eu tô acordado faz hora, rapaz. Acabei de sair do hotel. Tô indo lá pro meu pai, tô indo buscar a Leila. Pra nós ir lá pro meu pai, opa.
1: Comemorar o aniversário?
2: Nosso aniversário lá, o Lindomar tá lá.
1: 6-3, né?
2: Então estamos partindo pra lá. Vou passar ali no Marrocos, pegar ela e. Droba, você passa o cinto e vamos com nós. Enquanto tiver dando sintonia, nós vamos ouvir você, viu? Caso sair fora do ar, nós partimos pro pendrive. Mas vamos indo aí, viu?
1: Passa então, o cinto. Tá. Vai com Deus, boa viagem, Mariano. Que Deus abençoe você e toda a família, né? Comemoração aí, você com seus dois irmãos, que são, os dois irmãos são gêmeos, né? O Lindomar, mas o Léo, mas o Mariano não é gêmeos não, o Mariano é 20 anos mais velho que é o Léo, mas o Lindomar, né? Mais ou menos, de 20 pra mais. O Léo não vai por quê, rapaz? Mas o Léo tá difícil, né? Nós vamos ter que conversar com o Léo, depois eu vou prosear com ele, viu? Por que que ele não vai? Que isso? Tinha que ir, pô. Ele é gêmeos com o Lindomar, mas tá bom, tá certo, né? Ele sabe, Deus sabe todas as coisas. Vambora com o modão.

0: Tá aí na top, Nando Moreno com Rio Negro e Solimões fazendo um trio, cantou bonito pra dona Maria Dória. Bom dia, ótimo domingão, Marinilda lembrou da senhora aí hoje, né? Rodrigão mandou uma foto aqui do amanhecer lá na fazenda, que bonito, que bacana, mandou também, né? A caixinha de som aqui, ó. Ô, lasqueira, que chique, ele gravou um vídeo, ó, tocando.
1: Tô fabricando uma cocheira aqui pra pôr um garanhão aqui. Ajeitando aqui.
0: Rapaz do céu.
1: Mexida, Lisiada. Aqui no tio Antônio Sérgio, não sei se você já chegou a vir aqui.
0: Já.
1: Há muitos anos que você não vem aqui, né?
0: Já fui aí, já.
1: Mas pra mim que você já falou que você já veio aqui.
0: Uma vez eu fui aí. Foi mais um compadre meu que já é falecido, né? Ele tinha terra pra esse rumo aí. E aí nós fomos aí, né? Nós fomos aí sim. Uma vez. E faz muitos e muitos anos mesmo, viu, Rodrigão? Então tá certo. Obrigado, viu, meu irmão? Obrigado pelo o vídeo aí, tá? Agradeço mais da conta, né? Essa conexão, né? Da gente aí com um amigo, né? Esse é meu amigo, Rodrigo, meu amigo, meu parceiro, mora do lado esquerdo, não paga aluguel. Primo Valdenir, Valdenir, esse é o primão do Elisiário Costa, fala comigo.
2: Fala, meu primo Elisiar, bom dia.
0: Bom dia.
2: Bom domingo pra você. E toca música pra nós aí, Morena Bonita com Reginaldo e Regiane. Hoje eu vou mudar de música. Essa música também é muito bonita, muito linda. E toca ela pra nós aí. E bom serviço pra você aí enquanto eu descanso daqui, tá bom? Abraço, meu primão, valeu.
0: Um abraço, meu primo, obrigado, obrigado. Você é meu primo de sangue, né? Meu primão, primo primeiro do meu saudoso papai, Valdenir aí. Esse dia, viu, Valdenir? Esse dia eu assisti um vídeo você cantando, mas o Vailton. Matu, eu vou falar o nome da música, você não fala, será que você tá ouvindo? Mato Grossense, você cantou bonito e você tocou bem ela, viu? Tocou bem, parabéns. Ainda falei pro Vavá, falei, Vavá, o que tá acontecendo com o Valdenir? Tá encarnando um sanfoneiro? Será que é o saudoso Zé Corrêa que tá encarnando nele? Um abraço, parabéns aí pela a tocada aí da gaivota. Antes um pouquinho, meu irmão, vou trazer um Jean Giovanni, modão, anos 8, finalzinho dos anos 80, começo dos anos 90, meu último amor, sucesso.

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3: 6:57.
4: Então dá certo, Top FM. Deixa eu mandar um bom dia pro Pedrinho, que tá tomando chimarrão, acompanhando a Top FM. Vamos, né? Vamos tocar mais uma moda aqui. Trazer uma moda do Gino e do Geno. E aí nós vamos fazer o seguinte: daqui a pouquinho tem a transmissão da Santa Missa Dominical. Daqui a pouquinho nós voltamos, tá bom? É, daqui a pouquinho nós voltamos. Vamos ver aqui se nós conseguimos puxar a moda. Consegue ainda. Vamos trazer uma estrela de ouro com o Gino e Geno, modão. Chico, deixa cair.
5: Vem cá, meu companheiro!

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2: 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Honra e glória ao nosso Deus que está

0: Todos juntos, em nome do Pai, do Filho e do Espírito Santo. Queridos irmãos e irmãs, sejam todos bem-vindos, bem-vindas. Hoje celebramos a festa litúrgica de São Pedro e São Paulo, junto com a nossa comunidade de São Pedro aqui na cidade, que logo mais terá a Santa Missa às 17 horas e amanhã às 18 horas a comunidade de São Pedro vai ter o terço rezado, erguimento do mastro. Então, a comunidade bem viva, atuante. Nós celebramos e rezamos com eles e por eles. Também queremos rezar com os familiares da Geracina Rezende Coimbra, que faleceu essa madrugada, colocando os seus entes queridos, todos os seus familiares em nossas orações. E os devotos dos nossos santos do mês de junho, Santo Antônio, São João Batista, São Pedro e São Paulo. O Senhor que encaminha os nossos corações para o amor de Deus e a constância de Cristo esteja sempre convosco.
1: Bendito seja Deus que nos reuniu no amor de Cristo.
0: Em Jesus Cristo, justo, que intercede por nós e nos reconcilia com o Pai. Abramos o nosso espírito ao arrependimento, para sermos dignos de nos aproximar da mesa do Senhor.

0: Pai misericordioso, tenha compaixão de nós, perdoe os nossos pecados e nos conduza à vida eterna.
1: Amém.

0: Oremos e na presença de Deus coloquemos nossas intenções pessoais, particulares, diante do Senhor que nos chama a celebrar o mistério do seu amor. Ó Deus, que hoje nos concedeis à Santa Igreja festejar os apóstolos São Pedro e São Paulo, dai a vossa Igreja seguir em tudo os ensinamentos destes apóstolos, que nos deram os fundamentos da fé. Por nosso Senhor Jesus Cristo, vosso Filho, que é Deus, e convosco vive e reina na unidade do Espírito Santo, por todos os séculos dos séculos.
1: Amém. Amém.
0: Atentos, ouçamos a palavra de Deus.
2: Leitura dos Atos dos Apóstolos. Naqueles dias, o rei Herodes prendeu alguns membros da igreja para torturá-los. Mandou matar à espada Tiago, irmão de João. E vendo que isso agradava aos judeus, mandou também prender a Pedro. Eram os dias dos pães ázimos. Depois de prender Pedro, Herodes colocou-o na prisão, guardado por quatro grupos de soldados, com quatro soldados cada um. Herodes tinha a intenção de apresentá-lo ao povo depois da festa da Páscoa. Enquanto Pedro era mantido na prisão, a igreja rezava continuamente a Deus por ele. Herodes estava para apresentá-lo. Naquela mesma noite, Pedro dormia entre os dois soldados, preso com duas correntes, e os guardas vigiavam a porta da prisão. Eis que apareceu o anjo do Senhor e uma luz iluminou a cela. O anjo tocou o ombro de Pedro, acordou-o e disse: "Levanta-te depressa." As correntes caíram-lhe das mãos. O anjo continuou: "Coloca o cinto e calça tuas sandálias." Pedro obedeceu e o anjo lhe disse: "Põe tua capa e vem comigo." Pedro acompanhou-o e não sabia que era realidade o que estava acontecendo por meio do anjo, pois pensava que aquilo era uma visão. Depois de passarem pela primeira e segunda guarda, chegaram ao portão de ferro que dava para a cidade. O portão abriu-se sozinho. Eles saíram, caminharam por uma rua e logo depois o anjo o deixou. Então Pedro caiu em si e disse: "Agora sei, de fato, que o Senhor enviou seu anjo para me liberar do povo de Herodes e de tudo o que o povo judeu esperava." Palavra do Senhor.
1: Graças a Deus.

0: se cubra de vergonha.
1: Este infeliz gritou a Deus e foi ouvido, e o Senhor o libertou de toda angústia.

0: Leitura da segunda carta de São Paulo a Timóteo. Caríssimos, quanto a mim, eu já estou para ser derramado em sacrifício. Aproxima-se o momento de minha partida. Combati o bom combate, completei a corrida, guardei a fé. Agora está reservado para mim a coroa da justiça, que o Senhor, justo juiz, me dará naquele dia. E não somente a mim, mas também a todos os que esperam com amor a sua manifestação gloriosa. Mas o Senhor esteve ao meu lado e me deu forças. Ele fez com que a mensagem fosse anunciada por mim integralmente e ouvida por todas as nações. Eu fui libertado da boca do leão. O Senhor me libertará de todo mal e me salvará para o seu reino celeste. A ele a glória, pelos séculos dos séculos. Amém. Palavra do Senhor.
1: Graças a Deus.

0: O Senhor esteja convosco.
1: Ele está no meio de nós.
0: Proclamação do Evangelho de Jesus Cristo segundo Mateus.
1: Glória a vós, Senhor.
0: Naquele tempo, Jesus foi à região de Cesareia de Filipe e ali perguntou aos seus discípulos: quem dizem os homens ser o Filho do Homem? Eles responderam: alguns dizem que é João Batista, outros dizem que é Elias, outros ainda dizem que é Jeremias ou algum dos profetas. Então Jesus lhes perguntou: e vós quem dizeis que eu sou? Simão Pedro respondeu: tu és o Messias, o Filho do Deus vivo. Respondendo, Jesus lhe disse: feliz és tu, Simão, filho de Jonas, porque não foi um ser humano que te revelou isso, mas o meu Pai que está no céu. Por isso eu te digo que tu és Pedro, e sobre esta pedra construirei a minha igreja, e o poder do inferno nunca poderá vencê-la. Eu te darei as chaves do reino dos céus. Tudo o que tu ligares na terra será ligado nos céus. Tudo o que tu desligares na terra será desligado nos céus. Palavra da salvação.
1: Glória a vós, Senhor.
0: Podemos sentar um instante, nós que estamos aqui na igreja, as pessoas que estão nos acompanhando em casa pela rádio, rezamos com você e por você, seja no seu local de trabalho, seja no sítio, na fazenda, na chácara, ou em casa, né, arrumando café para as crianças, para quem está em casa, rezamos com você e por você. Com a nossa comunidade São Pedro, que hoje às 17 horas celebra a missa solene de São Pedro e São Paulo. Amanhã, dia 29, então, às 6 horas da tarde, vai rezar o Santo Terço e erguer o mastro, né, de São Pedro e São Paulo. Então, rezamos com vocês também nesse momento. E com os familiares da dona Geracina Rezende Coimbra, falecida hoje. Então, queridos irmãos e irmãs, mês de junho terminando, as festas dos nossos santos mais queridos também nós estamos celebrando. Foi Santo Antônio, depois São João Batista, ontem foi Nossa Senhora do Perpétuo Socorro lá na Pontinha do Coxo, estivemos lá celebrando com eles, era o dia de Nossa Senhora do Perpétuo Socorro, hoje São Pedro e São Paulo, celebramos com alegria. Pedro e Paulo, os fundamentos da igreja, mas na verdade o fundamento da igreja é Jesus Cristo. Então Jesus Cristo é o fundamento da igreja. Por isso ele faz essa pergunta no evangelho de hoje: o que dizem as pessoas que eu sou? Quem eu sou? O que dizem os filhos dos homens? O que dizem os homens ser o Filho do Homem? Filho do Homem era o título que é dado a Jesus. Então ele precisava saber o que estavam pensando sobre ele. Por isso essa pergunta. E para responder, para encontrar essa resposta, Jesus também leva as pessoas para um lugar diferente. Ele não quer que essa resposta seja dada a partir de Jerusalém, a partir do centro religioso, já da religião decorada, das práticas antigas, porque Jesus trouxe uma novidade. Então ele queria que essa resposta fosse dada de um jeito diferente. Nós sempre falamos assim: todo ponto de vista é visto de um ponto. É isso, professor? Então quando alguém diz assim: eu sou da esquerda, A gente diz, todo ponto de vista é visto de um ponto. Por que que você é da esquerda? Porque no ponto onde você está, no local onde você está, te leva a dizer que você é da esquerda. Quem é da direita? Eu sou da direita. Todo ponto de vista é visto de um ponto. Quando a gente afirma que é da direita, é porque eu, no ponto onde eu estou, na situação econômica, religiosa, social, eu digo eu sou da direita. Senão eu sou da esquerda. E se eu sou do centro, todo ponto de vista é vista de um ponto. Então Jesus leva os discípulos para um ponto diferente, para uma realidade diferente. E isso é importante para a gente entender o novo que Jesus trouxe, a novidade. E a novidade é, ele é o fundamento da igreja. Mas ele então, Jesus, leva os seus discípulos para Cesareia de Filipe. Cesareia de Filipe é uma cidade construída por um filho do imperador. Ele estava ainda construindo, essa cidade não estava pronta. Então lá tinha muita pedra. Olha a linguagem que Jesus está usando, porque todo ponto de vista é visto de um ponto. Então Jesus tinha pedra de construção, Jesus tinha tijolo de construção, tinha tijolo feito de barro e tinha pedra de pedra. Todo ponto de vista é visto de um ponto. Ele quer trazer uma novidade e ele leva então os discípulos para um lugar novo. Não tem quando a gente vai fazer um acampamento? Tudo lá não é diferente? É um ponto de vista. Quando a gente quer fazer uma formação, quando a gente quer falar algo novo, então leva e conduz as pessoas para um ponto de vista, para um lugar novo. E esta cidade, ainda em construção, ela tinha nela umas coisas interessantes. Por isso que a gente vai entender a linguagem de Jesus. Primeiro tinha uma nascente do Rio Jordão. Até anotei aqui no meu papelzinho, se eu não vou esquecer esse detalhe. Tinha nascente do Rio Jordão. E o povo lá acreditava que essa nascente era a entrada para o reino dos mortos. Era a entrada para o Sheol. Como nós falamos no nosso itinerário, a entradinha para o inferno. Então aquela nascente do Rio Jordão que estava lá nessa cidade era a entrada para o reino dos mortos. E aí então, essa cidade que está sendo construída, né, por Filipe, ele é filho do imperador, é importante, é um império. Jesus pergunta, Jesus quer saber até onde a pregação dele está mudando a vida das pessoas, o entendimento. Jesus quer saber se a pregação dos discípulos surtiu algum efeito. Então Jesus quer fazer aqui uma sabatina, uma prova, né? Como é que a gente fala aí que os jovens fazem no final do ano? O Enem. Então Jesus reuniu a turma e disse, vamos fazer um Enem. O que estão dizendo sobre o Filho do Homem? Então ele precisa saber até onde ele está sendo compreendido e entendido. Nós tivemos um bispo, o Dom Ângelo Domingos Salvador, foi o segundo bispo na nossa diocese, quando ainda era prelazia. E ele sempre falava assim, quando ele fazia a homilia ou fazia uma palestra. Ele falava poucas palavras. E ele dizia assim, eu preciso saber se eu me fiz entender. Ele dizia, eu preciso saber se eu me fiz entender, porque se eu não me fiz entender, eu não sei nada. Olha que interessante, Jesus está querendo saber se ele se fez entender ou não. se os discípulos também se fizeram entender ou não. Então Jesus faz essa sabatina. O que dizem os homens que não têm ainda o Espírito de Deus sobre aquele que é o Espírito de Deus, sobre o Filho do Homem? E aí vem as respostas da sabatina do Enem. Uma decepção total. Há uns estão falando que você é João Batista, porque nessa cidade onde eles foram, acreditava-se que se alguém fosse martirizado, ressuscitava imediatamente e voltava. Um engano religioso. Alguns dizem que é João Batista, ele é mártir, mas já voltou, e é você, reencarnação. Depois, um engano. Outros dizem que você é Elias, porque o profeta Elias, eles acreditavam que ele não tinha morrido, mas que ele subiu numa carruagem de fogo para o céu e voltaria no Messias. Ou então você é Jeremias, o grande profeta, ou na linha aí de Davi, um dos profetas. Então, um dos profetas do Antigo Testamento. Então a decepção foi total. Ninguém havia compreendido nada. Ninguém havia compreendido a novidade que Jesus estava trazendo. E aí Jesus pergunta: e vós? Se o povo está assim, estou preocupado com vocês. Até que o povo dá para entender, mas e vocês que estão comigo há 3 anos? E para vocês? Quem sou eu? O que vocês dizem? E aí Pedro, tomando a palavra, ele responde em nome de todos e dá uma resposta até interessante, mas ainda assim errada. Tu és o Messias, o Filho do Deus vivo. Até aqui Pedro está certo. Só que Pedro também tem uma ideia de Messias na cabeça. O Pedro também tem uma ideia do Filho de Deus na sua cabeça. E aí vem a resposta de Jesus. Jesus chama ele de filho de Jonas. Filho de Jonas é um xingamento. Porque Pedro não é filho de Jonas, o pai dele não se chama Jonas. Filho de Jonas quer dizer, tu tá te parecendo com Jonas. Porque quando Deus mandou Jonas para Nínive, em vez de ele ir para o oeste, ele foi para o leste. Ele pegou o navio contrário. Tu estás pegando o navio contrário. Estás igual a Jonas. Filho de Jonas. O cabeça. Ah, traduzindo, o seu cabeça dura. Vocês nunca receberam essa fala, né? Eu recebi. Eu, quando queria ir para o seminário, que eu tinha um padre na minha terra lá, ninguém entendia ele. Brabo, brigava, mas olha, um padre muito querido. E eu entendia ele, porque eu nunca briguei com ele. E eu passei 2 anos com ele. Daí um dia ele assim: olha, Pedro, tu és o único que me entende nessa comunidade. E ainda assim me entendes errado. É para acabar. Então Jesus está dizendo: ô, filho de Jonas, né? Tu vai por outro caminho, não adianta. Estás dizendo que eu sou o Messias, que eu sou o Cristo, mas na tua cabeça tem outra coisa. Estás sonhando com outras coisas. Então é muito interessante esse diálogo de Jesus hoje com os discípulos. E esse mesmo diálogo é com nós, com a gente. Porque isso é fundamental. Então aí Jesus diz: tu és Pedro. Pedro aqui seria tijolo. Tu és um tijolo de construção. Tá bom. Mas a rocha é Jesus. sobre a rocha eu vou construir a minha igreja. Então, aquilo que a gente falou no começo, Jesus Cristo, ele é o fundamento da igreja. Então, Pedro é um tijolo, é verdade. Ele vai ser pedra de tropeço lá no final, depois, quando ele nega Cristo. Então ele diz, ele, tu és pedra, tu és a pedra, mas a rocha é Jesus. Essa fala é no grego, no português não traduzem assim. Portanto, Jesus veio trazer uma novidade, e a novidade é essa. E eles queriam ficar apegados ao passado. Quando eles dão as respostas, tu és João Batista, os mártires ressuscitam na hora e retornam, tu és Elias, tu és o profeta do Antigo Testamento, tu és Jeremias. Eles queriam ficar apegados ao modelo antigo de reino de Deus. E Jesus trouxe o novo. É por isso Jesus fala naquela cidade onde tinha nascente do Rio Jordão, que era a porta que dava acesso para o lugar dos mortos. Jesus diz, olha Pedro, eu vou te entregar as chaves, e quem recebe as chaves fica responsável para cuidar dos que estão dentro da casa. Essa é a tua tarefa. Então você vai ligar e desligar as coisas dentro da igreja. As coisas aqui é o ensinamento novo, a doutrina, né? A responsabilidade das coisas com Deus. Você vai conduzir o teu grupo. Você vai ligar e desligar. Você vai dizer o que é certo e o que é errado daqui para frente. Então as chaves que entrega a Pedro significa isso, para conduzir, para orientar, para ensinar os que são de dentro da igreja, da casa. Olha que imagem bonita. Aqui entra o Papa. Então o sucessor de São Pedro hoje é o Papa Leão XIV. Ele veio depois do nosso Papa Francisco, que nos chamou de novo a atenção para o Concílio Vaticano II, dizendo que a igreja tem que ser uma igreja em saída, é a chave, ligando e desligando. Que a igreja tem que ser uma igreja missionária, que a igreja tem que ser uma igreja sinodal, que escuta as outras pessoas, que tem que ser uma igreja acolhedora, que acolhe as realidades humanas. Isso não quer dizer que compactua, mas tem que acolher as pessoas que estão em situação difícil e diferente das nossas. Então esse é o papel de Pedro, papel do Papa, papel do nosso Leão XIV, continua o papel de Francisco, ligar e desligar, conduzir, orientar, chamar atenção, é para que a gente não se perca, que o fundamento é Jesus Cristo, não são as tradições, coisas que não têm nem mais sentido. E aí vem às vezes dentro da nossa própria igreja pessoas que dizem assim, este Papa não me representa, quem me representa é Pio X. E de fato o Papa não representa você, o Papa representa Jesus Cristo. Entende? Então hoje nós celebramos tudo isso. E os portões do reino dos mortos não poderá vencê-la. Porque uma comunidade que é fundada por Jesus Cristo, ela jamais será vencida pela morte. Uma comunidade que tem Jesus Cristo como fundamento, jamais será derrotada. Então, que bom que a gente tem esse entendimento na nossa igreja. E esta é a surpresa que Jesus traz. Por isso, sempre que Jesus, quando eles começam a dizer, tu és o Messias, eles calam a boca. Fica quieto. Não espalha. Não diga isso por aí. Por quê? Porque o povo não está preparado para aceitar essa novidade. Não é para falar. Olha que interessante. A surpresa é isso. Então Jesus sempre ordena que não conteis nada a ninguém. Porque há muita resistência ao ensinamento do novo. Jesus é o Messias esperado pela tradição? Não. Jesus é o Messias que usa o amor e não o poder. E eles queriam o poder. Queriam que o Messias viesse com uma espada na mão para matar os inimigos, os romanos. Por isso Jesus diz, não contem nada a ninguém, porque eles não querem o Messias do amor, querem o Messias do poder. Eles querem o Messias que comanda. E Jesus não, ele vem pelo serviço, ele trouxe a bacia e a toalha na mão. Por isso não contem nada a ninguém, o novo, esta novidade. E esta é a novidade que Jesus traz. Por isso, esta festa de São Pedro e São Paulo, também Jesus fala para Pedro, olha Pedro, vai chegar uma hora que eles vão te amarrar pela cintura, você vai ser cingido e vão te levar onde você não quer. Daí ali você vai dar glória a Deus, é ali que você vai glorificar o meu nome. E foi quando Pedro então foi levado a Roma, que é a história da leitura de hoje, que estava preso por 4 grupos de soldados, 4, né, cada grupo com 4 soldados. E de repente ele é libertado, porque nada e ninguém consegue prender a palavra de Deus. Nada neste mundo consegue prender a verdade sobre Jesus Cristo. E então Pedro é conduzido a Roma. São Paulo já diz, estou preparado, combati o bom combate, guardei a fé. São Paulo também vai para o martírio. Ele que perseguia e matava os cristãos, até que uma voz do céu lhe pergunta, Saulo, Saulo, por que me persegues? E ele então também começa a entender que o Messias vem pelo amor. E ambos são as colunas da igreja, os tijolos principal da igreja, Pedro e Paulo, mas a rocha é Jesus. Diante de tudo isso, nós podemos fazer algumas perguntas e avaliar a nossa missão de cristãos na família, nos movimentos, nas pastorais, nas comunidades, nas associações do acampamento, da coping, nos serviços. A gente pode avaliar se nós estamos também transmitindo o Messias, deixando transparecer na nossa vida o Messias que não usa o poder, mas usa o amor, que não usa o comando, mas usa o serviço. Se nós estamos também, ou se estamos simplesmente apegados a tradições que não tem mais sentido, que não leva para o reino de Deus. Então que esta festa de São Pedro e São Paulo, as colunas da igreja, possam nos ajudar também a viver o nosso encontro pessoal com Jesus, sabendo que ele é o fundamento, a pedra principal, a rocha. Por isso, juntos, nós vamos professar a nossa fé. Hoje, com o creio que a gente fala, reza, é o Constantinopolitano e também lá da cidade de Niceia. Então esse creio que a gente reza na missa, ele traz toda a doutrina dos apóstolos. Isso aqui foram eles que resumiram a doutrina dos apóstolos para não ter erro. Vamos professar junto como está na folhinha da missa. Creio em um só Deus, Pai Todo-Poderoso, Criador do céu e da terra, de todas as coisas visíveis e invisíveis. Creio em um só Senhor, Jesus Cristo, Filho unigênito de Deus, nascido do Pai antes de todos os séculos, Deus de Deus, luz da luz, Deus verdadeiro de Deus verdadeiro, gerado, não criado, consubstancial ao Pai. Por ele todas as coisas foram feitas, e por nós, homens, e para a nossa salvação, desceu dos céus e se encarnou pelo Espírito Santo no seio da Virgem Maria e se fez homem. Também por nós foi crucificado sob Pôncio Pilatos, padeceu e foi sepultado. Ressuscitou ao terceiro dia, conforme as Escrituras, e subiu aos céus, onde está sentado à direita do Pai, e de novo há de vir em sua glória para julgar os vivos e os mortos, e o seu reino não terá fim. Creio no Espírito Santo, Senhor que dá a vida e procede do Pai e do Filho, e com o Pai e o Filho é adorado e glorificado, ele que falou pelos profetas. Creio na Igreja, uma santa, católica e apostólica. Professo um só batismo para a remissão dos pecados, e espero a ressurreição dos mortos e a vida do mundo que há de vir. Amém. Edificados sobre o fundamento dos apóstolos e profetas, somos constituídos como povo sacerdotal. Participando, pois, do único sacerdócio de Cristo, elevemos ao Pai as nossas orações em favor de toda a família humana. Ó Pai Santo, fazei-nos crescer na unidade.
2: Ó Pai Santo, fazei-nos crescer na unidade. Sucessor de São Pedro, o Bispo de Roma, preside na caridade a todas as igrejas. Peçamos pelo nosso Papa Leão e pela comunidade cristã de Roma, para que proclamem com sua vida a fé no Filho de Deus.
0: Ó Pai Santo, fazei-nos crescer na unidade.
2: Em comunhão com Roma, o bispo é o princípio visível de unidade da igreja local. Intercedemos pelo nosso bispo Dom Otair e pelos presbíteros e diáconos de nossa diocese, para que exerçam seu serviço ao povo de Deus com responsabilidade.
0: Ó Pai Santo, fazei-nos crescer na unidade.
2: Pelos sacerdotes de nós.

0: em direção à plena unidade.
1: Ó Pai Santo, fazei-nos crescer na unidade.
0: Peregrina na história, a Igreja traz o tesouro da vida nova, em vasos de barro. Oremos pelas pessoas que foram feridas dentro de nossas comunidades, para que encontrem a paz, a cura e a justiça.
1: Ó Pai Santo, fazei-nos crescer na unidade. Ó Pai Santo, vivendo em comunhão com o Filho e no Espírito Santo, vos revelastes a nós como mistério de unidade na diversidade. Concedei que, reconhecendo-nos na comunhão de uma só família, a nossa vida se apresente diante de vós como oferenda agradável, por Cristo nosso Senhor.
2: Amém.
1: Façamos o ofertório da vida cantando.

0: irmãos e irmãs, para que o meu e o vosso sacrifício seja aceito por Deus Pai Todo-Poderoso.
1: Receba o Senhor por tuas mãos este sacrifício para a glória do seu nome, para o nosso bem e de toda a santa igreja.
0: A oração de vossos apóstolos, Senhor, acompanha as oferendas que vos apresentamos para serem consagradas e volva para vós o nosso coração ao celebrarmos este sacrifício por Cristo nosso Senhor.
1: Amém.
0: O Senhor esteja convosco.
1: Ele está no meio de nós.
0: Corações ao alto.
1: O nosso coração está em Deus.
0: Demos graças ao Senhor nosso Deus.
1: É nosso dever e nossa salvação.
0: Na verdade, é digno e justo, é nosso dever e salvação dar-vos graças sempre em todo lugar. Senhor, Pai Santo, Deus Eterno e Todo-Poderoso, hoje vós nos concedeis a alegria de festejar os apóstolos São Pedro e São Paulo. Pedro, o primeiro a confessar a fé em Cristo, fundou a igreja primitiva sobre a herança de Israel. Paulo, mestre e doutor da fé, iluminou as profundezas do mistério e anunciou o evangelho a todas as nações. Assim, por diferentes meios, os dois congregam a única família de Cristo e, unidos pela coroa do martírio, recebem hoje por toda a terra a mesma veneração. Por isso, com todos os anjos e santos, nós vos louvamos sem cessar e cantamos a uma só voz.

0: de misericórdia, quem sobe nossos louvores, suplicantes vos rogamos e pedimos por Jesus Cristo, vosso Filho e Senhor nosso, que aceiteis e abençoeis estes dons, estas oferendas, este sacrifício puro e santo, que oferecemos antes de tudo pela vossa Igreja Santa e Católica. Concedei-lhe paz e proteção, unindo-a no só corpo e governando-a por toda a terra, em comunhão com o vosso servo, o Papa Leão XIV, nosso Bispo Tair Nicoletti e todos os que guardam a fé católica que receberam dos apóstolos.
1: Abençoai nossa oferenda, ó Senhor.
0: Lembrai-vos, ó Pai, dos vossos filhos e filhas e de todos os que circundam este altar, dos quais conheceis a fé e a dedicação em vosso, ao vosso serviço. Por eles e por nós oferecemos, e também eles vos oferecem este sacrifício de louvor por si e por todos os seus, e elevam a vós as suas preces, Deus eterno, vivo e verdadeiro, para alcançar o perdão de suas faltas, a segurança em suas vidas e a salvação que esperam.
1: Lembrai-vos, ó Pai, dos vossos filhos.
0: Em comunhão com toda a Igreja, celebramos o glorioso dia em que o Senhor Jesus venceu a morte e nos tornou participantes da sua vida imortal. Veneramos em primeiro lugar a memória da Mãe de nosso Deus e Senhor Jesus Cristo, a gloriosa Virgem Maria, a de seu esposo São José e também a dos santos apóstolos e mártires Pedro e Paulo e André e todos os e de todos os vossos santos, por seus méritos e preces, concedei-nos sem cessar a vossa proteção.
1: Em comunhão com vossos santos, vos louvamos.
0: Aceitai, ó Pai, com bondade a oblação dos vossos servos e de toda a vossa família. Dai-nos sempre a vossa paz, livrai-nos da condenação eterna e acolhei-nos entre os vossos eleitos. Dignai-vos, ó Pai, aceitar, abençoar e santificar estas oferendas. Recebei-as como sacrifício espiritual perfeito, a fim de que se tornem para nós o corpo e o sangue do vosso amado Filho, nosso Senhor Jesus Cristo.
1: Enviai o vosso Espírito Santo.
0: Na véspera de sua paixão, ele tomou o pão em suas santas e veneráveis mãos, elevou os olhos ao céu, a vós, ó Pai Todo-Poderoso, pronunciou a bênção de ação de graças, partiu o pão e o deu a seus discípulos, dizendo: tomai todos e comei, isto é o meu corpo que será entregue por vós.

Do mesmo modo, no fim da ceia, ele tomou este precioso cálice em suas santas e veneráveis mãos, pronunciou novamente a bênção de ação de graças e o deu a seus discípulos, dizendo: tomai todos e bebei. Este é o cálice do meu sangue, o sangue da nova e eterna aliança, que será derramado por vós e por todos para a remissão dos pecados. Fazei isto em memória de mim.

0: Mistério da fé. Anunciamos, Senhor, a vossa morte
1: e proclamamos a vossa ressurreição. Vinde, Senhor Jesus.
0: Celebrando, pois, a memória da bem-aventurada paixão do vosso Filho, da sua ressurreição dentre os mortos e gloriosa ascensão aos céus, nós, vossos servos e também vosso povo santo, vos oferecemos, ó Pai, dentre os bens que nos destes, o sacrifício puro, santo e imaculado, pão santo da vida eterna e cálice da perpétua salvação. Recebei, ó Pai, com olhar benigno esta oferta, como recebestes os dons do justo Abel, o sacrifício do nosso patriarca Abraão e a oblação pura e santa do sumo sacerdote Melquisedeque.
2: Aceitai, ó Senhor,
1: a nossa oferta.
0: Suplicantes vos pedimos, ó Deus onipotente, que esta nossa oferenda seja levada à vossa presença no altar do céu pelas mãos do vosso santo anjo, para que todos nós, participando deste altar pela comunhão do santíssimo corpo e sangue do vosso Filho, sejamos repletos de todas as graças e bênçãos do céu.
1: O Espírito nos una num só corpo.
0: Lembrai-vos, ó Pai, dos vossos filhos e filhas. Rezamos hoje pela alma de Geracina Rezende Coimbra e Herbert Gonçalves de Campos, que nos precederam com o sinal da fé e dormem o sono da paz. A eles e a todos os que descansam no Cristo, concedei o repouso, a luz e a paz.
1: Concedei-lhes, ó Senhor, a luz eterna.
0: E a nós, pecadores, que esperamos na vossa infinita misericórdia, concedei não por nossos méritos, mas por vossa bondade, o convívio dos apóstolos e mártires, João Batista, Estevão, Matias e Barnabé, e todos os vossos santos, por Cristo nosso Senhor. Por ele não cessais de criar, santificar, vivificar, abençoar estes bens e distribuí-los entre nós. Por Cristo, com Cristo e em Cristo, a vós, Deus Pai Todo-Poderoso, na unidade do Espírito Santo, toda a honra e toda a glória, por todos os séculos dos séculos.
1: Amém. Amém.
0: Obedientes à palavra do Senhor e formados por seu divino ensinamento, ousamos dizer: Pai nosso que estais no céu, santificado seja o vosso nome, venha a nós o vosso reino, seja feita a vossa vontade, assim na terra como no céu. O pão nosso de cada dia nos dai hoje. Perdoai as nossas ofensas, assim como nós perdoamos a quem nos tem ofendido. E não nos deixeis cair em tentação, mas livrai-nos do mal. Livrai-nos de todos os males, ó Pai, e dai-nos hoje a vossa paz. Ajudados pela vossa misericórdia, sejamos sempre livres do pecado e protegidos de todos os perigos, enquanto aguardamos a feliz esperança e a vinda do nosso Salvador Jesus Cristo. Vosso é o reino, o poder e a glória para sempre. Senhor Jesus Cristo, dissestes aos vossos apóstolos: eu vos deixo a paz, eu vos dou a minha paz. Não olheis os nossos pecados, mas a fé que anima a vossa igreja. Dá-lhe segundo o vosso desejo a paz e a unidade, vós que sois Deus com o Pai e o Espírito Santo.
1: Amém.
0: Que a paz do Senhor esteja sempre convosco.
2: O amor de Cristo

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1: 8:01.
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3: 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Honra e glória ao nosso Deus que está aqui.
1: 8:02.
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1: 8:02.

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4: 8:05.
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Então tá bom, tá certo. 8 horas e 12 minutos por cá. Estamos de volta, né? Estamos de volta. Segunda parte do Manhã Sertaneja, né? Pedindo a graça do nosso querido bom Deus, seu Jesus Cristo, que nos abençoe. Novamente neste domingão, na segunda parte do Manhã Sertaneja, aqui, né? Diretamente dos estúdios, né? Dos estúdios de Camapuã, para o município de Camapuã, São Gabriel do Oeste, Bandeirantes, e claro, para quem também tá lá em outro município, igual o Rodrigão. Eu não sei se o Rodrigão tá no município de Ribas do Rio Pardo ou de Águas Claras, porque ele tá para aquelas bandas ali de Rio Verde. Do outro lado, né, Rodrigão? E aí eu não sei onde que é, mas aonde que tiver o alcance da Top FM, claro, com certeza, pedindo a bênção do Pai que nos abençoe nesta manhã, com muita paz, muita saúde, muita alegria, muita prosperidade aqui para nós, claro, com certeza, né? E que venha uma semana abençoada nas nossas vidas, né? Amém. 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Obrigado, João Paulo. Bom dia pra você, Palino, pra toda a gurizada. O Thales tá por aí. O Thales é pescador de lambari, viu, João Paulo? Diz que é o rei da pesca de lambari. Onde tem lambari, ele não pesca outro peixe, né? Aonde tem lambari, onde tem só lambari, Thales, né? Tem que ser assim, né? Porque se tiver outro peixe, você pega, né? Então, bora, então, né? Deixa eu fazer esse bloco de abertura em oferecimento aí do meu amigo Thaí de Cabral. A primeira é dele, né? Ele fala que tá na sintonia com a gente. A segunda, oferecimento ao meu amigo mestre de obra, mestre Bicão, Bico Cavaleiro, né? A segunda do bloco é sua, viu, Bica? Esse bloco de abertura em oferecimento seu e do meu amigo Taidão. A primeira é do Taidão, a segunda é sua. Cara, será o que vem? 8:15, a do Taidão é essa, a outra é a sua.

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2: Que bom, estamos de volta. Tá aí Dama de Vermelho, na voz do Dodô Kedalvan, indicação da Eliane, tá bem? Passou por aqui a moda do meu amigo Mestre Bicão e ele vai falar aqui. Ele vai falar aqui, ó. Ele não contentou só em fazer a abertura da programação com o amigo Elisiário, mas ele quer falar, ele quer prosear.
3: Bom dia, meu amigo Elisiário Costa. Tá com a moda pra nós aí. Tamo na escuta aqui em casa aqui. Daquele sistema que nós gostamos.
2: É. Meu amigo Noca, é o seguinte, escolhi uma do, você falou, eu já até inclusive, né, rodamos agora em uma Tião Carreira e Pardinho, aí eu olhei no meu particular que você tinha mandado pedindo Tião Carreira e Pardinho, eu lembrei de uma que você gosta, acredito que você gosta, eu não estou, né, eu vou rodar essa daqui, mas eu acho que é uma outra. É, eu não procurei, mas vou rodar essa do Tião Guerreiro Pardim, mas tem uma outra que você gosta de Tião Guerreiro Pardim. Eu acho que não é essa. É uma outra. Eu vou depois procurar na roda daqui a pouco. Mas enquanto isso, nós vamos. Merece tocar o Tião Guerreiro Pardim aqui. Não, não toca aqui. Tocar Rei dos Canoeiros. Depois nós vamos procurar outra. Vamos com essa aqui, ó.

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2: Ê, modão do Teodoro Sampaio, né? Sempre nós vamos recordando os modão. Bom demais da conta, né? Tá certo, então. Fernando Baiano, o homem que fala pouco, mas fala bonito, né? Deixa eu só agradecer. Marcelo Pimentel do Arleib mandou um bom dia pra cá pra nós. Um abençoado domingo pra nós todos, todos, né? Muito obrigado, Marcelo. E claro, tá ouvindo a nossa programação e trabalhando, né? Bom trabalho pra você aí, tá bom, meu irmão? Pra você e pra toda a equipe que estão por aí. Fernando Baiano agora é o homem, o pessoal já fala, né? O pessoal valesiano, o homem fala pouco, mas fala bonito. Então fala aí, Fernando.
3: Bom dia, Lisiardo.
2: Bom dia.
3: Por aí, graças a Deus, que vira a música com de Paulo e Paulinho, Namor de Primavera.
2: Namor de Primavera ou Amor de Primavera?
3: A Maria Cabral, Badia Cabral lá no Cristo, a vereadora Dayane lá no Cristo, Vicência Gilmar, Terezinha Canzilli,
2: Canzilli?
3: Helena Alves, Fernando, Salena Corguinho, Padileuza Frávio, Taidão Ione, Hélio Cabral, o Genivaldo fazendo Buritizal, Aldomiro aqui das Panelas,
2: Valdomiro tá dormindo.
3: Dias, Alba Branca, Jurandir, Vandinha da Rocha, a Carol, a Vanessa, a Leila e o Marcelo do Alibi.
2: Ô, o Marcelo tá ouvindo, esse tá ouvindo.
3: Pra Manã, pra Dona Rita, pra Dona Zica, Zé Carlos, João Antônio, Marivan, Silva Mara, André, todos que gostaram da música.
2: É, que bacana, hein? Falou pouco, mas falou bonito, hein? Então tá certo. Você esqueceu do Célio Bercó. O Célio Bercó, ele fica do lado ali do Marcelo. É. Passa o saltinho, primeiro o Marcelo, depois é o Célio, meu primão, ali na curva, quebrando pro lado da direita ali. E ele, se ele tá na casa, ele tá ouvindo. Se ele tá no carro, ele tá ouvindo. Aí você esquece dele. O dia ele falou, o Fernando não lembra de mim por quê, Elisiado? Ele quer que você inclua ele na lista também, tá bom? Então tá certo. Antes um pouquinho, eu vou trazer aqui o modão do Mato Grosso e Matias. Pedaço de minha vida. Oh, oh. 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

aí, o amor de primavera na voz de Paulo e Paulino, bacana, hein? Mato Grosso e Matias, pedaço de minha vida. Meu amigo Sorriso, daqui a pouquinho na saída do bloco, rodando pra você aí a volta, tá? A volta do boiadeiro. Fica tranquilo, fica tranquilo. Vou trazer uma dupla que ninguém pede mais, né? Uma dupla fantástica. Eu acho que o Marcelo até conhece as modas dessa dupla aqui, ó. Dois irmãos, canta essa daqui, ó. Será que é boa essa moda ou não? Ninguém pede, mas nós vamos tocar.

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2: Tô na top, tá aí os mandamentos, né? Os mandamentos de Jesus, filho de Goiás, foi lá pra dona Zica, bom dia pra dona Zica, tá bem? O Zé Carlos, grande cordionista, sanfoneiro, né? Então tá certo, então, um abraço, bom dia pra vocês, pra todos que estão por aí. Ouvindo a Top FM, muito obrigado. Preparando o almoço, claro, daqui a pouquinho, né? Falta 10 minutos para as 9 da manhã. 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Né? Daqui a pouquinho nós vamos falar. Deixa eu falar com o Vardeni.
3: Amigo Elisiar, meu primo Elisiar Costa, eu de novo por aqui.
2: Fala aí.
3: Participando do seu programa aí. Muito bom demais esse programa seu. Das meninas também que vem mais tarde, é bom demais. Uma hora eu ainda quero fazer uma visita pra você, pra elas aí.
2: Hoje não.
3: Conhecer elas.
2: Mas hoje não tem.
3: Acho que agora tá só uma, né? É muito, muito divertida. Qualquer hora eu quero fazer uma visita aí.
2: Pode vir.
3: E agora sim eu quero que você toque aquela música pra nós aí, Filho de Goiás e participação do Tostão. E falar mais pouco também, que eu já tô igual o Fernando aí.
2: Não,
3: né?
2: Que
3: aí,
2: não
3: você
2: fala assim.
3: Fica tirando o sarro no rapaz.
2: Não.
3: Um pouquinho.
2: Não.
3: Abraço, meu primo. Toca pra nós.
2: Ah, daqui a pouquinho da roda. Não, que isso. As meninas fazem dia de sábado, né? Agora tá só a Fabi Ferreira. Era a Fabi Ferreira e a Dai Silva. A Dai Silva foi trabalhar em outro serviço, né? E aí não tá mais na Top FM. Mas a Fabi tá sempre aqui. Ontem era a vez dela, né? Faz sabadão, Mistura Brasil. Mistura Camapó. Fala pra Soca 90 do Camapó.
4: Eliar Costa, pra Soca 90 do Camapó, motorista do Pé Rachado, que vos fala nesse exato momento. Toca uma água de boiadeira aí, Eliar. Lembrei do nome da moda, mas não sei quem canta, quem toca. Toca ela pra nós aí. E vamos que vamos. Tô aqui no QTH do Sossego, Sossegado, ouvindo a nossa FM desde a madrugada, positivo. Deus quiser, vamos continuar até no final da tarde.

0: beleza, meu considerado?
1: Beleza.
0: Ofereço essa música aí a todos os ouvintes da nossa FM e que todos tenham a paz de Deus, que Deus esteja conosco nesse dia. Bacana, um abraço, um bom dia, tchau, obrigado, bom final de semana a todos.
1: Beleza, Paçoca 90 do Camapuã, vamos fazer o seguinte, vamos trazer um trio, tem com o Sejão, Pedro Bendes é da Estrada, gravou e regravou, eu vou trazer o Pedro Bendes é da Estrada com o Daniel pra cantar bonito pra você, Mágoa de Boiadeiro. Chique demais da conta, é um trio, tá aí, ó. Confere.

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0: Então tá bom, tá feliz, tá na top. Deixa eu agradecer a Silvia. Silvia, bom dia. Não sei se era essa, né? Você mandou aqui pra nós. Eu rodei. Você mandou. Querência, né? Não sei se era essa mesma, né? Essa canção Querência Amada com Oswaldo e Carlos Magno. A gente rodando. Rodamos essa daí, tá bom? Bom dia pra você, obrigado. Sorriso, daqui a pouquinho eu vou procurar. É, tem uma moda que fala 25, de 10, é uma moda. E tem a outra que fala do divino. A que fala, essa que você mandou aqui, você falou assim: acho que é festa divina. É do divino, o nome dela é Bandeira, né? Acho que é Bandeira. Deixa eu dar uma olhada aqui. É Bandeira do Divino. Essa é uma outra moda. Aí tem aquela. Essa que nós estamos falando, tá? A outra que eu acho que você está falando é uma outra moda, eu acho, né? Vou dar uma olhada daqui a pouco, nós vamos ver o que que nós providencia por aqui, tá bom? Fica tranquilo.
1: Tudo bem, você está bem, tá tudo bem com você, toca.
0: Graças a Deus.
1: Pra nós, tá feliz pra você e pra todos, bem, todos gostaram da música, também será no mês de junho, pra Daiane, Fernando, Cristo, vereador, todos da Padoc, todos os cantos da família, Vicente e Gilmar, companhia de papel, pra todos de Camapão e região e todos que gostaram da sua música e do seu programa, tá? Obrigado, um bom dia.
0: Beleza, bom dia, olha Pires, já rodamos, né? 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Taidão, sua mensagem não chegou aqui ainda, viu, seu áudio, tá? Ainda tá aí naquela mania do processamento, aguarda, tá bom? Assim que cair aqui, nós prosseguimos com você, tá bom, meu irmão? Fica tranquilo.

0: Isso, tá aí. É essa, meu amigo Sorriso? Ou é a outra? É? De repente pode ser a festa do Divino, ou outra moda. Essa daí é a que fala de 25 de dezembro, né? Taidão, vamos falar?
1: Bom dia, meu amigo Elisário. Elisário, eu vou pedir duas músicas pra vocês, se for possível. Tomar um tempo no programa. Porque o seu programa tem muita audiência. E o tempo é meio curto. Se você toca pra nós a música do Galo Velho com Crioulo e Barreirito, quero oferecer pra todos os amigos da do Terço dos Homens, quero oferecer pro Zé Pouca Arroz, pro Fernando Baiano, pro Jean Cabral, e eu quero ouvir outra música com Crioulo e Barreirito também, Tempos Que Não Volta. Tá bom, Lisiário? Pra nós curtir aí, tenha um bom domingo, um abraço.
0: Beleza, vamos rodar uma, depois roda outra, né? Vamos rodar, fica tranquilo. Já daqui a pouquinho eu vou procurar aqui, né? A primeira, e aí depois, Tempos Que Não Volta, vamos rodar assim, fica tranquilo. Agora vou trazer o Gregório, é o domador, pessoal, sempre gosto de ouvir um chamamézinho.

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2: 9:26.

Então tá bom, tá na top, tá aí, tempo que não volta, viu, Taidão? Deixa eu te falar pra você, deixa eu contar pra você. O Naldo Moura falou que ele comprou um disco desse em 1978. Gravação aí do Trio Prada Dura em 1978, LP. E você sabe qual que era o sucesso deles nesse LP de 78, segundo o Naldo Moura relata, viu? Viu, Taide? Segundo o Naldo Moura, diz que é aquela uma que fala Homem de Pedra, que já foi um grão de areia, todos pisam. Diz ele que esse foi o maior sucesso aí do trio mais famoso do Brasil. Já tava com Mangabinha já fazendo o trio. Aí aquela outra que a gente rodou, Galo Véia, aí sim, é só o Creone e o Barreirito, segundo o Naldo Moura também. Depois qualquer coisa você manda mensagem pra ele, fala assim, Naldo Moura, não, é o Creone e o Barreirito que canta Tempos que não volta, mas ele falou que é, né? Aí deixa o Titãozinho chorar, cantar que já estão cantando aqui, então deixa rodar essa moda aqui, deixou de ser cowboy.

aí o Rick Renner cantando aí o apelido de três primos do Elisiário Costa, que mora em Camapuã. Sabiá, meu primo nego velho, o Sabiazinho, né? Pai do meu primo Júnior, que é gente finíssima, pai de outros. Primo também meu, né? Não pode falar só de um, né? Não vou falar o nome de todo mundo. Mas aí, né? Meus primos, minha família. E também o outro Sabiá, o Tonho, que mora pra cá, né? Então tá aí a homenagem, né? Aí do Rick Renner, claro que com certeza o nome da canção Eu e o Sabiá, porque os primos têm o apelido de Sabiá, né? Vamos lá, David, é o seguinte, David, tem uma moda aqui diferenciada. Você falou assim, Zé, toca uma moda da Fátima Leão. Você vai falar assim, pô, ó, ela regravou, fez sucesso, depois ela regravou essa moda. É uma versão quase, eu vou falar pra você, quase ninguém conhece essa versão que a Fátima Leão vai cantar. Outro dia, eu acho que eu rodei uma ou duas vezes ela aqui, uma vez só. Eu vou rodar ela pra você aí, viu, David? Pra você, pra quem estiver curtindo aí, tá bom? Obrigado, viu, meu irmão? Obrigado, que Deus abençoe, obrigado por você mandar mensagem pra nós aqui. Fica firme aí, fica firme aí que você vai ouvir. Só quero agradecer também minha amiga Marli Gomes, que Deus abençoe você. Você some de nós, Marli, não manda mensagem pra nós? Bom dia pra você, feliz aniversário pro Cicim, né? Daqui a pouquinho nós vamos fazer o seguinte, daqui a pouquinho vamos rodar uma música. Eu vou ver se eu acho uma moda aqui, eu tô aqui pensando numa moda aqui, se eu achar ela aqui, nós vamos, né? Eu vou falar aqui que você tá mandando pra ele. Mas se eu não achar, eu vou rodar uma outra modinha, aquela que fala parabéns a ele, né? Desejando pra ele um feliz aniversário, dizendo que você ama muito seu filhão. Claro, com certeza, se sim, que eu conheço, né? Meu Titiquim. E aí também eu desejo pra ele um feliz aniversário, tá bom? Fica tranquilo, daqui a pouquinho eu vou dar uma procurada aqui, aí, né? Se eu achar uma moda que eu tô pensando, aí eu falo que você tá mandando pra ele, tá bom? David, segura aí. Tá firme? Vambora.

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4: 9:46.
5: Redonda bom, 9:46. 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E vamos que vamos.
6: Bom dia, Elisiário. Aqui é Aparecida da Fazenda Buritizal. Gostaria de ouvir a música com Tião Carreira e Padinho, A Grande Montanha. Ofereço para todo o pessoal aqui da Fazenda Buritizal, para quem gostar da música. Tenha um bom dia.
5: Bom dia, obrigado. Boa escolha. Moda chique demais da conta. Vamos falar com quem? Genivaldo.
7: Ô, meu amigo Elisiário. Bom dia, meu parceiro.
5: Bom dia, meu parceiro.
7: Será que você tocar para mim, Irmã Freita? Peito de aço, aliás.
5: Não é copo de cerveja?
7: Quero oferecer pra todos os ouvintes, oferecer pro meu amor, Eleidir. Oferecer pra quem gostar, né? Pra você um forte abraço, meu amigo. Um bom domingo pra nós.
5: Deus abençoe
7: o nosso dia.
5: Se eu não tiver o peito de aço, eu rodo o copo de cerveja. Sei que você gosta. Vamos ver se eu tenho aqui na playlist, tá bom? Meu amigo Mário, firme e forte, daqui a pouquinho nós vamos sapecar um.

0: feliz.
1: Isso, tá feliz, tá na top. Deixa eu rodar, né? Eu procurei aqui, não lembrei de cabeça, mas vou rodar pelo menos os parabéns aqui, a musiquinha que fala parabéns pro Cicinho, que tá de aniversário hoje, a mamãe dele, a Marli Gomes, tá desejando pra ele um feliz aniversário, já disse aqui mais uma vez, né? Feliz aniversário pra ele, que essa data se repita por muitos e muitos anos, devido são os votos aí da sua mamãe Marli, viu, Cicinho? Então vamos rodar pelo menos um trechinho aqui daquela musiquinha, sempre a gente roda pro aniversariante do dia, se tiver outros também que estiverem fazendo aniversário hoje, também receba, né, o parabéns para você aí.

0: Tá aí, Cicim, muitos anos de vida pra você. O Cicim que era cracaço, né? Lá no Estádio Carecão, no projeto Bom de Bola, craque na escola. É, tinha canhotinha poderosíssima. Um abraço aí, tá? É, churrascão, deve ter churrasco hoje. Quem vai assar a carne, o Zé Gomes? Não dá certo, então. Aldo Moura, canta a pedra pra nós da moda aí que você quer falar.
1: Ô, Lisiá, já que nós estava falando do trio Parada Dura, toca mais uma pedrada dele pra nós ouvir aí.
0: Ok.
1: É Castelo de Sonho,
0: é
1: o nome da canção. E vai pra todo esse povão que tá curtindo o seu programa do Lisiá neste domingão. E um abraço do Nadão. Tchau, obrigado.
0: Vai, cachorro. Vambora, então.

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2: 10:05.
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2: É, Mato Grosso do Sul, Camapão também é top. Fala, seu Alonso, bom dia.
3: Tudo bem?
2: Tudo, graças
3: a
2: Deus.
3: Aí, beleza? Acabou o frio, né? Graças
2: Acabou.
3: A Deus. Manda uma moda aí pra nós. Ou do Ivo de Souza ou de Jade Jadson. Qualquer coisa, você manda aquela travessia do Araguaia pra nós. Beleza? É do Jade Jadson, vocês cantam ela. Beleza?
2: Tá, beleza, combinado.
4: Bom dia, Elisiaro Costa, que é o Valdemar da Fazenda Ipanema.
2: É?
4: Gostaria de ouvir uma música aí. E oferecer pros companheiros aqui da fazenda aqui. Estamos na escuta aqui, curtindo. Positivo. Vou pedir pra eles escolher uma música aqui. Fala pra nós aí a música aí. Uma música boa aí, ó. Saco de ouro pra nós aí.
2: Eita, mano.
4: Beleza?
2: Daqui beleza.
4: Vai pede mais uma aí.
2: Tá joia.
4: Positivo.
2: Joia. Positivo. Câmbio final de ligo, né?
5: Bom dia, meu amigo Lizar. Bom, é o Márcio Murim, irmão de Barro. Manda a moda pra nós aí do
2: Rick Renner.
5: Credencial.
2: Tá, beleza, combinado. Valdemar, é o seguinte, olha, quem vai cantar é uma mulher lá do Mato Grosso. Me falaram que ela é uma das maiores violeiras do Brasil e ela regravou e parece que a moda, o saco de ouro ficou bacana com ela. Vamos ver? Sabe quem canta ou não? Você não sabe? Bruna Viola, confere.

0: aí, credencial com Rick Renner aqui na Top FM, bacana, bom demais. Deixa eu mandar um alô, um abraço, obrigado, né, meu amigo Fábio Santista, tá na sintonia com a gente, churrasqueiro, predileto, então dá certo aí. Eu sei que você é um cara, né, que pode dar nota 10,5 pra você, que você é caprichoso do churrasco, eu sei disso, o pessoal fala muito bem, né, bom dia pra você. Se lembrar de alguma moda que você queira, de alguma dupla, você manda pra mim, no particular do amigo Elisiar, fala, Elisiar, eu quero essa moda, ou da dupla tal, tá beleza, Fábio? Obrigado, viu? Bom dia pra você, pra toda a família, obrigado por você sintonizar aqui com a gente. Quero mandar um alô também pra outro churrasqueiro, ó, meu amigo também que você conhece, Fábio, ele tá hoje, né, fazendo churrasco também, eu dei uma jogada aqui, né, e consegui dar uma fisgada, né, eu falei assim, ah, acho que é o Zé Gomes e tal, aí a Marli falou, é o Zé Gomes mesmo, né, já estarei convidado lá pro almoço lá na casa da Marli, lá, o Zé Gomes é o churrasqueiro, aniversário do Cicinho, né, então outro churrasqueiro aí, tá despontando outro churrasqueiro aí, hein, Fábio, esse, né, o Zé Gomes, José Gomes, então tá certo então, um abraço pra ele, que Deus abençoe também, meu grande amigo, meu parceiro. É, seu Alonso, vamos rodar uma do Ivo de Souza Janguinho, não, eu não tenho na playlist aqui aquela da Travessia do Araguaia, conheço com Jade Jatos, tá bom? Eu tô olhando aqui, meu pai do céu, que figura, hein? Edmilson, gente finíssima, né? Conhecido como Teté, Teté da Vila Isolina, tem um... meu grande parceiro também, que Deus abençoe você, daqui a pouquinho nós vamos te atender, viu? A mensagem, ele mandou uma mensagem de texto, tá no sistema aqui, ó, daqui a ex-barriga de pinga, olha só, vou mandar um alô também pro Oswaldir, né? Oswaldir gosta de um modão, né? Daqui a pouquinho nós vamos aí atender vocês, tá bom? Fica tranquilo, meu irmão, fica tranquilo. Tem outro parceiraço aqui também que eu vi que chegou a mensagem dele aqui, Elzo Malaquia, Elzo Malaquia, olha só, até já vou rodar o áudio dele aqui, olha só que bacana, ó.
1: Bom dia, Lisiar Bal.
0: Ó.
1: Bota uma música boa pra nós aí.
0: Eita, lá.
1: Raiz.
0: Bacana, obrigado, Elzo, bom dia pra você, meu irmão, obrigado, eu agradeço, tá? É... Genesis.
2: Bom dia, Lisiar, aqui é Genesis, foi aqui no Bacuíno. Hoje eu estou aqui na fazenda Bonito Sal, gostaria de ouvir a música, sou de Goiás, resposta mais distante. Eu peço pra toda minha família aqui da Bonito Sal, hoje que estou aqui na fazenda Bonito Sal, né, por causa da minha mãe, faz vir pra todos gostar da música, viu, Lisiar, pra você também, um bom domingo pessoal, por Deus, bom dia.
0: Tá certo, eu vou ter que rodar uma outra, que essa eu já rodei hoje, né, já rodei hoje, já me pediram essa daí hoje, mas a gente dá um jeito de rodar uma outra dos seus iguais, tá bom? Uma bem bacana aqui, logo depois dessa aqui, ó, do Ivão. Segura seu Alonso.

0: 10:25.
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2: 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Então tá bom, top, top, top, top. Tchê, você fica tranquilo que daqui a pouquinho você vai falar aqui na rádio, você vai, eu vou rodar a moda que você pediu do João Mineiro Marciano daqui a pouquinho, tá? Fica tranquilo. Deixa eu falar, Michel, quase que você não prosseguia comigo aqui, rapaz. Eu vi aqui as fotos, vi o rádio, coitadinho do rádio pendurado, eu pendurado aí falando, né? Tô eu tô falando aí no rádio, né? Então, aí eu olhei aqui, tá um fogãozinho a lenha, é, né, um ambiente maravilhoso, tá certo? Aí depois eu olhei e vi um, você tinha mandado um áudio aqui, ó, vamos falar.
3: Lisiaro, fala comigo.
2: Vamos falar, ué.
3: Como é que tamo?
2: Beleza.
3: Já suou hoje ou não? Tá suado aí?
2: Rapaz, que tá um ar...
3: Vamos por cá mexendo, cara. Você já tocou Dudu que dá van aí ou não?
2: Ainda
3: só
2: não.
3: Só pra ver ele tremer a voz aí.
2: Deixa comigo.
3: Quando você toca Dudu que dá van, chega a balança o rádio aqui no...
2: Ah,
3: então... Na parede. Vou te mostrar a foto dele.
2: Então tá bom, fica tranquilo. Segura aí, daqui a pouquinho. Aí nós vamos tocar o Dudu que dá van. E aí, eu vou colocar o Tchê também pra falar, vou rodar o Jornal Mercena, vamos fazer então, vai ser um bloco, no outro bloco, já prometo. Veio o Dudu que dá o van pra você, né? E aí você fica no jeito, aí vou também rodar o João Mineiro Marciano, né? Então eu fico lembrando meu irmão ali, que é charada da dupla João Mineiro Marciano. Deixa eu atender aqui também o Edmilson, né? Deixa eu mandar um bom dia, tá? Ele mandou aqui, ó. Então lá, barriga de pinga, já falei aqui, né? Que você é o barriga de pinga. Mandar um bom dia pra Rose, pro Oswaldir, pro Careca, pra Neide, pra sua esposa, pra todos que estão aí. E claro, com certeza, no almoço, né? Guilherme Santiago. Eu escolhi uma do Guilherme Santiago, que vai ser a segunda, porque o que que eu tava pensando aqui, ô Tete? Analisa aqui. Para aí, senta aí e escuta o que eu vou falar pra você. O Oswaldir, que deve ser o rádio do Oswaldir que tá ligado aí, ele gosta muito do Ronaldo Velho e João Carvalho. Aí, como é que faz? Você tá aí almoçando na casa do camarada. Com certeza o rádio. Agora você falta até falar, Lisiara, aqui em casa. E danou tudo, mas tudo bem. Então, vamos fazer isso aqui, ó. Vamos rodar isso aqui pro Oswaldir, ó. Uma dessa aqui, ó. Depois é a sua.

0: meu amigo Edmilson, Teté, daí o modão, também pro Oswaldino, Ronaldo Viola e o João Carvalho. Fala, Thierry, fala comigo. Fala comigo.
1: Você esqueceu do churrasqueiro que é eu, rapaz.
0: Opa. Oxê.
1: Uai, você esqueceu do churrasqueiro que é eu, rapaz.
0: Ah, é?
1: Oxê. Aqui sabe assar uma carne, hein, cunhado?
0: É mesmo?
1: Você não comeu a carne do Tierzinho, uma hora você vai comer.
0: Oh,
1: é, meu primo.
0: Ah.
1: Manda uma modona pra mim e pra minha esposa aqui em casa aqui.
0: Tá bom, ué.
1: Manda uma... Escolhe um aí pra nós aí do... Deixa eu ver, de Paulo Paulino.
0: Tá, não.
1: Aí você tá com trairagem. Deus de ser, tô escutando você, né, velho? Você não fala de mim. Ó, todo domingo, você é sem vergonha. Às vezes eu não peço música aí, mas você nem lembra de eu, hein? rapaz.
0: Então tá certo. Aí depois eu ouvi o áudio, né? O outro áudio, roda esses dois aqui. É a mulher que eu amo, que ele pediu do João Mineiro Marciano. Daqui a pouquinho eu vou falar com meu amigo Júnior Paraguai e vou falar com outro Júnior também. Dois Júnior. Daqui a pouquinho vocês vão falar aqui com a gente vai atender vocês, tá bom? Também deixa eu agradecer a Neide Sena. Vamos rodar a terceira do bloco musical, Sorriso Mudo, é isso? Né? Deixa eu dar uma olhada aqui. É, Sorriso Mudo, né? Então tá bom, obrigado. Um abraço, ótimo domingo pra você e pra toda a família. Meu amigo Michael, vamos lá. Chegou a vez dos homens.

0: 10:45. Tá certo, Top FM, fala, Primo Júnior.
1: Olha nós aí, toca aí pra nós, Evidências.
0: É aqui.
1: Um fim de chororó. E hoje eu oferecer pra Márcia, que tá na escuta também.
0: Ah,
1: e
0: que
1: também
0: bacana.
1: Oferecer lá pro Miguelão, pareço um menino com Eduardo Costa. Miguelão também tá na escuta.
0: Tá, tá beleza, daqui a pouco nós vamos rodar aí, pareço um menino.
2: Ô, meu jovem, bom dia. Aqui é o Júnior de Campo Grande, só que eu tô aqui no Pesqueiro do Cacildo.
0: Fala com nós.
2: Quero pedir uma música aí pro seu Wilson e pra dona Flávia aqui. É, Berrante de Ouro, Silveira e Silveirinha. Obrigado.
0: Tá, beleza. Onde tiver com Silveira e Silveirinha, nós roda.
3: Meu compadre vigiário.
0: Oi.
3: Ah, quase no jeito aqui.
0: É.
3: Vou lá no João Paulo agora.
0: Fazer o que lá?
3: Linguiça.
0: É.
3: Aí você encosta pro cá depois pra nós comer uma beirada de uma costela assada.
0: Bacana.
3: Aí você toca outra moda pra nós. Expresso boiadeiro. Tô na escuta.
0: Positivo, câmbio final, desligo, tá? Então tá certo, então. Acho que vai dar tempo, né? Daqui a pouquinho não, falta só 14 minutos, mas vamos trazer evidência, vamos trazer o Berrante aí de Ouro, e daqui a pouquinho nós volta aí falando e proseando, e claro, com certeza, talvez já despedindo aí, porque, né, o tempo só vai até às 11, né?

0: feliz.
1: Isso, tá feliz, tá na top. Deixa eu falar com a Isabel. Vai dar tempo, Isabel. Vamos falar aqui, ó.
2: Oi, Lisiário. Bom dia.
1: Bom dia.
2: Isabel, toca uma música aí com o Milionários aí, com Estrada da Vida.
1: Deixa comigo.
2: Feliz pro Denilson, com muito amor e carinho. Padre Canzeiro, Manu, Sony, Valdeci, Malu. A todos, a dona Terezinha, seu Beto. A todos que vai ouvir na programação da rádio. Tchau, obrigado.
1: Eu que agradeço. Bom almoço pra vocês aí, tá? Seu Alonso, obrigado. Eu ouvi o áudio. É, obrigado. Vamos falar aqui.
3: Elisiário, aqui tem um radinho pendurado também. Aqui tem outro lá no Mangueiro. Só que lá no Mangueiro é cedo. Esse aqui é do mais tarde. Olha o que estão falando aqui. Aqui na varanda é uma parreira aí, aí com Godelém. Mas eu vou trazer você aqui para almoçar um dia com nós.
1: Vamos sim, com fé em Deus.
3: Eu quero ir, falar se a condução está bem, é problemática, igual eu vou buscar. Ou então você vem com o Marciano, seu irmão. É tudo. Vamos combinar. Beleza,
1: seu Alonso, vamos combinar. Obrigado, vamos sim, tô devendo. Um cadinho falou pra mim um dia, falou assim, ah, vamos lá. Ele falou, eu vou ser o churrasqueiro, né? E claro, com certeza, né? É, vambora então, né? Deixa eu bem agradecer a André. André, obrigado. Por que você não mandou mensagem mais cedo pra rodar uma do Zezé? O Zezé de Camargo e Luciano, André, hoje não rodou uma do Zezé e Luciano aqui hoje, você acredita? Não rodou, ninguém pediu. Mas tá bom, vamos rodar, acho que vai dar tempo de rodar Apenas Bons Amigos, que você tá pedindo, tá bom? Obrigado, bom dia pra você, pra toda a família. Muito obrigado, tá? Gente, deixa eu só ver aqui também, tem, acho que o Bico também, acho que vai dar tempo também de rodar a segunda do Bico, né? Tem Estrada da Vida, aí Felipe Falcão, Expresso Bradeiro do Bico, aí depois que vem a da André, acho que dá tempo de rodar, falta ainda uns minutinhos. Gente, forte abraço a todos, obrigado pela paciência, obrigado pela audiência, tá? E ficar sintonizadinho aqui com a gente, agradecer também Casa de Carne e Tradição, um abraço pro João Paulo, pra toda a equipe por lá, que Deus abençoe, continua firme e forte aqui com a gente no final de semana, muito obrigado. Gente, fiquem todos com Deus eu sigo, forte abraço.

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4: 11 e 5.
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amigos, minhas amigas. A galera dessa geração aí, ó, não envelhece não. A casca envelhece, mas a cabeça não. É a galera do Raul, do John Lennon, do Paul McCartney, do Ringo Starr, do George Harrison.

0: palmeirense.
1: Ah.
0: Um feliz aniversário pra ele.
1: Legal.
0: E me põe no sorteio.
1: Sim. Como é que é o nome dela, hein, Bogão?
2: Eliane Oliveira.
1: Eliane Oliveira, é o genro dela que fez aniversário.
2: Palmeirense.
1: Parabéns, viu, Eliane, pro seu genro palmeirense. Pelo aniversário dele, felicidades. Amanhã, Brasil e Japão, hein?
2: O samba versus samurai. Seu palpite, João.
1: Meu palpite?
2: Seu palpite.
1: Bom, vamos fazer o seguinte, eu vou falar o meu palpite. 2-1. Não, 2-0. Só que tem um detalhe aí.
2: Qual que é esse detalhe?
1: Se o Hendrick entrar, vai ser 4. Você tá entendendo? Se o Hendrick entrar, vai ser 4. Se o Hendrick não entrar, vai ser 2-0. O Brasil. Isso aí eu garanto. Eu queria saber por que não põe o Hendrick.
2: Mas ele jogou na do passado.
1: Ah, mas jogou um pouquinho só.

0: noite aí.
1: Bom dia, João Bosco. Domingo abençoado pra nós. Que Deus te abençoe. Sou Maria Vilani, aqui do Monte Castelo.
0: Oi, querida.
1: Domingo de muitas bênçãos. Amanhã, jogo do Brasil. Que nós possamos fazer uma torcida unida para abençoar nosso pessoal, nossos representantes. Fica com Deus. Que Deus abençoe toda a sua equipe.
0: Obrigado. Ô, Bocão.
2: Oi, João.
0: Você vai assistir o jogo do Brasil aonde?
2: Ah, não sei se na empresa ou em casa.
0: Ou em casa. Ô, Bocão.
2: Ah.
0: Quando a bola entra, você grita, né? Daqueles que grita.
2: Quando a bola entra no gol, grita. Ah, é gol, é gol.
0: Você grita.
2: É gol.
0: Assim, Bocão?
2: É.
0: Assim, ó. Ah, é assim, é? Programa não tem jeito não, meu povo. Tem muitas coisas na vida que tem jeito. Esse programa aqui não tem jeito não. Tem gente aí, Bocão, vamos ver. Agora eu acho que é homem, quer ver?
3: Bom dia, João Bosco, tudo bom com você?
0: É mulher.
3: Ó, aqui é a Nelly aqui do bairro Santo Antônio, fã aqui do seu programa.
0: Obrigado.
3: Olha, eu quero concorrer aí os dois prêmios, hein? Ah. Dois sorteios.
0: Tá.
3: Pô, me sorteia aí, João Bosco, eu quero ganhar, poxa. Um abração pra você e quero ouvir uma música aí de Renan e Raí. Qualquer uma que você tocar aí, pra mim tá ótimo, tá bom?
0: Tá bom.
3: Beijo.
0: Outro. Tá valendo, hein, gente? Hoje tem costela da Casa de Carne Gibe. Hoje tem Pix de 88,90. Dois frangos assados na esquina do fundo. Agora nós vamos viajar pelo mundo encantado do rádio.

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0: João Bosco.
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2: Cadê meu negócio daqui, hein?
3: Tá aí na frente, ó. Tá aí na...
2: Deixa eu ver aqui no meu negócio. Bocão, você para de mexer nas minhas coisas aqui, Bocão. Você não tem que ficar mexendo nas minhas coisas aqui. Como diz o compadre Sérgio Cruz, você fica no seu barranco do lado de lá e eu fico no meu barranco do lado de cá. Você tá entendendo? 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
11: 11:24.

0: minha amiga, você que está em todo o estadão do Mato Grosso do Sul.
1: Sim.
0: Curtindo a Toca FM. João Moço, toca pra nós aí o modão do Chitãozinho Chororó, Fio de Cabelo.
1: Fio de Cabelo.
0: Abração a todos os nossos amigos e amigas lá da nossa querida Fátima do Sul. Pessoal também de Culturama, um grande abraço.

0: conosco, Lafayette Nunesão Conrado na sintonia.
1: Ô Lafayette.
2: Tanta galera com Rio Preto e Ribeirão. Salão tá lotado no bairro.
1: Abraço.
2: Legal, animando a noitada.
3: Deixa um bolso pro André Bocão, que é Elisângela de Camapuã. Quero participar do Pix, desejar um ótimo domingo a todos. Estou feliz, estou na top. Só curtindo o seu programa, que tá maravilhoso.
1: Obrigado, querida.
4: Bom dia, Jambus. Estou feliz, estou na top. Adorei da Vila Bandeirante. Quero participar do sorteio.
1: Obrigado.
4: Um domingo abençoado.
1: Tem um fio de cabelo aí, Bocão? Vem pra nós aí. Se tiver um fio de cabelo, você vê pra nós aí, baixa.

vamos? Quando a gente ama, qualquer coisa serve para relembrar.

0: Você sabe o que eu tenho medo?
1: O que você tem medo?
0: Não é bem dizer eu tenho medo, mas eu não quero que aconteça. A Joelma. Ela fica baixando e levantando a cabeça, né? Vai lá embaixo e vai lá pra cima. E a cabelaiada baixa pra baixo e sobe pra cima, né?
1: É o bate-cabeça?
0: Ela é meio bate-cabeça também, então, né? Rapaz, eu torço pra não ficar tonta uma hora, viu? Porque sabe como é que a idade vai chegando, né? Aí, ó. Levanta a cabeça. Mas baixa abaixado mesmo, né, Bogão? Ô, Joelma, vambora. Tem gente aí.
2: Bom dia, meu amigo João Bosco de Medeiros. Aqui é a Marilza da Romix. Me coloca aí no sorteio. Hoje eu vou ganhar.
0: Legal.
2: E quanto ao Brasil, eu acho que o Brasil não ganha, não, porque só tem perneta lá. Tinha que colocar das antigas pra jogar, que eu jogava lá e ganhava um prato de feijão, né? Hoje em dia o jogador só come caviar, não faz comer suruca nenhuma, né?
0: Tá bom,
2: então tinha que colocar.
0: Ok.
2: Esse comedor de feijão que tá no meio dos campos jogando bola aí, tá tentando. Aí coloca essas coisas aí, só fica aí, ó, criando glamour. Tchau, obrigado.
0: Obrigado.
2: Corinthians.
0: É corintiano, vai Corinthians. Essa aí acha que o Brasil não vai ganhar, não. Pera aí que tem gente aqui, vamos ver aqui. Ô, meu amigo Ari Portugal, eu tava com saudade de você. Esse dia eu tava lembrando. Falei, cadê meu amigo Ari Portugal, comprador de boi? Pra onde é que anda meu amigo Ari Portugal? E ele apareceu aqui hoje, que bom, vamos ver aqui, ó.
3: Bom dia, João Bosco, aqui é o Ari Portugal. Tá eu, Guilherme, aqui o Felipe, mais conhecido como Carne Moída. Guilherme Portugal.
0: Como Carne Moída, um abraço.
3: Bom dia pra você aí, bom programa. Já estourou mesmo. Seu programa é um sucesso.
0: Obrigado, querido.
3: Segunda a sexta e no sábado e no domingo, viu? O pau pega.
0: Obrigado.
3: Tchau, obrigado.
0: Obrigado, eu que agradeço. Um abraço pro Carne Moída, né? É o Felipe e o outro lá. Ô, Ali Portugal, como eu tava dizendo, eu tava com saudade de você, meu amigo. Quando eu passo lá naquela agência lá pra gente tomar um cafezinho lá, viu? Tá bom, Ari? Você vem aqui me ver também, né? É um prazer receber os amigos aqui no meu programa. Professor Celso Cavalheiro, esse aqui é o programa dos professores, das professoras. Quero mandar um abraço a todos os professores, a todas as professoras. Muito obrigado pela audiência. Tá aqui o professor Celso Cavalheiro.
4: Fala, meu amigo João Bosco de Medeiros. Aqui é o professor Celso Cavalheiro. Cara, tô na estrada ouvindo a Top FM. Tô entre Maracaju e Itaporã. Amanhã eu vou ministrar uma palestra aqui na cidade de Itaporã, das 7 ao meio-dia. E aí para tudo para ver o jogo do Brasil. Mas, meu irmão,

0: grande abraço pra você, é muito gostoso ouvir a Top FM em todo canto do Mato Grosso do Sul, e você é a voz da referência do nosso estado. Um grande abraço, João, que Deus te abençoe e toda a sua audiência. Toca pra mim aí uma música do Eduardo Costa, daquelas mais antigas.
1: Ah, sim.
0: São mais melosa, mais chorosa, eu gosto bastante.
1: Sim.
0: Grande abraço, Itapurã, te abraço aqui te ouvindo, cara.
1: Obrigado, meu querido, olha que maravilha, muito obrigado. Vamos tocar. O amor não acabou. Eduardo Costa, daqui a pouquinho pra você, meu amigo Celso Cavalheiro, e todo o nosso público. Rapaz, tanta gente.
2: Ô, João Bosco.
1: O trem tá estourado, hein?
2: A Cibele de Corumbá na sintonia, viu?
1: Quem?
2: A Cibele de Corumbá na sintonia.
1: Cibele de Corumbá. Cibele, um abraço pro Evaldo e todo o povo corumbaense, né, Cibele? Muito obrigado, beijo pra você. Evaldo Modesto Medeiros, meu primo, um abraço pra você, Evaldo, um abraço, Wanda, um beijo, obrigado. O Evaldo mandou um negócio aqui, vamos ver aquele coisa aqui.
0: Tô te ouvindo, hein, cara, tô te ouvindo, eu, Vandinha.
1: Legal.
0: Cuida, hein, rapaz, como te acha, hein?
1: Evaldo, cara, Evaldo é lindo, um abraço, Santista, vamos lá. O que você quer agora, Bocão? O programa tá tão agitado, né? Ah, break, break na programação pra alegria do patrão, vambora.
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17: 11:46.

0: grana na conta de R$88,90. Foi?
1: Vilma Pedroso Lemes, Caiobá.
0: Vilma Pedroso Lemes, Portal do Caiobá. Nós vamos entrar em contato através da nossa direção, viu, querida? E a gente pega a chave do seu Pix e amanhã, né? Hoje não dá, né? O domingo. Amanhã nós depositaremos, tá? É. Frango assado da esquina do frango. 2. Quem ganhou?
1: Alisson Pinheiro.
0: Alisson Pinheiro. Outro ou outra?
1: Marta Batista Moreninha 2.
0: Esses ouvintes, o ouvinte e a ouvinte, deverão passar amanhã aqui na nossa emissora, no horário comercial normal, das 8 até as 17, para pegar os seus vouchers e lá na esquina do frango, para pegar o frango da esquina do frango, o melhor frango da cidade, tá bom? Eu não sei se consegui. Não sei. Mas eu tentei. Através da minha humilde comunicação, da minha animação, enquanto profissional, eu tentei fazer você feliz. Trabalhei. Muito obrigado. Muito obrigado, Madre Maior. Madeiras Tratadas. Muito obrigado, Casa de Carnes, Dibe. Muito obrigado, Jusinei Vilela, Bocão.
1: Valeu, João, valeu,
0: Vitor. Valeu. Muito obrigado, querido e grande público. Saio do mundo encantado do rádio e volto pra minha vida normal. Minha família. Pois, amanhã, às 4 da manhã, das 4 às 7, estarei com vocês animando este programa. Até amanhã. Tchau, meu amigo. Tchau, querida amiga. E aconteça o que acontecer em sua vida, não desista de Deus. Vamos!

Giba do Boi não vem, né? Hoje o Giba do Boi não vem. Ele foi contar uma boiada dele por aí. Mas o Paulistinha estará com vocês. Um abraço, gente.

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0: gente, que maravilha, agora são 12:36, né, rapaz? Eu já ia falando às 5 da manhã, rapaz do céu. É, gente, sempre de bem com a vida, você vai mandando o seu áudio, nós ouvimos aí o João Carreiro, mais o Capataz, né? Campo Grande e Cuiabá, tivemos também uma música, participação do Zezé de Camargo, é só do Zezé, né? Tivemos a Thaís de Mais, o Alexandre, Sonho de Amor. Sempre de bem. Olha, nosso áudio, nosso telefone tá liberado para você mandar o seu áudio através do 92-18-85-50. Lembrando que a partir de agora estamos em rede, tá bom? Para todo o estado de Mato Grosso do Sul, para você que nos ouve aí através da cidade de Viema, da 103,1. Muito obrigado pela sua sintonia, também em Glória de Dourados, através do 98,9. Pessoal de Glória de Dourados, também Fátima do Sul, Jati, Vicentina, né? Deodápolis, Douradina, Rio Brilhante. Nosso boa tarde para todos vocês. Para você que nos ouve também através da 102,3 em Caracol. Em Antônio João, nosso boa tarde super especial. Da 90,9 e também em Camapuã. Nosso muito obrigado pela sintonia, sempre de bem com a vida. Hoje eu, Paulistinha, substituindo aí o nosso amigo Giba do Boi, sempre de bem com a vida, né, Giba? Grande garoto, é o programa Rancho Mais Peão.
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0: Oi, maestro, maestro. Dando sequência nesta super tarde gostosa de domingão, clima gostoso. Muito boa tarde, Mato Grosso do Sul.

0: Bom, gente, eu vou para um breve intervalo comercial. Daqui a pouquinho o Paulinho volta na sequência. Segura aí!
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2: Tarde, alô.
3: Boa tarde, Palestina.
2: Tudo bem?
3: Tudo bem, sou a Lúcia, moro aqui em Terenos.
2: Opa, Terenos, hein?
3: Fixo pra Terenos, tô na Top, tô feliz.
2: Tá certo, obrigado.
3: Toca música aí com Goiânia e Paranaense pra nós fazendo favor.
2: Toca.
3: Poder do Criador.
2: Poder do Criador, né?
3: Boa tarde, tudo de bom, beijo, beijo, beijo, fica com Deus.
2: Valeu, um abraço. Terenos,
3: tô precisando, Palestina, beijo.
2: Tá, tchau, tchau, obrigado pela sua participação, pessoal de Terenos. Tem mais uma participação aqui. Alô, boa tarde.
4: Boa tarde, meu amigo Vanderlei.
2: Vanderlei.
4: Estou feliz, estou na top, estou na top, estou feliz.
2: Ai, ai.
4: Sou a Eliane de Camapuã.
2: Camapuã.
4: É a primeira vez que eu participo do seu programa e gostaria de ouvir qualquer música com Chico Amado e Xodó.
2: Tá certo, beleza. Eu vou tocar pra vocês daqui a pouquinho, tá bom? Vamos lá então, 92188550 para você mandar o seu áudio, tá? E deixar o seu nome. Com certeza, automaticamente você vai estar participando dos sorteios aí da programação da Top FM, tá legal, gente? Valendo para todo o estado de Mato Grosso do Sul. Sempre de bem com a vida, né, maestro? Agora são 12h48, sempre de bem. 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Manda o seu áudio pra gente através do 9218-8550. Lembrando que até às 15 horas.

0: Tem mais uma participação aqui. Alô, boa tarde.
1: Tô no top, tô feliz. Tô todos os domingos sintonizado. Meu nome é Denilson, sou do bairro Vila Margarida.
0: Na Vila Margarida, né?
1: Caiu aí um sorteio do Pix.
0: Tá certo. Já tá automaticamente. Olha, tem mais uma. Vamos atender o pedido aqui, senão se atrasa aqui. Alô, boa tarde.
2: Tô feliz, tô na top, João Bosco,
0: bocão. De novo, cara. Certo, vamos lá, gente. Que maravilha, um espetáculo de emoção, sempre de bem com a vida, nesta super tarde gostosa de domingão. Alô, boa tarde.
3: Boa tarde, meu amigo Paulinho. Toca lá cantiga pra nós aqui, é o Maurinho do Rush Nós.
0: Aô, Maurinho, gente boa, a gente toca na sequência. Olha, tem mais uma participação aqui, deixa eu me ver. Alô, boa tarde.
4: Boa tarde, Paulistinha.
0: Tudo bem?
4: É a primeira vez que eu tô participando do seu programa.
0: Opa,
4: já tô amando. Põe meu nome aí no Pix.
0: Tudo bem.
4: Esse Pix aí.
0: Tá quero certo.
4: Ganhar. Aparecido Rodrigo.
0: Cortou o áudio?
4: Fez Mata do Jacinto.
0: Na Mata do Jacinto,
4: um abraço,
0: né?
4: Pro Giba do Boi.
0: Tá certo, o Giba do Boi hoje tá descansando. Eita, Giba velha. Alô, muito boa tarde, mais uma.
5: Boa tarde, Paulistinha.
0: Tudo bom?
5: Hoje você tá no lugar do Giba, hoje você que é o diferente dos iguais. Ô, Paulistinha, sou de Rogerão de Souza, da comunidade negra de São Benedito, tia Eva.
0: Hoje, tudo bom?
5: É, o Paulistinha, se você puder,
0: A gente toca
5: a música C10 Vermelha pra nós aí, com
0: C10 Vermelha.
5: Corrida C10 Vermelha, começa com C10 Vermelha e vai indo, um monte de musiquinha boa.
0: Aham.
5: É pupurri, tá?
0: Tudo bem. Isso
5: pra todos os tops ouvintes que estão em sintonia com a melhor do estado, a melhor do Brasil.
0: Valeu, Agenor.
5: FM 88.9. A caçulinha que já nasceu grande e tá crescendo a cada dia mais.
0: Verdade, né?
5: Tô feliz, tô na top. Me coloca no sorteio aí, Paulistinha.
0: Tudo bem, valeu, Agenor. Grande abraço.
5: Centro-Oeste na escuta, hein?
0: Tá bom, o pessoal do Centro-Oeste aí, próximo ao Jardim Marajoara, né? O pessoal da sempre curtida a programação da Top FM. Obrigado pela sintonia. Obrigado mesmo de coração a cada um de vocês. Tá legal, gente? Tem mais uma participação. Alô, boa tarde.
2: Boa tarde, Giba do Boi. Oi. Graças e paz. Não é só eu que erro, não, né, Giba do Boi? Hilário da Chácara Difícil Acesso.
0: Ai,
2: tô feliz, tô na Top. O programação é 10. Errei de novo, Paulistinha.
0: É um policia hoje, rapaz. Tá bom, dá nada não. Ai, ai, ai, gente. Agora são 12:52, 12:52. Uma super tarde gostosa de domingão, clima gostoso, de bem com a vida, né? Sempre de bem com a vida. Você vai mandando o seu áudio através do 9218-8550, tá bom? Vamos lá, maestro, simbora, trem.

0: gente, essa Neuma Moraes, né? Vale do Rio Vermelho, gente. Essa eu tirei lá do fundo do baú. Aí, Giba do Banho, agora você vai ter essa daqui, tá? Gente, agora são 12:55, 12:55. Aqui não, Bem TV.
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0: banda Os Normais, né? Música vai embora. A moça canta barbaridade, né? Eita, rapaz. Olha, você vai mandando o seu áudio aí através do 9218-8550. O programa Rancho Mais Pião, né? Até às 15 horas. Tá legal, gente? Vai mandando o seu áudio pra gente aí que a gente vai valendo aí um Pix de 88,90, tá bom? Vai mandando o seu áudio pra gente, deixando o seu nome aí, com certeza você vai participar dos sorteios daqui a pouquinho, logo mais no final do programa, vamos sortear. Tá legal? Beleza? Tá falado? 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Te bem com a vida, maestro, vamos se mover. Ai, mundo velho! Tem mais participação aqui, produção, manda pra nós. Oi, meu querido, eu já mandei um áudio pra você. Como é que é? Meu querido, nunca ganho nada. Aqui é a Eliana, né, de Camapuã. Oi, Eliana. Boa sorte pra você, Eliana, tá bom? Fica atenta aí, tá?
1: Boa tarde, meu querido.
0: Tudo bem?
1: Estou feliz, estou na top. Estou aqui curtindo o seu programa, que tá, aliás, certo. É o programa do Giba do Bolo.
0: É o programa do Giba,
1: tá substituindo,
0: né?
1: Muito bem, parabéns.
0: É. Valeu, obrigada.
1: Viu? Me coloca nos sorteios. Uhum. Meu nome é Eliane de Camapuã e coloca qualquer música de Deli Delinha. Um beijo no seu coração.
0: Tudo bem, valeu. Valeu, um abraço.
1: Boa tarde, meu querido. Já estou feliz, estou na top.
0: Eliana, né? De Camapuã. Gente, eu vou para um breve intervalo comercial, daqui a pouquinho eu volto rapidinho.
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7. Oi, maestro, agora são 13:02, né? Estamos dando sequência no programa Rancho Mais Peão. Olha aí, a Gleice Helena canta pra gente Oi Vida. Oi, meu.

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Honra e glória ao nosso Deus que está aqui. 1:08.

0: aí os saudosos Dani Dalinha, C10 Vermelha, né? Começou com essa daqui, né? Não é verdade? Olha, gente, agora são 13h10, uma super tarde gostosa de domingão, né? O nosso boa tarde especial para todos vocês, você que está aí em qualquer lugar do estado de Mato Grosso do Sul. Lembrando que nós estamos em rede, pela rede top de rádio 88,9, para todo o estado de Mato Grosso do Sul, né? E atendendo aí nossos pedidos, é claro, você vai mandando o seu áudio através do 9218-8550. Até às 15h tem eu, Paulo Estia. O programa Rancho Mais Pia. Hoje substituindo nosso amigo Giba do Boi. Grande garoto, grande Giba. Grande abraço ao nosso amigo Agenor, gente boa, né, Agenor? Sempre de bem com a vida. Olha, tem mais uma participação aqui, deixa eu me ver, produção, manda pro Paulo Estia. Alô, boa tarde.
1: Oi, boa tarde, aqui é Maria Aparecida.
0: Ô, Maria Aparecida, tudo bem?
1: Eu gostaria de participar do Pix, que eu tô precisando comprar um remédio, tô desempregada. E gostaria de ouvir uma música, Rumo à Goiânia.
0: Rumo à Goiânia?
1: Quem for atende, seu...
0: A gente vai atender você.
1: Será muito abençoado.
0: Tá bom.
1: Muito obrigada.
0: Ok, Deus abençoe, tá bom? Vamos lá, tem mais uma participação aqui, deixa eu me ver. Alô, boa tarde.
2: Queria participar desse Pix aí também, hein?
0: Opa.
2: A gasolina tá pouco, preciso trabalhar a semana inteira.
0: Rapaz, gasolina tá caro, né?
2: Meu patrão.
0: Falou, meu irmãozinho, você não falou o nome, rapaz. Vamos lá, tem mais uma participação aqui, produção. É, muito boa tarde, Paulo Estia, aqui é a Fernanda Regina. É, deixa eu ver aqui, da Vila Glória, né? Deixa eu colocar o áudio dela aqui. Muito boa tarde. Alô, Fernanda.
3: Bora, bora, bora. Tô feliz, tô na top.
0: Valeu.
3: Boa tarde, boa tarde. Tô feliz, tô na top. Sempre na sintonia. Beijos, beijos, beijos. Fernanda Regina, da Vila Glória.
0: Valeu, Regina. Fernanda Regina, da Vila Glória, né? Tem mais uma participação aqui, produção. Manda pro Paulistinha. O menino que participou com a gente ali agora há pouco foi o Igor Ramos, né? Alô, Igor. Boa sorte pra você, tá bom, meu irmão? Vamos lá, tem mais uma participação, produção, manda pro Paulistinho, alô, boa tarde.
4: Ô, meu amigo, tudo jóia?
0: Tudo jóia.
4: Participa, é a Neuza.
0: Ô, Neuza, tudo bem?
4: Tudo bem com vocês?
0: Não, bom, olha, graças a Deus.
4: Olha, eu amo a top, eu escuto todo dia, um abraço pra você.
0: Beleza, obrigada. É.
4: Então, aí quero participar dos prêmios, tá bom?
0: Tudo beleza? Bem.
4: Um abraço.
0: Automaticamente já cai no sistema.
4: Top.
0: Já sobe lá pra sala do patrão, tá bom, gente? Fique atento aí, tá legal? Vamos lá, tem mais participação, produção, manda pra nós. Pra não atrasar o trem, não, viu? Vamos ver aqui. Alô, boa tarde.
5: Boa tarde, Paulistinha.
0: Boa tarde.
5: Do José de Oliveira Júnior do Bairro Novo Paraná.
0: Opa, tudo bem?
5: Coloca aí no sorteio do Pix.
0: Tudo bem, automaticamente já caiu. Já tá lá pra cima na sala do patrão. Olha, tem mais uma participação, deixa eu ver aqui, a Joyce do Aero Rancho, tô feliz, tô na top, né? Ela só mandou aí o texto, mas tudo bem, tá valendo, tá bom? Também, deixa eu ver aqui, Claudinei, também Nova Lima, também só mandou o texto, parabéns, Paulistinha, pelo seu programa, substituindo aí o Giba do Boi hoje, parabéns, manda bem, valeu, obrigado, tamo junto, né? Vamos ver, tem mais uma participação aqui. Boa tarde, Paulistinha. Ed Cardoso, do Aero Rancho. Quero participar do sorteio, Paulistinha. Tá certo, já tá participando, tá legal, gente? Olha, tem mais uma participação aqui. Ai, ai, tá meio complicado o negócio aqui, né? Oi, como é que é o negócio, rapaz? Tá certo, isso aqui foi de ontem, né? Agora tem mais uma aqui, alô, boa tarde.
6: Boa tarde. Adriana, aqui de Estrela d'Ava, no Vida Abençoada pra todos nós.
0: Tudo bem?
6: Se puder, toca uma música pra mim do Wesley Safadão, vem
0: Wesley Guanabara, Safadão.
6: Vem e me coloca no sorteio do Pix.
0: Tudo bem. Já tá colocado, tá bom? Tem mais uma aqui, boa tarde. Aqui é o

0: Davi, David, né? No Aero Rancho, me coloca no sorteio do Pix, toca a última livramento pra nós. É, tudo bem, o David, né? David. Tudo bem, tá valendo já a sua participação também, tá bom, David? Uma aqui, deixa eu me ver agora, são 13:15. Mandou aqui mais um áudio aqui pra gente, deixa eu me ver.
1: Aí, Paulistinha, opa. Você já ouviu o toque do meu berrante aí na rapaz. Rádio? Isso aí é o toque berrante da roça.
0: Verdade, né? Você colocou lá o berrante pra mim hoje de manhã, né? No meu programa Top Sertanejo, né? Deixa eu ver aqui, vamos tocar, ô Giba, olha só, Giba, ó, esse menino toca um berrante barbaridade, viu? Quer ver? Toca pra nós, é ao vivo, ó. É, o quê? Toca aí o berrante, caboclo, vai. É ao vivo o negócio aqui, viu? Olha só que legal, né? Valeu, tá valendo, tá valendo.

0: Guilherme Silva, participação do Nando Moreno, né, rapaz? Meu cavalo sabe, produção. Olha, eu mandar aquele boa tarde especial também pro pessoal lá de Jaraguari, né? Alô, seu Pedro, como é que o senhor tá, seu Pedro? O seu Pedro me encontra de madrugada e agora à tarde, né, seu Pedro? Hoje substituindo o nosso amigo Giba do Boi. O programa Rancho Mais Pião, sempre de bem com a vida aqui pela Top FM. 88,9 para todo o estado de Mato Grosso do Sul, produção. Olha, vamos aí para mais participações, valendo aí o Pix de 88,90, tá bom? Nós vamos sortear no final do programa. É, deixa eu ver quem tá na linha com a gente. Alô, boa tarde.
1: Boa tarde, Paulistinha.
0: Tudo bom?
1: Aqui é o Damião.
0: Damião.
1: Aqui de Bonito.
0: Em Bonito, né? Cidade bonita mesmo, né?
1: Um abraço aqui para nós e me coloco no sorteio, hein?
0: Tá certo, já tá colocado, tá bom? Deixa eu ver, mais uma vez, Damião, né?
1: Boa tarde, Paulistinha. Aqui é o Damião.
0: Damião, né? De Bonito, obrigado. Obrigado pela sintonia aí, tá bom, Damião? Boa sorte pra você. Além do Pix de 88,90, nossa frequência, né? Do nosso prefixo da 88,9, a rede de rádio Top FM pra todo o estado do Mato Grosso do Sul. Alô, mundo velho sem porteira. Gente, eu vou faturando pro meu patrão. Eu volto daqui a pouquinho. Oi, gente. É mais fácil Campo Grande acabar em pó do que o meu amigo Jusilei Vilela tomar uma cachaça só.
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8: 1:23.

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3: Vamos lá, gente. Agora são 13:24. Que tarde maravilhosa.
4: Na Rede Top FM.
3: Com certeza, absolutamente. 100% sertanejo. Olha, vamos lá, atendendo mais pedidos aqui. Deixa eu me ver aqui quem tá na linha pra falar com a gente. Alô, muito boa tarde. Boa tarde.
5: Boa tarde, Paulistinha.
3: Tudo bom?
5: Top, top, top.
3: Que maravilha.
5: Marcelo Oliveira do Vila Fernanda.
3: Opa.
5: Participar do sorteio, hein?
3: Marcelo Oliveira, né?
5: Top, top, top.
3: Vai, beleza, Marcelo. Valeu, Marcelo. Boa sorte pra você, meu amigo, tá bom? Vamos lá, tem mais uma participação aqui pra atender rapidamente. Vamos ver aqui, alô, quem fala com Paulistinha?
6: Eita, Paulistinha, opa, vendo você a narrar, cheguei a me emocionar.
3: Conheci
6: o Vanir Verma, locutor do rodeio, JJ Rodeio, tinha apenas 17 anos e ele falava: esse guri veio pra ganhar, esse guri veio pra vencer, é ele de Sumiranda, é ele de Sumiranda, pode soltar, pode soltar, pode soltar. Toro Aliança. E hoje dorme um cavalo, Paulistinha.
3: Tá certo.
6: 51 anos, mas ainda quero te conhecer.
3: Ô,
6: e vai
3: irmãozinho.
6: Ser no nome do touro, se Deus quiser.
3: Ah, com certeza, né? Um abraço pra você, tá bom? Um abraço, qualquer hora a gente vai fazer uma. De repente tem uma festa do peão da sua cidade, aí a gente vai se turmar com o nosso amigo Pena Branca, né? O Pena Branca que é aí de Deodápolis, né? Da região de vocês aí. De repente a gente dá um rodeio junto. Vamos lá, gente, agora são 13:26, tem mais uma participação. Alô, boa tarde.
7: Desculpa, Paulistinha. Eu falei Giba do Boi, Paulistinha.
3: É o Paulistinha.
7: Puxa vida, desculpa-me.
3: Tem problema não. Tem problema não, seu Manuel. Fica tranquilo, tá bom? Tamo junto e misturado. Vamos lá, tem mais uma participação, produção, manda pra nós não se atrasar, não.
8: Boa tarde, Giba do Boi.
3: Boa tarde, moça.
8: Família da Copa Trabalho, tô aqui. Opa. Na audiência, hein?
3: Tá
8: na
3: certo.
8: Sua escuta.
3: Tá
8: me
3: bom.
8: Coloca nossos sorteios aí, quero ganhar um Pix, hein? Nunca ganhei.
3: Tá certo.
8: Tô esperando, hein? Tô feliz, tô na top.
3: Tá bom, beleza. Essa hora,
8: domingão.
3: Essa hora o Giba tá engasgado, tudo comer carne assada. Ai, grande Giba! Hoje você tá, se você fosse candidato, você já tava eleito. Ai, ai, ai, gente, ô produção, vamos lá!
4: Sua tarde é bem melhor aqui, ô Giba do Boi.
3: Vamos lá, tem mais uma, deixa eu me ver. Mais uma participação, alô.
9: 8,9. Boa tarde, Paulistinha. Aqui
3: boa tarde.
9: Do Antônio.
3: Opa.
9: Paulistinha.
3: Tá bom, já tá colocado, tá bom? Boa sorte pra vocês aí, tá? Boa sorte mesmo de coração, viu? Vamos ver. Tem mais uma, produção. Manda pra nós aí. Pode atrasar, né? Vamos lá. Alô, boa tarde.
10: Ô, Paulistinho.
3: Tudo
10: boa
3: bom?
10: Boa tarde. Estamos aqui já TI.
3: Já TI, né?
10: Comendo um bife na chapa.
3: E já TI tá tendo uma festa do peão aí, né? Segundo eu tô sabendo. Nós só não foi contratado nem pra participar de locução pra comercial. Mas eles tá tendo uma festa bonita, hein? Segundo disse meu amigo Johnny Love.
10: No seu programa. Um abraço pra todos. André Soares.
3: André Soares.
10: Já TI.
3: Já TI, né? Tá certo, um grande abraço, viu, André Soares aí, DJTI, obrigado pela sintonia. Tem mais uma aqui, alô, boa tarde.
11: Boa
3: tarde, é boa tarde, rapaz. É boa tarde. Tem mais uma, deixa eu me ver. Essa é motorista de aplicativo. Deixa eu me ver.
12: Bom dia, João Bosco.
3: É boa tarde, meu Deus.
12: Aí. Que outra vez e eu também. Aqui é Elizabeth, motorista de aplicativo.
3: Oi, Elizabeth, tudo bem?
12: Esses sorteios, hein? Uma
3: tudo
12: boa
3: bem.
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3: Valeu, valeu, Elizabeth. Um bom trabalho pra vocês aí, tá bom? Pessoal do motorista de aplicativo, né? É, circulando aí por toda a nossa querida capital morena em Campo Grande. Muito obrigado pela sintonia de cada um de vocês. Tem mais uma. Alô, boa tarde.
13: Boa tarde, Paulistinho.
3: Tudo bom?
13: Paulo Roberto, com o Dorival.
3: Rapaz, tudo bom?
13: A Vera aqui do Jardim Arrancho. Manda um abraço lá pro Barrão, meu tio lá de Eudápolis.
3: Opa, o pessoal de Eudápolis.
13: Carga pesada.
3: Tá certo, pessoal de Eudápolis, hein?
13: Tinha um Carreiro e Pardinho.
3: Tinha um Carreiro
13: Prato
3: e Pardinho.
13: Prato do dia.
3: Prato do dia. Daqui a pouquinho eu toco pra você. Tá bom? Tem mais uma participação rapidamente, Paulistinha, pra tirar o pé do chão. Alô, Mato Grosso do Sul.
14: Boa tarde, boa tarde, boa tarde. Giba, não, é o Paulistinha.
3: É o Paulistinha.
14: Boa tarde, Paulistinha. Uma boa semana pra nós.
3: Ah, eu conheço essa voz.
14: Um grande abraço a todos.
3: Eu conheço essa voz. Será que é meu amigo Giba, da Feira Central? Claro que é, produção. Mas eu, qualquer hora eu vou passar lá no seu box, tá bom? Pra gente bater um papo especial, né? Tá certo, Diego? Grande companheiro da gente, eu tenho um carinho muito grande, um respeito por ele e também a sua senhora, a sua esposa, ela que é enfermeira, né? Enfermeira padrão da Santa Casa de, da Misericórdia de Campo Grande, é isso? Confirma pra mim? É verdade, Giva?
14: Um abraço, Paulistinha, tudo de bom. Excelente semana.
3: Valeu.
14: Fica com Deus.
3: Valeu, meu irmão.
14: Tamo aqui, tamo na labuta.
3: Tá certo.
14: É recíproco, Paulistinha. Um grande abraço.
3: Valeu. Vamos lá, gente, agora são 13:30 em Campo Grande, vamos vivendo aí uma super tarde gostosa, demais da conta, né?

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gente, agora nós ouvimos aí com o João Haroldo, mais o Betinho, né? Dinheiro e saúde. Essa música é bonita, né, rapaz? Vamos ver quem tá na linha com a gente. Vamos atendendo aí mais pedidos. Ou vamos tocar mais uma, produção? Mais uma, né? Conta aí de mais Alexandre. Doces palavras. Nesta super tarde gostosa aí de domingão. Clima gostoso. Agora são 13 horas e 36 minutos.

0: são 13 horas e 39 minutos. Eu vou para um break, intervalo comercial daqui a pouquinho. O Paulo Chia volta atendendo aí. Eu volto atendendo os pedidos musicais, tá bom? E colocando você para falar com o Paulo Chia ao vivo para todo o estado do Mato Grosso do Sul. Dentro da programação da Rede Top de Rádio 88,9. Você tá feliz, está com a gente. 24 horas do ar.
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0: maestro, vamos lá, gente. É, aí a Maiara, Maraísa, né? Maiara e Maraísa, participação do Amado Batista, a música Princesa, aqui dentro da programação da Top FM, no programa Rancho Mais Peão, do nosso amigo Giba do Boi. Olha, você vai mandando o seu áudio através do 9218-8550, né, produção? Para que você possa participar do sorteio aí, é, de um Pix no valor de 88,90, tá bom? 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Mas vamos atender nossas participações aqui. Boa tarde, estamos na audiência. Mas não falou o nome. Deixa eu ver aqui, tem mais uma participação. Alô, boa tarde.
1: Boa tarde, Paulistinho.
0: Tudo bom?
1: Aqui é o Dorival Nonato Dias. Põe no Pix aí, Pix, nada ainda. E toca a música aí.
0: Qual música?
1: Roberta Miranda.
0: Roberta Miranda.
1: A rede preguiçosa pra deitar.
0: Eu sou garante.
1: Fala preguiçoso. Com mais aí, rapaz, aquele jardim Araurancho.
0: Beleza. Vamos lá, vamos caçar aqui Roberta Miranda, né? Porque eu vou te contar um negócio, rapaz, que o negócio tá bem perdido aqui hoje, viu? Eu, né? Vamos lá, tem mais uma. É o Dercy, né? O Dercy aí, que tá mandando um abraço pra gente aí, né? Ele falou, tamo na sintonia. Grande Dercy, um abraço pra você, tá bom? E toda a sua família aí. Tem mais uma participação, deixa eu ver aqui, bom, não falou, deixa eu ver.

0: aqui. É, deixa eu me ver.
1: Boa tarde, toca Bruno e Marrone aí por um minuto. Eu amo essa música. Esperando a Regina da Vila Glória. Na torcida por esse pique.
0: Tá certo, acabou o áudio, né? Caiu o áudio dela, mas tudo bem. Vamos ver, tem mais uma aqui. Deixa eu me ver. É, tô feliz, muito boa. Boa tarde, amigos. É, tô feliz, tô na top. É, quero participar do sorteio do Pix, sou o Éder de Sales. É, deixa eu me ver aqui, do Nova Campo Grande, né? Obrigado, então, tá participando, tá bom? Boa sorte pra todos vocês aí. Com certeza aí, você pode ser o contemplado ou a contemplada no sorteio do Pix, tá bom? Logo mais no final do programa, nós vamos estar sorteando pra vocês. Vamos lá, tem mais uma. Alô, boa tarde. Deixa eu me ver, boa tarde.
2: Boa tarde, Paulicinha.
0: Tudo bem?
2: Da Moreninha 3.
0: Opa, da Moreninha 3, né?
2: Toca uma boa pra mim, da Delinha, pra onde andei.
0: Da Delinha, tá bom. A gente já tocou duas agora há pouco, mas vem. Então a gente toca aqui, né? Produção libera pra nós. Alô, boa tarde.
3: Aí, Paulicinha, na época, o William Salles Diogo, meu sobrinho, foi bem mais pra frente do que eu. Piazão bom no touro.
0: É, já foi.
3: William Salles Diogo. É.
0: Igual o Edson Lima.
3: Apareceu até na PBA Rodeio.
0: PBA Rodeio, né?
3: O gurizão hoje é caminhoneiro.
0: Hoje é caminhoneiro, largou a vida do esporte do rodeio brasileiro pra ser o caminhoneiro irmão da estrada. Grande profissão também que a gente tem que tirar o chapéu pros irmãos da estrada, né? São pessoas aí que também arrisca a vida trabalhando de todos os dias, na madrugada, dentro da boleia do seu caminhão, né? Grande abraço aí a todos os irmãos caminhoneiros da estrada que cruzam as BR do nosso Mato Grosso do Sul. E mais uma participação, produção, manda pra nós. Alô, boa tarde.
4: Bom dia, Giba do Boi.
0: Opa, é boa tarde, moça.
4: Boa tarde, Paulinha.
0: Boa tarde.
4: Desculpa aí, eu falei Giba do Boi.
0: Não tem problema, não.
4: De aeroporto, tá?
0: Tá tudo bem.
4: É, tô na top, tô feliz, tô na top. Toca aí pra mim se der tempo. Qualquer música do Gustavo Lima, de preferência, Imortal. Eu, Elia Limeira Rodrigues, estamos aqui curtindo vocês até a parte até de cedo, tá
0: tudo
4: bom?
0: Bem. Beleza.
4: Então, tamo junto.
0: Tudo bem, valeu, obrigado pela participação. Boa tarde, Paulistinha. Moro no Noroeste. Usar esse espaço, eu queria pedir aí uma ajuda. Tô passando momentos difíceis, né? Sei como tem. Deixa eu me ver aqui. Eu vou fazer o seguinte, tá? Essa ouvinte aí, o ouvinte, eu vou fazer o seguinte: eu vou anotar o telefone aqui e vou estar passando aí para as pessoas, o que seja, para nossa produção, tá bom? Vamos dar sequência então, com Lourenço mais o Lorival, a mala amarela, né? A música bonita.

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10: 2:04.

0: Vamos lá, gente, estamos de volta, que maravilha, né? O milionário José Rico cantou pra gente Boneca Cobiçada, né? Música bonita, nesta super tarde gostosa de domingão, clima gostoso. Lembrando que estamos em rede pra todo o estado de Mato Grosso do Sul. Eu, Paulistinha, te fazendo companhia nesta super tarde gostosa na programação da Top FM. Hoje substituindo aí meu grande companheiro, é o Giba do Boi, né? Grande Giba do Boi. E o programa é Rancho Mais Peão de Bem com a Vida, né, Giba?
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0: Olha, vamos atendendo as nossas participações aqui, deixa eu me ver aqui. É, boa tarde, Paulistinha, me coloca no sorteio. Não deixou o nome, né? Tudo bem. Ai, ai, ai, vamos lá, deixa eu me ver aqui, tem mais uma participação. Paulistinha, me coloca no sorteio e me coloca no ar aí, me coloca pra todo o Mato Grosso do Sul me ouvir, eu coloco. Então vamos lá, boa tarde.
2: Boa tarde, Paulistinha, sou a Vitória Gabriela, eu quero muito participar do sorteio do Pix, que Deus te abençoe, obrigada.
0: Valeu, obrigado a você, tá? Boa sorte. Tem mais uma participação aqui, produção, manda pra gente. Deixa eu me ver, boa tarde.
3: Boa tarde, Paulistinha.
0: Tudo bem?
3: Tudo bem, aqui é a Mariusa.
0: Mariusa. Vou
3: colocar no... pra me ganhar esse Pix aí, né? E não vai ter bolão?
0: Bolão?
3: Eu tô me... passo quarta-feira.
0: Ah, isso é que o pai via, eu acho, né? Eu acho que não deu tempo, né?
3: Obrigado, e viva o Corinthians.
0: É verdade, né? Acho que não deu tempo, né? Não deu tempo do pessoal pra fazer essa programação aí, a respeito do bolão, mas eu acho que na sequência aí, o pai vinha do rádio, a partir de amanhã, eu acho que ele vai começar a fazer esse bolão aí, que faz parte do quadro aí, do programa dele, né? No palco da Top, tá certo? Tá certo, então agora são 14 horas e 9 minutos de Bem com a Vida. Ei, ai, ai, ai, ai, né? Sempre de bem, é claro. Olha, gente, deixa eu tirar meu chapéu aqui, que meu chapéu enroscou no fone de ouvido, companheiro. É, verdade, rapaz. Eu costumo apresentar o programa Top Sertanejo sem chapéu, porque o chapéu fica do lado aqui. São vários computadores aqui dentro do estúdio. E eu deixo o meu chapéu bem do ladinho, né? E hoje eu coloquei o chapéu na cabeça, rapaz, enroscou no fone. Olha, não é chip, não.

gente, nosso telefone tá liberado para você mandar o seu áudio através do 9218-8550, valendo aí um Pix, no valor de um Pix, né? No valor de 88,90, tá bom? Muita gente participando aí dos quatro cantos de Campo Grande, também do estado de Mato Grosso do Sul. O pessoal aí de Glória de Dourados, o nosso abraço, o nosso carinho. O pessoal também de Viema, o pessoal de, deixa eu ver aqui, é de Camapuã, também Caracol, obrigado pela sintonia. O pessoal de Antônio João, Porto Murtinho, também de Jateí, né? Vicentina, Deodápolis, também Douradina e Rio Brilhante. Olha, a gente tá todo mundo convidado aí, os amigos ouvintes da Top FM a participar do programa Top Sertanejo e também todos os sábados e aos domingos das 4 horas da manhã até as 8 horas da manhã, tá bom? Todo final de semana, sábado e domingo é o programa Top Sertanejo comigo, Paulistinha, o cowboy do MS sempre de bem. Olha, o programa Rancho Mais Pinhão, oferecimento aí é de, deixa eu ver aqui, de JB Padrões, né? 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Tá falado, gente, nossa! 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Mundo velho sem porteira. Ô, meu patrão, tô gostando de trabalhar nesse horário, hein? Hoje, mano, boi. Quando eu for pegar férias agora, assim que o Tony me deu uma férias agora em julho, né? Aí o Giba do Boi vai ter que pegar das 5 da manhã, vai. Ai, ai, ai, brincadeira, Giba. Nossas férias tão longe, viu? É, né, patrão? Grande abraço, meu patrãozinho do Pequete, nosso amigo Tony Meno. Ô, mundo velho sem porteira, né, patrão? Gente, vamos lá, agora são 14 horas e 13 minutos em Campo Grande, vamos vivendo aí uma super tarde gostosa de domingão, clima gostoso demais da conta, viu? Olha, quem gosta de ouvir essa música aqui, quem tá apaixonado nessa tarde gostosa, você que tá em casa aí, fazendo aquele churrasco maravilhoso, né? Um ótimo almoço pra todos vocês, viu? Pessoal que tá nos ouvindo aí, um forte abraço do Paulistinha e ouça essa canção aqui, ó, pra você ficar mais apaixonado nesta super tarde maravilhosa de domingão.

0: Então, vamos lá, gente, agora são 14h21, eu vou pro breve intervalo comercial e eu volto na sequência.
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0: 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Olá, agora são 14h24. 24, Paulo, se pulou pro 25.
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0: Tá, mano. Legal, né, gente? Que de bem, né? Sempre de bem com a vida aí. Estamos de volta com o programa Rancho Mais Peão.
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7: 2:25.

0: gente no sorteio aí e toca a música pra gente, né? Qualquer música aí do Eduardo Costa, tudo bem. Daqui a pouquinho eu toco pra vocês mais uma música aí do o cantor Eduardo Costa, tá bom? Tem mais uma aqui, Paulistinha. É... Rabicó. Paulistinha, aqui é o Rabicó. É isso? Dicineia, né? Também a Dicineia, isso? Mandou um monte de lobo aqui, né? Que legal, gente. Que parabéns aí, tá bom? Obrigado mesmo de coração, tá? Pela sua participação aí, o pessoal do Rabicó aí, né? E, deixa eu ver aqui. Eu quero ganhar aqui hoje, Paulistinha, esse Pix da Top FM. Não falou o nome. Eita, trem. Deixa eu ver aqui, tem mais uma participação. É, alô, boa tarde.
1: Oi, boa tarde. Eu estou na escuta aqui no Sitiocas 2, eu estou na escuta de vocês aí.
0: Bem próximo aí ao
1: ouvinte nós, né? O Dercídio Rezende, eu gostaria de ouvir o melhor.
0: O quê?
1: O
0: Mato Grosso Matias?
1: João Mineiro e Marciano.
0: João Mineiro e Marciano.
1: Vestido de noiva.
0: João Mineiro e Marciano, né?
1: Vamos ver se vocês têm essa daí.
0: Aqui é muito bonita. Arranca a lasca, né? Arranca lá do fundo do baú.
1: Vestido de noiva. Ou então, no mesmo lugar com eles mesmo, tá?
0: Tudo bem. É João Mineiro, né? Eita, João Mineiro e Marciano, né? Deixa eu ver aqui, tem mais uma participação. É, boa tarde, Giba, parabéns pela programação. Estou sempre ligadinho na Top FM. Aqui é o Jean Carlos Carvalho Nunes, do bairro Iraci Coelho. Me coloca no sorteio. Coloco sim, rapaz. Eu, Paulistinha. Tem mais uma participação aqui, deixa eu ver rapidamente, produção. Alô, boa tarde.
2: Boa tarde, Paulistinha.
0: Boa tarde.
2: Esse aplicativo, bom sorteio, hein?
0: Ô, meu irmãozinho, já tá, viu? Parabéns aí, tá? Boa sorte pra você, tá bom? Deixa eu ver aqui, tem mais uma participação. Alô, boa tarde.
3: Alô, muito boa tarde, Paulistinha.
0: Tô firme,
3: só testando o novo pro grande.
0: Opa. Ô,
3: Paulistinha, estamos aí curtindo aí, depois aí no hospital, lá fizemos um monte de coisa.
0: Uhum.
3: Mas aí, sim, ônibus difícil, mas estamos aí na sintonia, tá bom,
0: senhor? Tá bom, Paulistinha. Meu irmãozinho.
3: É terceirizado do Pires, bairro novo pro grande. Beleza? Se puder tocar pra gente, Vitor Lelo, meu amor, tá bom?
0: Vitor Lelo.
3: Onde eu Paulistinha?
0: Tudo bem.
3: A minha casa aqui é top. Nossa rádio aí é top.
0: Obrigado, tá?
3: Top.
0: Obrigado pelo carinho,
3: obrigado,
0: tá bom? Valeu.
3: Boa semana pra gente.
0: Pra você também. Um ótimo domingo aí pra você e toda a sua família. Tá certo? Um grande abraço do Paulistinha. Boa tarde, Paulistinha. Aqui é a Daniele Mendes, do Tijuca 2. Excelente domingo. Curtindo a programação da Top FM, pintando os cabelos. É isso? Tô feliz, tô na top. Quero concorrer a esse Pix, hein, Paulistinha? Tá ok, já tá concorrendo, tá bom? Já tá lá na sala do patrão. Deixa eu ver aqui. Alô, boa tarde.
4: Boa tarde, Paulistinha.
0: Tudo bem?
4: Linda, sítio São Bento, Camapuã.
0: Opa, de Camapuã.
4: De participar do Pix e quero ouvir uma música Ginigeno,
0: né? Tudo bem. Vamos ter mais uma participação aqui. Tô feliz, tô na top. Deixa eu ver aqui. É Nádia dos Santos, de Almeida, do Conjunto Residencial Otávio Pécora, né? O pessoal do Otávio Pécora aí. Um grande abraço pra todos vocês, tá bom? Falando em Otávio Pécora, quero mandar um abraço super especial ao meu amigo Renato Engate, do bairro Universitário, né? Lá do estabelecimento do Açaí. Ele que tá lá, né? Atendendo aí o pessoal logo mais a partir das 18 horas. O atendimento lá do grande Açaí, né? Daqui a pouco eu dou um alô pra vocês, tá bom, Renato? Um grande abraço, meu amigo Renato Engate, lá no bairro Universitário, né? Deixa eu me ver, tem mais uma aqui, deixa eu me ver, produção, manda pra gente. Opa, subiu demais. Vamos lá, gente, então, vamos lá, vamos tocando mais música, é isso? Chico Rei, mais o Paraná, tá na sequência, né? Chico Rei, Paraná, e lá pra cá, participação do João Bosco, mais o Vinícius, na sequência aqui da programação da Top FM, 24 horas no ar de bem com a vida.
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Vamos lá, gente, agora são 14h37 em Campo Grande. Olha que tarde gostosa de domingão, né, rapaz? Ouvimos aí uma música muito bonita com o Chico Rei Paraná, de lá pra cá. Que modão sonado demais! Aô, João Mineiro e Marciano chegando mais uma vez. Ainda ontem chorei de saudade nesta super tarde gostosa de domingão. Ah,

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11: 2:45.

0: Nelson, que também estamos ouvindo no Nova, de novo, de Nova, né? De Nova Alvorada do Sul. Obrigado, pessoal de Nova Alvorada do Sul, e obrigado pela sintonia. Agora são 14 horas e 49 minutos, sempre de bem com a vida. Vamos aí vivendo uma super tarde gostosa de domingão, clima gostoso demais da conta. É a programação da Top FM, 24 horas no ar de bem. Tem mais uma participação aqui. Alô, boa tarde. Boa tarde.
1: Boa tarde, Paulistinha.
0: Tudo bom?
1: Sou Francisco da Nova, Campo Grande.
0: Opa, Francisco.
1: Do Pix.
0: Ô, Francisco, beleza. Automaticamente já caiu.
1: Música pra nós do Gini Geno.
0: Gini Geno, né? Beleza, vou deixar tudo programado aqui.
1: Tô ouvindo aqui na Nova.
0: Tá bom, obrigado, viu, Nova Campo Grande aí. Obrigado pela sua participação. Tem mais uma. Alô, boa tarde.
2: Boa tarde, Paulistinha.
0: Tudo bem?
2: Sandra aqui do Mário Covas.
0: Do Mário Covas.
2: Coloca nesse Pix aí que eu tô precisando.
0: Tá certo, o pessoal do Mário Covas aí dos altos da Avenida dos Cafezais, próximo ao Forte Atacadista. Falei, patrão do céu!

0: O nome do programa, Fabinho? Eu esqueci o nome do programa. Perdão, deu um branco aqui. Deu um branco, cara. Ai, ai, ai. Tá certo, produção. Daqui a pouquinho tem o nosso amigo Fábio Franco pra te fazer companhia. Ele e toda a assessoria do Andrezão. Falando do futebol, né? Dos amadores, futebol profissional, falando do Brasil, da seleção brasileira também. Ele pode até fazer uma enquete com vocês aí, tá? A respeito de que o Brasil vai vir embora ou não. Ai, ai, ai. Gente, agora são 14 horas e 51 minutos. Eu estou indo embora pra casa. Atenção você que nos ligou, né? Mandou o seu áudio, bem atenção agora, porque é agora que nós vamos sortear. Boa sorte pra você, ou boa sorte pra senhora, pra senhores. Boa sorte pra todo mundo que participou. Mandar aqui um abraço aqui, nosso amigo galego, né? O Canídio, grande Cebola. Deixa eu me ver aqui, ouvindo a gente. Ô, Cebola, pois é, rapaz, o patrão botou pra trabalhar 24 horas, brincadeira. Grande Cebola, o galego aí, Amarildo, é sempre curtindo a programação da Top FM também, deixa eu me ver. Meu amigo Aleixo da farmácia, né? Lá dos altos da Avenida dos Cafezais, um grande abraço, grande empresário aí, meu amigo Aleixo, proprietário aí de dois estabelecimentos comercial, que é a farmácia de bem com a vida, grande Aleixo, né? E também o nosso amigo Marcos, deixa eu ver o Marcos, né? O Marcos também curtindo a nossa programação, lá nos altos da Avenida dos Cafezais, obrigado pela sintonia. Gente, eu vou tirando o time de campo, deixa eu ver aqui pra quem vai sair aí o Pix de 88,90, tá certo? Deixa eu ver aqui, produção, manda pra gente, manda pra nós aqui, a isso, 3, 2, 1, 3, aqui tinha até contagem regressiva, né? Mas eu perdi minha vinheta, cara. O programa Rancho Mais Pinhão, nosso amigo Giba do Boi, que hoje não pôde estar, mas com certeza no próximo domingo ele está de volta com vocês, né?
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0: Gente, que maravilha, um espetáculo de emoção. Oi, maestro, maestro. Gente, deixa eu me ver aqui, atenção, pronto, agora saiu, né? Olha aqui, saiu para Claudinei Batista, do Nova Lima. É o final do telefone, é o 2032, tá bom? 2032, final do telefone de Claudinei Batista, do bairro Nova Lima, Campo Grande. Gente, eu estou indo embora na sequência e vem nosso amigo Fábio Franco, tá certo? Pra te fazer companhia aí, substituindo também hoje o nosso amigo Andrezão, por motivo de forças maiores, hoje ele não pode estar, tá de viagem, né? E o Fábio Franco deslocou lá da cidade de Rochedo, o nosso vereadorzinho, gente boa, gente nossa, meu companheiro. Hoje já entrou aqui nos estúdios, já deu um abraço no Paulo Estia, grande Fábio, tenho um respeito, um carinho muito grande por você e também o seu prefeito lá atual, nosso amigo Arino, gente boa, ele que nos chama nós pra comer o peixe, viu, Fábio? Tá louco, ué? Tá difícil comer esse peixe lá em Rochedo, hein? Oi, eu estou indo embora. Beijo no coração de todos vocês. Fique com Deus. Encontro marcado sábado que vem e domingo, das 5 da manhã às 8, com o programa Top Sertanejo. Eu, Paulistinha, estarei com vocês. Beijo no coração de todos vocês e um ótimo domingo pra todos vocês. Tchau, gente.

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7: 3 e 2.

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1: 3 e 3.

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1: Muito bem, boa tarde, turma. Estamos chegando no seu rádio. Olha só, diferente, hein? É o Andrezão hoje. O que, que o Andrezão tá fazendo, hein, turma? O Andrezão deixou essa pegada pra gente hoje se divertir com vocês até às 18 horas. Eu e meu amigo PH aqui no Top Esportes, logo após aí essa programação maravilhosa e com o Paulistinho. Hoje também substituindo nosso amigo Giba do Boi no Rancho Mais Pião. Vem com a gente, só tá começando muita coisa boa, muita coisa linda pra gente falar sobre o esporte. Copa do Mundo, estamos vivenciando esses momentos maravilhosos, momentos de muita emoção, de muita euforia, e a gente quer saber de você daqui a pouquinho, nossa enquete para você faturar prêmios, brindes, pix, uma lavagem lá do Andrezão, enfim, tá muito legal, só tá começando o programa Top Esporte. Eu hoje, Fábio Franco, juntamente com ele, PH, o cara fera, junto com vocês. E aí, PH, beleza? Boa tarde.
2: Boa tarde, Campo Grande, boa tarde, meu Mato Grosso do Sul. Ano de Copa, o Brasil fica diferente, né?
1: O clima, né? O clima dentro de casa, as festividades, né? As reuniões, o trabalho, né? Amanhã praticamente ninguém vai estudar à tarde, né, PH? Tá, decretou feriado aí praticamente em todos os lugares, né? Pessoal também do comércio privado também já dispensando a galera. Enfim, amanhã todo mundo concentrado pra gente realmente torcer e vibrar pelo nosso Brasil. E a gente já quer saber da galera aí, PH. Com esse futebol que o Brasil apresentou até o momento, gente, até o momento que esse futebol que apresentou, você acha que vai ser, vamos ter dificuldade contra o Japão? Ou vai ser fácil? Vamos atropelar o Japão, não vamos pensar sobre, né? Vamos colocar a camisa pesada, camisa amarelinha, somos pentacampeão. O Japão, pra você ter uma ideia, o Japão, ele nunca passou das oitavas de finais. Você acredita?
2: Pois é.
1: E essa 16 avos aí, 32 avos, né? Ele é uma etapa antes das oitavas, então é como se fosse as oitavas. Então temos que manter a escrita, não vamos deixar o Japão ultrapassar as oitavas de finais, tá bom?
2: E minha única preocupação é com a seleção do Japão, é se no intervalo eles não trocam todos os jogadores lá, né? Porque é tudo muito parecido lá.
1: É, tem isso também, bem lembrado, né? Colocar a galera toda zerada aí, com o motorzinho zerado, né? No segundo tempo, mas ó, eu vou falar pra você uma coisa, hein? O Neymar que tá aí, né? Meia boca ainda, vamos ser sinceros, o Neymar tá num ritmo bem abaixo da galera, tecnicamente, né? A gente não discute a qualidade do Neymar, mas, né? Fisicamente, ele ainda está um pouquinho abaixo, entrou querendo mostrar futebol, querendo participar do jogo, né? Até fez uma finalização, a gente torce muito pra que ele, né? Se prepare cada vez mais, o Brasil vai avançando pra gente chegar num momento importante, precisar do talento e do futebol do Neymar, que a gente sabe que ele é, né? Nota 10, né, PH?
2: Isso, e assim, a diferença, ele entrou querendo o jogo, e ele quer mostrar que ele ainda tem muita qualidade, que ele pode contribuir muito com a seleção, porque, querendo ou não, é a última Copa dele.
1: É a última Copa, e outra, tá os parças lá, tá a família, tá o filho, então o cara tá focado, o Ancelotti, né, colocando ele as regrinhas, tá ali na cartilha lá da galera, enfim, tá sendo importante, tá vibrando, tá passando aí a experiência, né, que ele tem de 3 Copas já, enfim, é um cara referência, todo mundo, né, gosta muito dele, e a gente espera contar na hora certa com o Neymar. E, PH, temos uma novidade hoje aqui na programação também, hoje vamos estar batendo um papo aqui, uma entrevista com o Leopoldo, ex-atleta de futebol profissional, foi goleiro por muito tempo pelo Operário, né, fechou o gol aqui na Copa do Brasil, Flamengo e Operário aqui no Morenão, depois não teve um episódio muito legal, a gente vai contar sobre isso também, a história dele, sobre esse incidente que teve lá no estádio do Maracanã, e ele vai estar aqui com a gente hoje, batendo papo, vai trazer um ex-atleta de futebol também, junto com ele que faz parte, né, da diretoria da seleção master de futebol, dos ex-atletas profissionais aqui do nosso estado, Mato Grosso do Sul, que faz exibição aí em todo o estado, PH, né, leva esses jogos aí para o interior, aqui na capital, enfim, é muito legal, e a gente vai bater um papo com o professor Leopoldo, ele que é técnico de futebol atualmente, né, na escolinha de futebol, e vai falar um pouquinho sobre a sua trajetória de vida, sobre o seu posicionamento também, sobre o nosso esporte aqui local, né, sobre a Série B, enfim, sobre a Copa do Mundo e sobre a carreira dele. Vai ser bem legal o bate-papo hoje aqui no Top Esporte.
2: Maravilha.
1: Bora de música?
2: Bora de música. 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
1: 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Participa aí, pessoal.

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0: Maravilha! 15h18 aqui na Top FM, seu programa Top Esporte. Comigo hoje, Fábio Franco, especialmente hoje, Fábio Franco, juntamente aí com o PH, fazendo a festa no seu rádio, falando sobre esporte, sobre a Copa do Mundo, né? Trazendo essas notícias importantes pra você. E daqui a pouquinho, né, a gente tá aqui acompanhando o jogo aqui da África do Sul e Canadá. Único confronto deste domingo, desta rodada aí da segunda fase da Copa do Mundo. Daqui a pouquinho vamos falar pra vocês os confrontos, né? Os enfrentamentos aí de toda essa segunda fase, beleza? Lembrando, pessoal, lembrando que a sua participação hoje tá valendo prêmios, tá valendo Pix de R$100, tá bom? Tá valendo erva de tereré, a lenda, erva de tereré, a lenda. E falar em lenda, daqui a pouquinho, Leopoldo aqui nos estúdios da Top FM, juntamente com seu amigo ali, daqui a pouquinho a gente vai bater um papo com eles, beleza? E também uma lavagem lá da Estética do Andrezão, lá do Lava Jato Estética do Andrezão. Esse programa é maravilhoso, Top Esporte. Esse programa é demais. PH, fala comigo!
1: Lembrando que quem for lá lavar o carro e falar que ouviu no programa aqui.
0: Ouviu aqui no Top Esporte.
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0: Tá esperando o quê, meu amigo? Ó, tá na sintonia, tá ouvindo aí a Top FM. Chega lá, fala, ó, Top Esporte, tô ligado, ouvi lá, tá bom? Estética do Andrezão. Já, ó, já vai deixar o carrão daquele jeito, né? 100%, ainda vai tomar uma Heineken geladinha, já vai começar o clima da Copa já amanhã, hein?
1: Ah, eu tô distribuindo Heineken aí, Andrezão. Você não vem trabalhar hoje, tá? É por sua conta, você que vai pagar aí as Heineken, tá?
0: Maravilha, ó, Pix de R$100, ó, e pra participar é muito fácil. Daqui a pouquinho a gente fala como é que participa, daqui a pouquinho, porque nós temos o nosso break. Isso. E já já está de volta, beleza? Sintoniza aí.
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2: 3:22.
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4: Beleza, Andrezão? Andrezão hoje não tá aqui não, mas estamos aqui firme e forte, eu, Fábio Franco e o PH. É, tá diferente, mas tá bom, né?
5: Pelo menos eu sou mais bonito, né?
4: É, pelo menos a gente ganha nisso, né? Ô, Andrezão, um abração pra você, tá acompanhando aí o Top Esporte, estamos acompanhando também aqui o jogo da África do Sul e Canadá, o PH, é o único jogo de hoje da segunda fase da Copa do Mundo. Vamos falar pra vocês aqui os confrontos, tá bom? Pra você que está aí, de repente perdeu, de repente não tá sabendo, né, o que está acontecendo, como que vai acontecer.
5: Fábio, antes de você passar aí, vamos dar o telefone pro pessoal participar aqui.
4: Verdade, verdade, hein?
5: É o 679-9218-8550. Você que quer concorrer aquele Pix, como diz o Andrezão, aquele Pix gostoso.
4: Todinho, ah, pra comprar aquele Danoninho.
5: Isso.
4: Daqui a pouquinho, Léo, daqui a pouquinho, vou mandar lá a música pra você aí. Vai lá, é o Pix,
5: erva e a lavagem lá no Lava Jato Estética do Andrezão Majorico Lima. Andrezão, ó o jabá, Andrezão, você não veio aqui prestigiar a gente, tá? Mas tá ouvindo aí, tá? Já mandou aqui, que tá curtindo aí, manda no 99218-8550 pra concorrer o Pix, a lavagem lá na estética do Andrezão, com se falando que ouviu aqui no
4: pra ficar programa, mais completo ainda.
5: Isso, ganha uma Heineken gelada,
4: é trincando, possível,
5: né, Andrezão? Tudo por sua conta, tá bom?
4: Acho que eu vou lá, hein, cara, eu vou falar.
5: E uma erva da a lenda. E falar em lenda, nós temos convidados que é a lenda.
4: É o Tiganá, que jogou até no Uruguai, rapaz, o cara vai estar aqui com a gente, hein? Tiganá e o Leopoldo, tá aqui o goleiro Leopoldo, histórico goleiro que parou o Romário aqui no Morenão da Copa do Brasil, hein? Olha aqui, Leopoldo tá na expectativa aqui, tá ansioso. Ô, PH, seguinte, amanhã às 21 horas tem o jogo que foi, né, que foi o grupo que enfrentou, que vai enfrentar, né, o grupo do Brasil, que é a Holanda, e vai enfrentar o Marrocos, né?
5: O Marrocos, jogasse.
4: Se o Brasil ficasse em segundo, hein, ia pegar a Holanda de cara, o que você achava?
5: Então, hoje tem poucas seleções ali que tira o sono nosso, né? Por exemplo, a Argentina fez 8 gols, tomou 1. Bem equilibrada. Mas a Alemanha já perdeu.
4: Já perdeu também, né?
5: Já perdeu. O nosso grande...
4: E o Equador, daqui do time da América.
5: Da América do Sul, né? E o Equador vem com um time bom, hein? Vem com um time bom. Não se classificou em primeiro, mas assim, tem um time bem competitivo. Tem vários jogadores que atuam aqui no Brasil, né?
4: Maravilha, vamos lá então. Então tem um confronto então da Holanda e Marrocos. O que você acha desse confronto? Quem passa?
5: Marrocos é aquela seleção
4: chata, né?
5: Chata, encardida. O Brasil viu.
4: É uma seleção que assim, pode tudo, pode nada também, né?
5: Exato, mas eu acho que passa a Holanda.
4: Passa a Holanda.
5: Depay.
4: Aí tem um confronto europeu com a América aqui, a Alemanha e Paraguai. Amanhã também às 16h30.
5: Paraguai, seu Paraguai desde criança.
4: Paraguai, gente, é. Ainda mais aquele 7-1, hein?
5: Quanto antes tirar essas seleções países, Alemanha.
4: Ficou Espanha, do outro lado da chave.
5: Do outro lado.
4: Só pega na final essa parte.
5: As grandes seleções, assim, de nome mesmo. De nome, porque não estamos falando de
4: futebol,
5: futebol praticado, né? Porque
4: Mas as tradições, as tradicionais, né?
5: Isso, ficou do outro lado.
4: Não desmerecendo outros países, porque eu acho que o futebol hoje tá meio que igual, né?
5: Igual, muito, tá muito.
4: Meio que igual.
5: Muito.
4: A tática, né?
5: Baseado no futebol europeu, né? Porque assim, você pega mesmo o Marrocos, dos 26 convocados, 23 joga na Europa.
4: Então, era pra ser mais, hein? Era pra ser mais, se não fosse a França e alguns times aí, alguns países aí, naturalizar aí os jogadores, esses times da África já era pra ter ganhado uma Copa já faz hora, hein?
5: Faz hora.
4: Olha só, ainda tem França e Suécia, um confronto europeu também aí, eu acho que a França passa, acho que atropela aqui, o que você acha, pegar?
5: Atropela, será?
4: Ah, eu acho que atropela.
5: Será?
4: Ah, não. Os cara tá vindo Dembélé, Mbappé.
5: Eu tenho assim,
4: tá demais.
5: Eles desdenharam da seleção brasileira, falando que não conhecia jogadores.
4: Então, é o Ulisses lá, né? Aquele que joga no Bayern lá, né?
5: Que é reserva.
4: Ele é mala, né?
5: Reserva. E ele é reserva da seleção francesa.
4: Você vê, o cara, a gente tem, os brasileiros tem, vê o cara como, né? O cara, né, do Bayern lá, e ele é reserva. Pensa como é que tá o nível lá. Tá difícil.
5: Mas eu acho que a França passa, só não.
4: Você acha que não atropela?
5: Não atropela, eu acho que vem um jogo muito difícil, hein?
4: Bélgica e Senegal, África contra a Europa.
5: Então, a Bélgica...
4: Eu acho que tá equilibrado ali, hein?
5: Tá,
4: tanto o outro, acho que pode passar.
5: Eu acho que a seleção africana tem mais chance do que a Bélgica.
4: Você sabe que o Senegal, nos 15 primeiros tempos ali contra a França, dominou, né? 20 minutos ali, só deu o Senegal, né?
5: Só deu o Senegal. E eu assisti esse jogo, e no final, por pouco, o Senegal não apronta. Então, porque parece que no final do jogo eles ficam melhor do que no começo.
4: Os caras tem raça, né? Tem raça, corre muito, né? Tudo pode acontecer nesse confronto aqui. Agora Estados Unidos e Bósnia, eu acho que aqui também já tá definido, acho que Estados Unidos dentro de casa.
5: Estados Unidos tá fazendo torcida, uma Copa,
4: não sei, certinho, né?
5: Porque tá jogando em casa e tal, mas assim.
4: O psicológico deles estão excelente.
5: Vem muito bom. Desde 94, quando aquele jogo do Brasil lá, que foi 1-0, que o Leonardo foi expulso, tá?
4: Ali eu acho que o Brasil ganhou a Copa ali, PH.
5: Exato.
4: Naquele jogo, aquela cotovelada do Leonardo. Brasil com dificuldade, o dia da independência deles lá.
5: Estados Unidos, que inclusive é meu aniversário, parou. Tá? 4 de julho, tá?
4: Ô, rapaz, parabéns, cara.
5: Nascido
4: parabéns.
5: Em 4 de julho.
4: Parabéns desde já, hein?
5: Então, assim, eu acredito que os Estados Unidos vai morder em uma semifinal.
4: Vai morder?
5: Vai.
4: Estão bem concentrados, né?
5: Isso, porque a parte de baixo deles, a parte do chaveamento deles ali, não é tão difícil quanto a parte de cima, que é o...
4: Alemanha.
5: A gente fala a parte de cima, porque
4: França,
5: o que eles mostram na TV ali, a gente fica dividido em quatro os chaveamentos, né?
4: Então, que a gente já anunciou aqui, né? A Alemanha, a França.
5: Que ficaram pro lado de cima. Do outro chaveamento. Então, assim, eu acho que os Estados Unidos vai morder uma semifinal.
4: Eles têm, pode pegar aqui Espanha e Portugal, que não tá lá essas coisas, né?
5: Portugal, ontem eu assisti no jogo
4: horrível, né?
5: Nossa.
4: Levou um vareio da Colômbia, né? Por sorte. E não fosse aquele impedimento lá de 1 milímetro, né?
5: Que eu não... Tenho lá minhas dúvidas, mas a gente não pode...
4: Você acha que a tecnologia pode ser a favor ou contra?
5: Então,
4: é uma dúvida, né?
5: O VAR interviu contra o Brasil. Até minha mãe falando assim, não. Foi 3 gols do Vini.
4: Não foi, né?
5: Agora não é mais Neymar, é Vini.
4: É Vini Júnior, né? Então, Estados Unidos e Bósnia, mas Estados Unidos. Aí tem Espanha e Áustria aqui também. Por mais que a Espanha tá devendo futebol ainda nessa Copa, não chegou, não se apresentou. Vamos falar sério.
5: Então,
4: a Espanha tá devendo futebol, então o futebol tá pequenininho, hein? Eu acho que colocando ela com Portugal, PH, eu acho que é as duas que estão fazendo uma campanha fora da expectativa. Uma realidade outra, né? A gente, os jornalistas, né? A imprensa colocou muito, né? Em cima de Portugal, porque o meio de campo de Portugal falou, não, o melhor meio de campo aqui da Copa do mundo, e até agora, né? Nada, só no papel mesmo.
5: Então, mas aí tem um porém, a seleção que vem de uma invencibilidade maior no mundo é a Espanha. A Espanha tá 28, 29 jogos sem perder
4: Então ela falar fala invencibilidade
5: muito grande.
4: Falar invencibilidade, daqui a pouco eu vou fazer um comentário aqui depois da nossa entrevista do Japão. O Japão também tá invicto aí, sabia, né?
5: Sim.
4: Tá 16 jogos invicto, inclusive o Brasil tá no meio desses jogos aí que ele tá.
5: Que eles ganharam no Brasil.
4: Ganharam do Brasil.
5: 3-2 em outubro do ano passado.
4: Tem outro confronto aqui, ó. Portugal e Croácia. Eu acho que esse aqui é o confronto mais equilibrado até o momento nessa segunda fase.
5: Portugal. E da Croácia, tá? O pessoal tá acreditando no Portugal. Diz que
4: cara,
5: Portugal...
4: eu sou fã do Cristiano, cara. Eu vou de Portugal, mano. Eu vou de Portugal.
5: É que eles estão acreditando muito nos. Como é que é? Os Simpsons.
4: É?
5: Que diz que é Portugal, mas eu acho que não passa da Croácia.
4: Tá devendo. Ó, eu achei ontem que levou um vareio da Colômbia. Eu acho que eles vão colocar esse vídeo lá pros jogadores assistindo a concentração lá na preparação da Croácia. Falou, ó, gente, vocês não jogar a bola, nós vamos, né? Não vamos passar vergonha aqui contra a Croácia. Vocês têm que jogar a bola, não vai. Pô, vocês são considerados da equipe favorita. E até agora não apresentou nada, né? Falou tudo e não jogou nada.
5: Não mostrou pro que vem.
4: Ainda não, tá devendo futebol ao Portugal, mas pela andar da carruagem, pelo histórico, né? Pela camisa e pelo Cristiano Ronaldo que, né? Pesa um pouquinho, eu vou de Portugal e o PH diz que vai de Croácia. Brasil e Japão?
5: Brasil.
4: Pô, aí não tem nem, né? Não tem nem comparação. Vamos deixar.
5: Mas a minha preocupação é válida, tá? Eu tô preocupado.
4: Não, eu também tô.
5: De não trocar. Quem me garante que os jogadores do Japão
4: no bolão eu joguei 1-0 e 2-0 no máximo.
5: Eles só não vão trocar o goleiro, porque não tem como
4: trocar
5: o goleiro.
4: Ô, Leopoldo, tem essa também, que o Japão pode trocar todo mundo no segundo tempo, entra todo mundo zerado aí, né? A gente não sabe quem é quem, pô. É todo mundo igual? O que que é isso? Fala aí, Léo.
2: Hã? Quem não pagou, não concorre, não pagou.
4: Ah, não paguei ainda do bolão.
5: Ah, tem que participar,
4: Ó, o PH ainda tem Costa do Marfim, Noruega, que é também um confronto equilibrado, eu acho. A Costa do Marfim tá surpreendeu aí. Noruega também tem um Haaland ali, né? É só colocar a bola ali na frente pra ele e o cara mete gol, né, cara? Pensa no cara. Fala pra você, ele nasceu pra fazer gol, né? O homem nasceu pra fazer gol.
5: Ele faz uns gols diferentes, né? Por isso que o cara dá uma voadora lá e pá, a bola entra. O Haaland é diferente pra fazer gol.
4: É diferente, o cara é diferenciado, grande, alto, né? Tem alto. Bom cabeceio, chuta, finaliza com as duas pernas, com a esquerda, com a direita, né? E eu acho que esse jogo aqui também é equilibrado. Não arrisca um palpite, não. É, México e Equador? Outro confronto equilibrado.
5: Equador,
4: né? Vamos torcer pro Equador, né?
5: Equador.
4: Mesmo jogando em casa, você acha que não tem favoritismo?
5: Tem o goleiro lendário lá, né? O Ochoa. A sexta Copa do Mundo, né?
4: Tá jogando? Tá na reserva?
5: Tá na reserva. Que é o que deveria ter acontecido com o Fábio, né?
4: Poxa, eu acho que o Fábio merecia, né, cara?
5: Merecia pelo menos pra registrar na história. Pô,
4: se for pra levar o Everton com 38 anos, por que levou o Fábio com 44, né?
5: Que pra mim é um dos...
4: Premiar toda a carreira do cara, né, cara? Não é porque é meu xará, não, o Fábio, né? Mas, não sei...
5: É um dos goleiros mais regulares do Brasil.
4: E mais injustiçado, né, cara?
5: Exato.
4: Eu acho que ele... Não sei, cara, o que aconteceu, não sei se foi empresário, ou se ele teve alguma rixa com algum diretor da CBF. Bora?
5: Agora vamos tocar uma música aí, depois a gente volta com as participações.
4: Ó, deixa eu só terminar aqui os confrontos. É, Inglaterra e República do Congo, Suíça e Angélica, Colômbia e Gana, Austrália e Egito e Argentina e Cabo Verde, que isso aqui é mamão com açúcar,
5: não,
4: né?
5: Não, mas eu vou torcer para Cabo Verde.
4: Com certeza.
5: O goleiro sensação.
4: Vamos ligar o secador, né? Vamos ligar o secador.
5: O goleiro sensação. O Vozinha
4: que tá com mais de 7 milhões de seguidores já, hein?
5: Recebeu uma camiseta do Rogério Ceni de presente lá, postou foto.
4: Quer jogar no Brasil, tá sabendo?
5: Quer jogar no Brasil.
4: Aí,
5: no São Paulo tem vaga fácil, tá?
4: No São Paulo tem vaga fácil. Rafael e Vozinho são mais Vozinho, hein? Bora de música, hein, BH?
5: Bora. 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
4: Tô na top!
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2: Então vamos lá. Haja coração, Deus, nos pênaltis, na prorrogação.
3: Meio a zero.
2: 1 a 0 ali, magro, com os caras atacando nosso time ali nos 48 minutos do segundo tempo. O Alisson fazendo uma defesa que ele nunca fez na vida dele.
3: Não, inclusive, o Alisson já fez mais defesa nessa Copa do que toda a participação dele na seleção brasileira.
2: Falar em participação, vamos trazer a participação dos nossos ouvintes aqui? Vamos lá, PH?
3: Vamos lá.
2: Olha só.
4: Boa tarde, graça e paz, Andrezão, até o esporte aí é top, só na vez, Hilário Santos, da Chácara Difícil Acesso, só maravilha. Tá diferente não, pô, igual eu falei, essa rádio aí é sucesso, porque todos que trabalham aí é de grande capacidade.
2: Obrigado.
4: Hilário Santos, da Chácara Difícil Acesso.
2: Difícil Acesso.
4: Só gosto de escola aí, galera.
2: Não, tá dispensando a Heineken.
4: Eu gosto só de escola, Heineken, nem de graça.
2: Nem de graça.
4: Mas tem lá, tô feliz, tô na top. E aí, PH, 2 a 0 pro Brasil, Hilário Santos, da Chácara Difícil Acesso.
2: Valeu a participação aqui, ó. Tô feliz, tô na top, me coloca aí no sorteio. Souza do Jardim Colúmbia. E quer ser sorteado aqui. Deixa eu ver mais um ouvinte.
5: Ô, locutor, tranquilo, quer falar com muito bacana. Tá, uma esposa aqui, ó. Top, até super top mesmo, hein? Ó, coloca meu nome no sorteio do Pix aí, lá pro carro lá, do Zé, lá, ó.
2: Certo.
5: Tamo aqui, ó. Sim, no jogo, escutando a rádio, hein? Tá ligado, né? Outra coisa, locutor, ó. Cadê o disco voador lá que é levado em mundo lá? Nem pareceu, tá
2: ligado? Pior.
5: Eu não batei. A Luísa Guilherme Santa Torre. Tamo na escuta, hein?
2: Valeu, meu amigo.
5: Ô, tranquilo,
2: opa, peraí.
6: 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Boa tarde, professor. Boa tarde, galera. Amanhã tem nossa seleção brasileira. Eu palpito 3 a 1. Já, coloca uma música top pra nós. Feliz domingo pra todos. Aqui é a Bruna de Rochedo.
2: Bruna de Rochedo.
7: Boa tarde, galera. Boa tarde, Tubador. Da Top 88.9.
2: Opa.
7: Estou na Top. Mário Aparecido da Silva Jardim Monte Alegre. É, você tá falando do Brasil, Japão. Acho que vai ficar 1 a 1 amanhã no tempo normal. Depois só Deus que sabe. Um abraço pra vocês. Tamo junto. Pode participar do sorteio Pix.
2: Maravilha. Mais um aqui, pegar.
8: Boa tarde, Andrezão. Você fala que é o Dorival aqui, Nonato Dias, do Jardim
2: Alemão. Ô, Dorival, beleza?
8: Vai dar 1 a 0 pro Japão. É tudo que vocês abrem o olho.
2: 1 a 0 pro Japão? Desse jeito, quem vai abrir o olho vai ser o japonês, então.
8: Falou que fraquinha essa seleçãozinha aí, hein? Brasil também tá falando da Portugal. E o Brasil não fica atrás também, hein?
2: Valeu, boa tarde, Dionísio Gamarra aqui, me coloca no sorteio. Tchau, obrigado. Mais um aqui, PH. Vamos lá.
9: Tô feliz, tô na top, ouvindo aí o programa do esporte da top aí. Ô, Fábio, bem-vindo ao programa aí, tá bom? Eu sei que você tem muito compromisso lá em Rochedo, né? Como você é vereador lá, eu sei que você tem muito compromisso lá, mas seja bem-vindo a Campo Grande, que é campão aqui, tá bom?
2: Beleza, obrigado.
9: Aonde você estiver, esse é o meu abraço. Agenor, Gerando Souza da comunidade negra de São Benedito de Chaé. Você sabe que eu admiro muito você, admiro muito o seu trabalho, a sua comunicação e a todos vocês aí também, PH.
2: Beleza.
9: Você, tá bom?
2: Tô obrigado.
9: Feliz, fica levantado, me coloca no sorteio, tá bom? E se você
2: certo.
9: Puder, coloca a música do Guilherme Silva aí. Qualquer um do Guilherme Silva, tá bom?
2: Guilherme seja Silva.
9: Abençoado por todos.
2: Alô?
9: Tô na top.
2: A produção vai procurar pra você aí, beleza? Mais uma, PH.
10: Boa tarde, Fábio Franco. Boa tarde, PH. Aqueles anjos de Camapuan. Quero participar de Pix. Tô feliz, tô na top. Um ótimo domingo a todos.
2: Valeu, Camapuan, região de Caracol lá, em Viema. Que mais? Glória de Dourados, né? Em breve tem mais uma aí que eu tô sabendo, hein? Rede Top FM se expandindo cada vez mais. Hoje, mais de 40 municípios hoje, Léo, conectado aqui na Rede Top FM.
3: Mais de 2 milhões de ouvintes.
2: Maravilha. Mais uma. Boa tarde a todos. Regisvaldo de Souza Mendes, do Tijuca 2. Ótimo domingo. Ligado na Top. Quero muito concorrer à lavagem do Andrezão. Sou motorista de aplicativo. Ajuda muito. Tô feliz. Tô na Top. Mais uma aqui pra gente trazer uma música boa. É o Germando Rocha, radialista. Só colocou aqui top. Só mandou um top aqui. Deixa eu ver. Mais um áudio.
11: Boa tarde, Andrezão. Boa tarde, Tuba. Do esporte, Manuel Aparecido da Silva, Glória Dourados, tô
7: tô feliz, dona Dó, participar do sorteio do Pix, sem aí. Um abraço.
2: Valeu, Glória de Dourados também na audiência com a gente.
5: Coloca no sorteio, meu Adão, Colômbia, atenção. Coloca no sorteio, meu Adão, manda um abraço pra dois moradores de Rochedinho.
2: Rochedinho também, Rochedinho. Gente. Ó, Rochedinho, Fúrias do Juninho, Jaraguari, Terenos, Corguinho,
3: Camapuã,
2: Bandeirantes, São Gabriel. Quero mandar um abraço pro meu amigo Jefferson, ex-prefeito lá de São Gabriel do Oeste, tá sempre na sintonia com a gente aí na chácara, hein?
5: Amigo,
2: do
5: futebol.
2: Oi.
5: Amanhã Brasil 2-0.
2: 2-0.
5: Vamos ganhar no sorteio, hein?
2: Quer ganhar?
5: Da Serrinha, aqui pertinho do Arpão, praticamente.

0: Acho que o Brasil passa para a próxima fase com muita luta, sofrido, mas vou de Brasil 1-0. É, acho que não vai ser um jogo fácil, não. Mas somos Brasil. Tô feliz, tô na topa, me coloca no sorteio aí, beleza? Seguinte, pessoal, vamos trazer mais sucesso, vamos trazer mais música. Lembrando que você pode participar com a gente no 679-92-18-85-50, Pix da Top. Gostosinho, como diz o nosso amigo Andrezão. Como é que é, o PH?
1: O Pixzinho gostosinho.
0: Com Danoninho. Coisa linda, hein? Ô, menino lindo. Vai ganhar o Pix de 100 reais só. Mas só ganha quem participa, né, PH?
1: É isso aí.
0: Tem que participar. E pra participar é o seguinte: e o Brasil? Até agora jogou contra.
1: Marrocos
0: 1-1. Foi um jogo. Deixou uma dúvida ali, né? Deixou dúvida. Fala assim: deixou dúvida, né, PH?
1: É que tem aquele começo de competição que tem aquela.
0: Friozinho na barriga, né? Estreia.
1: Não era pra ser, porque todo mundo ali tá acostumado. Ó,
0: eu tenho uma reflexão aqui do Hernandes, cara, que eu tava vendo aqui na rede social dele. Ele falou que o Brasil, ele vive do passado e é muito pilhado os jogadores. Quando coloca amarelinha, acha que o Pelé, acha que é Ronaldinho, acha que é Ronaldo, acha que é Romário. E às vezes na realidade é outra. A expectativa é uma, chega na realidade, na prática ali, pegar, é outra. E a cobrança é muito grande. Eu acho que o Brasil, ele falou, tem que mudar a mentalidade. Porque o Brasil, ele viu o 7-1 no jogo do Marrocos, primeiros 15 minutos, parecia várzea, vamos falar a verdade, Léo, parecia várzea, só o Marrocos tocava na bola, a gente não parecia uma seleção pentacampeão mundial.
1: Parecia que o Marrocos era o pentacampeão e o Brasil estava estreando em Copa.
0: E ele disse que se fosse um time mais qualificado, um time mais experiente, um vareio de bola no Brasil ali, colocar nos 3-4-0 no Brasil, a gente ia reviver novamente aquele 7-1. Então, acho que o Brasil, mudança de personalidade, e encarar a realidade, ser humilde, nesse humilde, né, de ser pobrezinho, é que aquele humilde de encarar a realidade, falou, ó, gente, a gente tem que jogar um arroz com feijão aqui pra gente encarar essas seleções, futebol mudou, nós não temos mais o Ronaldo, não temos mais o Ronaldinho Gaúcho, não temos mais Romário, e vamos que vamos na luta, vamos na raça, fechar a casinha lá atrás, jogar no contra-ataque, sei lá, e é isso aí, segurar o resultado, eu acho que...
1: É o que as outras seleções fazem,
0: todo mundo faz isso aí, né?
1: Joga pelo resultado.
2: Eu acredito também que depois...
0: Fala aí, no microfone, fala aí.
3: Eu acredito que depois do segundo jogo já melhorou, né? Já teve mudanças, né? Já teve comportamento, já teve disciplina, então a gente já realmente já voltamos a sonhar novamente, né? Não temos aqueles talentos, como o Fábio falou, Ronaldinho Gaúcho, Romário, Ronaldo, Rivaldo, Bebeto, mas eu acho que se eles colocarem a vontade, a disposição e jogar como jogou esse último jogo aí, nós vamos longe.
0: O que você acha, Brasil e Japão, meu?
3: Ah, eu acho que eu coloquei lá 3-0, né? Tô otimista, né? Depois desse último jogo aí, acho que a gente vai voltar aos trilhos.
0: Bora, PH, o que tem na ponta da agulha pra gente tocar aí?
1: Tem um João Neto e Frederico aqui.
0: Eita, João Neto e Frederico, vamos tocar uma moda e depois a gente volta com a participação aqui do Leopoldo e também do Tiganá. 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
6: 4 e 5.

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0: Bem-vindo, Tiganá, seja bem-vindo. Dá uma boa tarde pro pessoal e pode falar mais perto do microfone pra gente ouvir a sua voz, falar um pouquinho sobre a trajetória de vida, sobre o esporte, falar como que é importante o esporte na vida das pessoas. Tiganá, seja bem-vindo aqui no Top Esporte com Fábio Franco e PH. Esse programa aqui é do Andrezão, hein? Estamos aqui, né, substituindo o Andrezão, ver se vou dar conta até no final aqui. Fala, Tiganá, boa tarde, seja bem-vindo aqui ao Top Esporte.
1: Opa, muito obrigado, boa tarde aos ouvintes. E uma satisfação a gente estar vindo fazer essa parte do programa, parte de esporte, né? E agregar alguma coisa com a experiência que a gente teve fora. E como eu tava vendo o comentário de vocês aqui, como tu falou que eu tava bem acanhadinho, eu tava pensando assim, hoje em dia ficou muito difícil nas categorias de base. Por isso que hoje a seleção sofre. Porque nas categorias de base, na minha época, a gente, se tiver um pão pra comer e ir pra treinar, a gente ia. Hoje em dia eu mandei atletas pra fora daqui, quando eu estive 3 anos atrás, o moleque reclamou pra mãe porque tá recebendo só um bife no clube. E a gente não antigamente comia um ovo, ia pro treino e ia feliz da vida. Então isso aí também atrapalha muito, muito, muito o futebol brasileiro. E colocar na cabeça também os atletas, os juniores, infantis, que tem que jogar o estilo europeu. Não, tem que ser o brasileiro, ir pro drible,
0: improviso, né?
1: Vontade, improviso, não ter medo de enfrentar adversário.
0: Tiganá, qual sua posição
1: como atleta? Como atleta, eu comecei como atacante.
0: Atacante?
1: Fiquei 4 anos como atacante, aí depois que foi a idade foi chegando, foi para ao meio atacante, mas passei por vários clubes. Hoje eu citei Caxias e Comercial, que eu fui campeão aqui, mas passei por o interior de São Paulo, interior do próprio Rio Grande do Sul, Santa Catarina, tive 2 anos fora no Uruguai, passei pelas categorias de base do Uruguai. Por eu ser atleta dupla nacionalidade, eu também participei há 16 anos com a categoria de base da seleção do Uruguai, né?
0: Da categoria de base.
1: Isso.
0: Maravilha. Fez quantos gols na carreira, Tiganá? Lembra? Mais de 100?
1: Mais de 100. Não, foi 93 gols só. Foi pouco gol.
2: Pouco gol. Fez algum gol no Leopoldo?
1: Nesse aí não conseguia. Não tive o prazer de fazer gol nele porque eu não joguei contra ele. Você
0: não jogou?
1: Caixa com certeza.
3: Sempre. Deixa eu. Posso entrar já?
0: Ô, Léo, fica à vontade, Léo. A casa é sua.
3: Fábio, obrigado pelo convite. Muito feliz, tá? PH, obrigado aí. Tá, primeira vez que a gente tá se falando, mas pelo jeito você é um cara, gente finíssima, né? Da melhor qualidade. A galera da Top FM aí. 88.9 aí, prazer aí enorme, aquele abraço pra quem tá nos ouvindo aí, tá? E só voltando, falando com o Tiganá, eu joguei 4 e ganhei 8 partidas deles, daí sempre no zero.
0: Sempre
3: cara.
0: Assim, né?
3: Sempre no zero, nunca teve a felicidade de fazer gol em mim. Outra coisa, quando eu tava parando de jogar, puta, Leopoldo, fica mais um ano pra ver se eu consigo fazer um gol em você, mas ia ser difícil.
1: Ele sempre ficou feliz porque nunca jogou contra mim, senão ele ia tomar gol direto.
0: Ô Tiganá, nessas apresentações que vocês fazem com a seleção, né, do MS Master, ou dos ex-profissionais, aí ele marca o jogo lá com o time do interior, alguns times, né, pra fazer um jogo de exibição, aí ele mete uma contusão, toda vez ele é escalado pra no gol, diz que ele mete uma contusão, é verdade? Pra ninguém fazer gol nele mais?
1: Toda hora. Não, hoje eu vou jogar, Ele chega lá, ó, quebrei a minha unha tá fora do lugar, ele sempre mete umas desculpas pra não participar.
0: Ô, Tiganá, o senhor jogou aqui em Campo Grande, qual time o senhor jogou? No Comercial?
1: No Comercial e passei no finalzinho de carreira pro Moreninha.
0: Moreninha, foi campeão estadual aqui? Lembra contra quem na final e qual ano?
1: 93-94. Nós fomos, naquela época, nós fizemos a melhor campanha do Comercial, que nós ficamos em 6º lugar na Copa do Brasil. Nós jogamos contra Linhares, contra Caburé, e naquela época o Ceará que foi campeão da Copa do Brasil. Foi a melhor, como eu falar assim, a melhor campanha do Comercial, né?
0: Maravilha. O senhor falou antes um pouquinho sobre as histórias, experiências assim do atleta de hoje, como que ele é exigente, né, PH? Antigamente, não vou falar isso do amador, porque eu não fui profissional, longe disso, né? Mas antigamente a galera ia jogar bola nos bairros ou em outras cidades, ia em cima da caçamba do caminhão, ia dentro de um fusquinha.
2: Infeliz.
0: Colocava a galera dentro do F4, em cima do F4000 lá, colocava uns bancos lá, segurava, colocava umas cordas pra segurar. segurar ali, e no sol quente, chuva e frio, e a galera chegava lá, jogava e ganhava. Hoje, se não for de carro, passar aí na casa do atleta, pra pegar ele lá na casa dele, ele tem condições, ele faz, qual é a marra, né?
2: Senão
0: qual
2: que é o pensamento? Esquece a necessaire dele.
0: Esquece.
2: A necessaire com os perfumes.
0: O Leopoldo pode falar nisso, Léo, marca. Pô, você marca o jogo lá, você, né, a concentração ali, pô, vai sair de tal lugar e marca o horário pra sair. Tem aí isso. Tem aqueles malas que tem que passar na casa, passar cara.
2: Casa.
0: Pô, se não for de carro, não quer ir de ônibus, quer ir de van.
3: E o duro que é os mais caneludos, né? Que nem o Ronaldinho disse, né? Os bons não dão trabalho, quem dá trabalho é os caneludos, né?
0: Que só, pegando
3: a carona no Tiganá, que ele falou que ele foi campeão em 93, 94, esse ano eu não tava aqui, eu tava pra Sinop e tava pro Voz em Assis, por isso, né? Porque senão... Sinop
0: tinha tomado o gol. Leopoldo, todo mundo sabe que você é uma figura, né, emblemática aqui no nosso esporte, né? Eu vejo quando eu vou, tô lá no Jacques da Luz, lá acompanhando alguns jogos, estive lá participando com os jogos com você lá, torcendo pelo nosso Operário, né? O pessoal te reverencia, fala com você, lembra muito da sua história, da sua trajetória, mas o fato que marcou muito foi esse incidente que você teve no Maracanã, né? Você teve, fechou o gol aqui, o Romário acabou de voltar da Europa, né? Depois de que o Brasil foi tetracampeão, aí o ano seguinte já teve a Copa do Brasil, né? Ou foi no mesmo ano, 94?
3: Foi 98.
0: Foi 98? Ah, já tinha passado, já tinha passado. Mas o Romário tava no auge, né? Tava...
3: Não só o Romário, como a equipe do Flamengo, né? Eles falaram...
0: Você lembra os atletas que você enfrentou?
3: Mais ou menos, eles falaram que era Selemengo, né? Eu lembro que era o Clemer no gol, o Júnior Baiano, a Tirson, Cleison, Palinha, né? Então, eles falaram que era...
0: Sávio também tava no time.
3: Sávio, né? Realmente, era um puta de um time. Não sei se o Tiganá tava com a gente nessa época, 98, você tava jogando com a gente, não lembro se tava aqui, eu tava pra fora, né?
0: O jogo foi 0-0 aqui no Maracanã.
3: Não, antes disso, 97, em novembro, teve Festival Brasileiro, onde veio São Paulo, veio Corinthians, Santos. Veio Santos, veio Paraná Clube, veio Botafogo, enfim, nós, né? Eu sei que era dois grupos de quatro e eu fui feliz nessa competição, né? Onde houve interesse do Botafogo, né? Isso era novembro de 97, né? E aí ficou daquele negócio de vai, não vai, logo isso aí passou novembro, rapidão, em janeiro, já jogamos contra o Flamengo, né? Onde o Flamengo também mostrou interesse, o jogo aqui no Morenão, 40 mil pessoas, né? E eu tive a felicidade, né? Com a mão de Deus e a gente conseguiu 0-0 e o Romário tava atrás do gol 600, onde veio toda a imprensa, né? A imprensa do Brasil todo, do mundo todo, para ver o gol 600 do Baixinho, que realmente o Baixinho era...

0: era celebridade, é até hoje, né? E eu tive a felicidade, né, de ser o melhor em campo, né? Melhor em campo, né?
1: Foi um jogo que marcou sua carreira?
0: É um jogo que realmente marcou.
1: Você tem um quadro dessa defesa que você fez, várias defesas?
0: Tenho o troféu do melhor em campo, tenho tudo, né? Uma relíquia, né? Aí no jogo de volta que teve um incidente lá muito grave, né? Onde eu, na realidade, as pessoas falaram que eu já ia pra lá, não ia nem voltar, que ia ser negociado com o Botafogo ou com o Flamengo. Na realidade, quase eu voltei no caixão, né? Mas eu agradeço muito a Deus por estar vivo, né? E depois disso...
1: Como é que foi o lance? Você foi sair na bola?
0: Eu saí na bola, o Cleiton meteu uma bola pro Palinha, eu fui sair. O Palinha foi... Quando ele me... Não, o Palinha meteu a bola pro Cleiton, né? E aí quando o Cleiton viu, eu já tava em cima de saindo nela, né? Ele foi pular por cima de mim. Aí pegou o joelho dele, né? Eu tinha uma prótese móvel com 3 dentes, né? E aí nessa altura eu quebrei um dente, tive 3 fraturas no nariz, tive um problema na vista. Hoje eu uso óculos por causa desse acidente, né?
1: Você saiu desacordado?
0: Fiquei 3 meses com a amnésia temporária, cara. Eu tô vivo hoje, agradeço a Deus por tudo, né? E ali acabou a minha carreira, porque aí quando eu voltei eu não sabia nem cair. Desaprendi tudo, cara. E aí mesmo assim eu ainda joguei. Ainda fui campeão esse ano ainda, né? Eu vi isso no outro ano, aí eu falei, vou parar.
1: Quantos anos você tinha na época, Léo?
0: Ah, eu deveria estar com uns 29 para 30 anos, né, cara?
1: Parou cedo, né? Para goleiro hoje com o Fábio, 44, né,
0: PH? Na verdade, eu queria bater o recorde do Manga, né? Acho que o Manga, se não me engano, jogou acho que até 45 anos, se não me engano, 45, 46, né? Não, porque eu não bebia, não me cuidava, né? Gostava da noite, mas me cuidava, né, cara?
2: Foi a única época que ele não tomou gol, depois ele tomou muito gol.
0: Mas mesmo assim, mas eu tive que parar, cara. Entendeu? Mas foi memórias do futebol, né? E as pessoas falam muito daquele jogo do Flamengo, tal, vi aqueles lances. E esse tempo eu consegui o lance do Botafogo, que eu achei que eu fui melhor do que o jogo do Flamengo, né? Apesar que com o Botafogo eu perdi, com o Flamengo eu não perdi. Talvez seja isso a diferença, né, de eu não ter perdido o jogo. E com o Botafogo eu fiz várias defesas também, que foi. Eu achei esse dia. Eu achei não. Minha filha Maria Eduarda, que tá ouvindo lá em Rio Pardo, achou que o pai.
3: Não, e engraçado, que a gente contar a história de gerações, você contou de outubro que veio os times aí. E minha paixão pelo futebol começou exatamente nesse torneio que teve aqui, que eu vendia cerveja lá na frente com meu pai. Eu era uma criança, eu sou 83, modelo 84.
2: Eu sou 71.
1: Essa é verdadeira 71.
3: Então, eu 71, né? Então meu pai não deixava a gente assistir o jogo porque eu tinha que trabalhar. Então, e a partir daí eu falei assim, cara, agora eu vou toda oportunidade que eu tiver de ir no estádio. Por isso que eu brigo muito pra ter um time aqui competitivo. E o que eu tava falando, vou dar os créditos aqui do Jorge, né, que é o jogador da base do São Paulo, que ele é daqui, cria de Campo Grande, começou no União, tá? E assim, por isso que eu quero que tenha um futebol representativo do nosso estado, porque...
1: Uma referência, né?
3: Todo mundo tem uma história diferente pra contar. E eu tenho essa daí, que agora a gente conversando aqui, que é a história diferente, de caminhos diferentes, mas que é o mesmo comum.
0: Pegou na carona, cara?
1: Léo, vamos só dar um intervalo aqui, a gente tem um break agora, e depois do break a gente volta pra finalizar a nossa entrevista, bate-papo com vocês.
3: Cobrir o cheque.
1: Cobrir o cheque, vamos pagar o cheque. Tô feliz, tô na top!

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1: Muito bem, boa tarde para você que está aí ligado na Top FM. Hoje, Fábio Franco e PH. Hoje eu fui convocado, hein? Saiu o Andrezão, entrou o Fábio Franco.
2: Não foi o Ancelotti, mas é, a convocação.
1: Fui convocado hoje aqui no Top Esporte, né? E para mim é um prazer, uma honra estar aqui de volta aqui nessa emissora maravilhosa que abriu as portas para mim. Eu que vim do rádio há muito tempo, no interior, né? Mas é um prazer, né? Compartilhar com você. Vocês está aqui, né? Nessa emissora que cresce cada vez mais, né? É a caçulinha, Leopoldo, mas é a rádio que mais cresce em todo o estado, que vem ganhando seu público, né? Com grandes profissionais aqui durante a semana, né? Com os âncoras aqui nessa emissora, com a direção, enfim, um abraço ao Tony, um abraço a toda a galera, toda a equipe, né? Que me recebeu muito bem aqui, meu amigo Giba do Boi, né? Também, meu amigo Paulistinha também, o Paivinha, né? Paivinha, grande Paivinha, segura aqui a onda aqui na tarde. Robson Ramos, que é a lenda aqui do rádio, né? A Flavinha, enfim. Galera, gente boa demais, todo mundo top mesmo, né? Então, por aqui, gente, nosso amigo Cláudio, Claudinei Martins, sabe quem é? É o Bidu.
2: Cláudio Bidu.
1: É o Cláudio Bidu. Ó, estamos sendo ouvidos, sabe na onde, PH?
2: Aonde?
1: Lá no Uruguai, gente.
2: Nós
1: olha,
2: estamos internacional, nós estamos igual a Copa do Mundo.
1: Nós estamos, ó, ultrapassamos as fronteiras, hein? Olha, deixa eu trazer aqui, ó, a participação aqui, deixa eu ver.
3: Hola, tío, ¿cómo estás? ¿Todo bien? Tanto tiempo. Acá estamos todos bien, está mucho frío acá, ¿y por ahí cómo está? Como estão todos por aí? Acá estamos todos bem.
1: Todos bem aí, ó. Um alô aqui pro Tiganá, rapaz, que jogou lá no Uruguai. Qual time que você jogou lá?
4: Joguei no Clube Fronteira Ribeira Chico, em Progresso.
1: É muito frio lá ou não?
4: Bastante frio. Deixa só eu dar uma palavrinha ao Uruguai pra eles aqui.
1: Pode falar.
4: Uma boa tarde para todos, minha família aí. Estou com muita saudade de vocês. Em breve estarei por aí. Abraço a todos.
1: Ô, Léo, você que já foi entrevistado, né, por vários repórteres, televisão e tudo mais, já teve uma hora de você falar em outra língua ali, dar uma sabonetada, dar mandar uma resenha assim diferente? Tipo, putz, e agora? Vou ter que improvisar aqui e tal, em castelhano, como é que é?
5: Fábio, a improvisação é o que mais a gente tem, cara. Rapidão, você tem que estar ligado e muitas
1: vezes. Chega um repórter lá, fala pra você e daí, fala, e o quê? O que eu vou falar?
5: Caracas, aí você pensa, analisa. E se acaba sobressaindo bem, cara. A gente já saiu de algumas situações aí, viu?
2: Por que você não fez igual o Vinícius Júnior? Não, eu tô representando o Brasil, eu vou falar em português.
1: Saiu de boa, né? E aquela do Ryan lá? O que foi aquela do Ryan lá? Parece que o cara falou assim: qual que é o jogador de maior destaque do Japão?
2: Aí ele deu uma sabonetada que
1: ele falou: poxa, não. E agora,
2: pô? Pra mim é tudo igual.
1: Pra mim é tudo igual. Mas é equipe muito qualificada, né? Uma equipe muito boa.
2: Tomara que ele não se confunda, falar assim, ó, você marca aquele. Aí ele olhar não saber quem ele vai marcar.
1: Quebrou, cara. Mas, Tiganá, eu quero perguntar pro senhor aí, o senhor começou cedo no futebol, né? Quanto tempo? Quantos anos você começou?
4: Comecei com 12 anos.
1: 12 anos. 12
4: anos. Aí, aos 17 eu profissionalizei. E aí,
1: sempre foi um sonho de ser jogador de futebol? Ou não? Ou aconteceu por acaso?
4: Era mais meus irmãos. Meus irmãos que levavam eu para os campos, assistir jogos. E eu ficava mais brincando que assistindo jogos. Aí deu uma oportunidade de eu ir trabalhar como auxiliar de escritório. E essa pessoa gostava muito de futebol e me levou para fazer um teste. No primeiro teste já
1: ficou.
4: Fiz a papelada toda, já 2 dias depois já estava jogando campeonato.
1: E nesses testes aí, você não ficou nervoso no teste, não? Tem gurizada que fica nervosa, né? Qual que é a dica para não ficar nervoso nos testes aí, né?
4: Rapaz, como meu pensamento não era ser um atleta profissional, eu fui mais tranquilo possível. Foi aí que
1: foi soltinho.
4: Passei muito rápido. Tanto que com 14, 15 anos já estava fazendo meu contrato profissional lá em, no Uruguai, né?
1: No Uruguai. Ah, no Uruguai. Você profissionalizou lá no Uruguai. No Uruguai. A primeira equipe sua profissional foi no Uruguai. Foi
4: no Uruguai. Aí depois de lá eu passei para a Associação Rosário. Aí tive a oportunidade de ir pro Grêmio também, mas naquela época foi uma briga grande. Na época lá, $30 mil era muito dinheiro e não deu certo.
2: Hoje
4: foi?
2: Também, tá?
4: Foi
2: hoje
4: aí
2: também.
4: Foi aí que entrou a questão do Caxias, Ser Caxias, né? Onde eu fui muito feliz no Ser Caxias, trabalhei 4 anos lá com eles. Aí depois passei essas temporadas lá, quando eu consegui comprar meu passe, aí que eu atuei 2 anos no Uruguai, 96 e 97.
1: Maravilha. O senhor pode falar pra nós algum jogador assim que o senhor já jogou contra, ou já jogou junto com o senhor, assim, que é bem conhecido da turma aí, da galera?
4: O Coração Valente, o Washington. A gente jogou nas categorias de base do Caxias, que lá nessa época foi os destaques, foi o Washington, o Delmer, que foi pra fora do país, também tem o Paulo Tur, que foi auxiliar do Filipão. Paulo Tur jogou no Palmeiras.
1: Uhum.
4: E teve mais uns atletas que se destacaram, mas o Washington ficou famoso, chegou até a seleção, né?
1: É, jogou no nosso tricolor, né? Referência pro cara, Coração Valente.
2: Goleador, né?
1: Goleador.
2: E é o seguinte, nossa história é muito parecida. Eu também, assim, desde de pequeno, fui muito bom no futebol, tanto é que eu sou comentarista hoje. De tão bom no futebol.
5: Comentarista é bom, senão que jogava bem também, né? Só falando um pouquinho, pegando um gancho aqui, o Tiganá já me deu 3 cutucões aqui, Fábio, você falando senhor, ele tá puto. Porra, Leopoldo, nós somos da mesma idade, ele chama você de você e eu de senhor, caramba.
4: Não, é respeito, né? Mas eu entendo, porque eu também na profissão que hoje eu tô, como líder do restaurante, do cozinha, as pessoas vêm falando, senhor. Deixa o senhor lá.
2: O senhor é o respeito, não é pela idade, né? Pelo jeito que você...
4: Vamos deixar um pouquinho mais novo o pretinho aqui.
2: Se eu tirar o boné aqui, eu tenho mais cabelo branco que o senhor.
5: É verdade, vou chamar você de senhor, que esse cabelo branco, você faz luzes, deve pagar uma nota, hein?
1: Ô Tiganá, qual foi o gol mais importante que o senhor fez, ou um gol assim, bonito, assim, esse gol não sai da minha mente, assim, se fazer uma recordação, assim, lembrar como que foi o lance, ou um gol importante, esse gol aqui foi importante pra mim, porque marcou uma época.
2: Lembrando que não teve nenhum em cima do Leopoldo.
1: Você podia falar um...
2: É o gol que ele não fez, é igual do Pelé. O mais marcante do Pelé é o que ele não fez.
1: Você vê como o Leopoldo é mala, né? Ele trouxe um atleta aqui, falou, traz um jogador lá da seleção lá, ele trouxe um cara que não fez gol, ele falou, pra não falar, né?
5: O gol mais bonito que seria no Leopoldo, mas não deu, cara.
4: Olha o que aconteceu, o medo foi tão grande dele, quando eu cheguei em Campo Grande, foi embora, saiu fora.
2: O do Pelé, que é o gol que ele fala, que eu falava, né? O gol mais importante dele, o mais bonito, é o que ele não fez.
1: No meio de campo,
2: que a bola passa, cruza lá e dando.
4: Mas aí aconteceu, o Leopoldo se mandou fora.
5: O outro, só pegando a carona, o outro que foi meu colchão também, se tiver ouvindo aqui, o Chaveirinho. Nunca fez gol em mim, olha que ele jogou vários comerários, hein, cara? Nunca.
1: Aí ele veio. Meio de campo, né?
5: Camisa 10. Era rápido pra caramba. Aí ele veio com a montagem do Iaco e ele fez gol de cabeça. Eu falei, tá sacanagem, vou processar você, cara.
1: Mas deixa eu te enganar, falar desse gol, desse momento aí, desse lance.
4: Na realidade foi dois, um foi quando eu classifiquei nas categorias de base, aos 16 anos, que eu classifiquei o Uruguai pra disputar a final, né? Foi um gol bonito, um gol que eu saí de arranquei no meio de campo, driblei os 2 zagueiros e fiz o gol no goleiro, né?
1: Foi um gol decisivo esse.
4: Esse foi um gol decisivo. E um que foi um gol mais bonito, que foi até na segunda divisão de Santa Catarina, né? Que até tinha o Gerson, um jogador muito, muito bem falado lá no Rio Grande do Sul. Ele fez um lançamento pra mim, eu driblei o zagueiro e o goleiro saiu e minha bola tava pingando. Eu toquei por cima dele e a bola não tava entrando. Ela bateu na trave, voltou e eu fiz o gol caindo. Até tenho essa foto guardada.
1: Marcou recordação essa daí. Maravilha. O senhor me falou que o senhor. Que você então, vou colocar você. Que você parou.
2: Saiu você.
1: Você me falou que aqui nos bastidores que você parou cedo, com 28 anos. Por quê? Teve lesão?
4: Eu tive uma grave lesão
1: mesmo.
4: Lesão no joelho, né? Ligamento cruzado. Estourei o ligamento cruzado. E aí a carreira dá uma caída. Fiquei 9 meses na recuperação. Na realidade, deu um ano pra você voltar, ganhar confiança e passar todas aquelas dores. E ainda tava vendo um vídeo umas duas semanas atrás do Neymar fazendo tratamento. Tudo aquilo que ele passou, não sei se vocês viram, gritando lá, tudo aquilo eu passei também, porque a recuperação de um ligamento cruzado é doloroso. Tem que agradecer, eu acho que o Brasil todo a ele, por ele voltar, porque a gente não dá vontade mais de voltar ao futebol, porque a gente sente muito dor na volta. Na volta é o mais dolorido que tem. Você fica 1 ano, 2 anos sentindo dor.
1: E a confiança depois também de te machucar também é outra, né?
4: Não, só que é isso que o atleta tem, uma coisa que a gente tem. Não sei, mas todo atleta tem. Que a gente passa a dor e depois, quando entra dentro de campo, a gente esquece.
1: Esquece.
4: A gente esquece que tá machucado, a gente esquece que sentiu dor, a gente esquece.
1: É importante a gente saber disso, né?
4: A cabeça do atleta é muito voltado
1: ao futebol,
4: ao render, como eu falo, o alto rendimento não é qualquer
1: talvez coisa. Ele quer até voltar antes mesmo de estar tá curado 100%, né?
4: 100%, você vontade. Quer voltar, assim, o negócio você quer voltar, você não quer saber se você vai ter uma nova lesão, você quer tá sempre se destacando e no alto rendimento hoje em dia é assim, por isso que às vezes eu falo alto rendimento, tem atletas, vários atletas que eu tenho nos clubes que eu conheço, que eu tenho um colega meu, o Everton, que ele faz esse lançamento, né? Nos clubes aí, só que chega e depois não se destaca. Daqui de Campo Grande, mas tem mais uns 5, 6 que for falar nos clubes aí. E só que não se destaca nessa parte, que você vai ter que trabalhar com dor. O atleta trabalha com dor. Porque a dor, por exemplo, na parte física, você tem que destruir as suas fibras musculares para construir mais na frente. E a gente vai trabalhar com dor.
1: É constante e é normal no atleta, né?
4: E às vezes a maioria, hoje que eu falo, molecada, começa a sentir dor, começa um treino pesado, já desiste, já. Ai, a comida é ruim. Eu fico até, assim, pensando, eu fico até triste, porque eu mandei um pro Botafogo. Ótimo jogador. Muito bom jogador. Foi embora porque tava com saudade da avó. E ficou 1 mês, 2 meses em Campo Grande sem falar comigo. Porque com vergonha, né? Falando, não, faz parte. Porque eu arrumei
1: tudo. Que falta pro atleta hoje em dia? Falta aquela ganância, não ganância de dinheiro, ganância, aquela vontade, aquela a explosão de você querer ser um profissional, um jogador de futebol, jogar num grande clube. O pessoal, o que tá faltando hoje pro atleta hoje se tornar um profissional de bem sucedido hoje?
4: Hoje eu acredito que para se sentir um atleta mesmo, você não pode pensar nesses atletas que estão ganhando dinheiro. Hoje a maioria dos alunos que eu trabalhava comigo, eles falavam, eu quero ser um Neymar, eu quero ser um ganhar, eles pensam em ganhar dinheiro, não,
1: né?
4: Ser um profissional.
1: Uhum.
4: Ser um profissional é diferente. Não é só, eu quero, aquele tá ganhando milhões, eu quero ser igual aquele, mas isso é o trabalho, é sua vontade. E hoje em dia a determinação de um atleta ou da pessoa mesmo para chegar, porque hoje é uma profissão, hoje não é mais eu quero jogar futebol porque eu gosto, não, hoje é uma profissão. E se você não se dedicar na sua profissão, não vai ter como se destacar.
1: Igual um médico, igual um advogado, qualquer outra profissão que tem.
4: Igual eu, hoje eu tô em outra profissão. Fui educação física, eu tenho CREF, mas hoje em dia eu tô numa profissão que é cozinheiro, sou cozinheiro. Mas se eu não estiver me dedicando naquilo ali, eu não vou passar a ser um sub-cozinheiro, um sub-chefe. É essa a dedicação que precisa dos atletas hoje. Eu tô na categoria de base, eu vou trabalhar para ser um profissional. Não vou trabalhar pensando que eu vou ganhar milhões. Eu quero chegar a ganhar milhões. Mas
1: talvez a mídia de hoje, né? A rede social hoje, ela confunde muito, né? A mentalidade do atleta, né, PH? O que você acha?
2: Eu acredito que, assim, antigamente era inalcançável, né? Era um em 1 milhão que você via um jogador de futebol se tornar um grande jogador com destaque. Hoje é muito comum. Hoje a gente tem aqui nosso menino aqui, que era do bairro aqui, que tá na seleção. Então, assim, é muito mais comum do que você pensa. Então, eu acho que caiu no descrédito da conquista, do jogador ter que batalhar pra ter que o cara passar. Você vê histórias de vários. O Ronaldo, fenômeno mesmo, se você ouvir a história dele, o cara que tinha que pegar não sei quantos ônibus pra ir treinar, pra chegar lá, a mãe deixava de trabalhar, que era diarista. Então, assim, muitas histórias se confundiam com uma coisa assim, inacessível. e os caras chegaram lá e mostraram o talento deles.
5: História do Cafu. Cafu nada foi, acho que 10 ou 15 vezes reprovado, mas ele insistia, ele trabalhava, ele treinava, ele queria. E hoje a molecada realmente não quer nada com nada. Muitas vezes o moleque tá lá, vai começar o treino, tá lá no notebook, tá no celular, não presta atenção, muitas vezes numa jogada, nada. E...
2: O Aloysio Chulapa, que tem uma história, que ele já era garçom, ele já era velho, já que não achava que dava mais tempo. E se tornou um campeão mundial pelo São Paulo.
1: Maravilha. Chega na, além de, o senhor é dono de restaurante e mexe com escolinha também de futebol ou parou? Como é que tá?
4: Não, eu tive que parar com a escolinha porque ficou muito. O meu tempo ficou muito sem espaço.
1: Reduzido, né?
4: Reduzido
1: também está o nosso tempo aqui agora, pra gente trazer o break, né? Vamos faturar.
2: E lembrando, o pessoal pode mandar pergunta para eles aqui, que no próximo bloco a gente vai abrir para as perguntas, se tiver aí.
1: Beleza.
2: Pra perguntar. 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
1: Muito bem, estamos de volta aqui no Top Esporte, isso mesmo, comigo Fábio Franco, PH, e hoje aqui na uma presença ilustre aqui do Tiganá, rapaz, Tiganá, e também do Leopoldo, fazendo a sua participação aqui. Um abraço aí pras moreninhas, o Souza, Melo Souza, ex-goleiro do Atlético Goianiense, rapaz, família do Léo aí, toda antenada. Ex-atleta também, Léo?
2: É, o meu irmão foi melhor que eu, cara, tá? Não, meu irmão foi melhor que eu, era pra estar aí em vários clubes, não só aqui no estado, como em Goiânia, como fora do nosso país. Meu irmão, um abraço pra você aí, cara, obrigado aí por estar sempre prestigiando aí. E desde já mandar um abraço pro meu filho também lá em Jatei, Léo, Leonardo, Maria Eduarda lá em Ribas do Parque, que estão falando aqui que eu não mandei um abraço pra eles, e a minha amiguinha do coração aí, aquele abraço no coração.
3: Uma pergunta assim, aleatória,
1: surgiu agora.
3: Você vê assim no rádio, cara, Que bacana que é quando você se apresenta no rádio, quando você vai na televisão, dá uma entrevista, os familiares, os amigos, eles ficam empolgados, né? Aí falam assim, pô, você não mandou um alô pra mim, você não falou do meu nome, você não falou de mim. Esse relacionamento pessoal com a família, assim?
2: Cara, a minha família é de boa, né, cara? Tem alguns que são meio chatinhos, mas são de boa. Exemplo, cara, eu falei esse dia de vários goleiros aquele programa do... daquele menino, Felipeira, cara, esqueci de falar do
1: podcast?
2: É, podcast, esqueci de falar do meu filho, que jogou no Internacional de Porto Alegre. Cara, incrível, cara. Aí meu filho, não, pai, até eu falei, puta, meu filho, eu esqueci de falar pra você. Não, pai, tranquilo, cara, não falei da minha família, do meu sobrinho que tá no Atlético Paranaense, do meu irmão Zu, do meu irmão Oswaldo, todo mundo, e não falei do meu filho.
1: Léo, você falou do seu irmão aí, então a sua família inteira é boleira? Como é que faz? Você foi jogador, quem mais foi jogador?
2: Cara, minha família toda, cara, foi, cara. Agora tá meu sobrinho, né? Tem um lá no Atlético Paranaense, tem tudo pra vencer. E tem outro na correria que tá com 7 anos aí também, 7, 8 anos.
1: Esse do Atlético Paranaense, ele é goleiro. Goleiro, né? Também.
2: Ele é goleiro.
1: Tem quantos metros, doutora?
2: 1,98 m, cara.
3: Já tá... Não teve árbitro, não?
2: Teve árbitro. teve um que foi goleiro. Era goleiro, de goleiro largou, foi apitar o Jesuíno. Era árbitro da federação. Até então deu polêmica quando eu fui jogar um clássico aqui, Comercial Operário. E aí ele ia bandeirar, e aí a diretoria do Comercial não queria, porque achou que ele ia puxar, mas ele é profissional, né, cara? Ele faz a parte dele, eu faço a minha parte. Isso aí na década dos 90, né? A gente teve os problemas porque o meu irmão ia bandeirar um jogo meu, né?
1: Leão, o Tiganá, ele é dono de restaurante hoje, empresário, né? Tava aí também com a escolinha, parou por causa do tempo, né? Tem uma incompatibilidade de horários. E você, ex-jogador, o que você faz atualmente aí? Qual que é a sua profissão?
2: Se eu não falar, meu prefeito Arino vai me mandar embora.

0: meu prefeitarino, meu vice Thomas, meu secretário, meu diretor de esporte Reinaldo Ortiz e meu vereador Fábio Franco, né? O cozido, né? Hoje eu trabalho na prefeitura municipal de Rochedo, cara, já tô há 10 anos lá, na realidade lá já tô há, se for contar tudo, eu já tô há 21 anos lá, porque eu fui pra lá em 2005, né? Quando eu era o prefeito, acho que se não me engano, Adão Arantes, né? É, quero aqui mandar um abraço lá em Portugal pro Curicaca que me indicou lá na época, lá em Rochedo, né? Trabalhei em 2005, 2006 lá, depois fui embora e fiquei trabalhando lá em 2010, 11, depois fui embora pra fora do Brasil e voltei lá no final de 2016. Já tô há 10 anos seguido lá em Rochedo. Lá eu trabalho com a base. Trabalho com de 5 a 17 anos, né? Fazemos a base lá e trabalho também com o time da Soma Sul, né? Até então nós estamos classificados para outra fase já aí, só esperando, treinando, jogando todos os dias. Até então vamos jogar sábado agora que vem no campo do Marambaia, às 3:30 contra o time do Márcio lá, né? Preparando, a gente não pode parar. Desde já mandar aquele abraço pra galera ali de Rochedo.
1: Tem um time feminino também, não?
0: Tem um time feminino nosso lá, muito bom também, né? E mandar um abraço pra galera lá que tá sempre nos prestigiando, sempre nos apoiando.
1: Maravilha, esse é o Leopoldo.
2: Não, maravilha, que até cansou de
1: tanto falar. Mais
2: do que eu cansei.
0: Boleirão cansa, aquela entrevista, aquela coçadinha da orelha e tal.
3: Vamos certificar que o pessoal lá de Rochedo tá ouvindo, né?
0: Tá ouvindo. Tá ouvindo a galera de Rochedo.
1: Vou falar pra você, ele tá na Berlinda lá, tem que trazer um troféu lá, campeão. Casinha dele tá.
0: Também com o meu atacante de frente, eu tô fudido.
1: Lembrando, pessoal, que a sua participação hoje tá valendo um Pix de R$100, tá bom? Participe aqui no Top Sport, tá? Uma erva de tereré, a lenda, e também uma lavagem gratuita lá da estética do Andrezão, uma lavagem topzera e também uma cervejinha lá
3: falar
1: da sua escolha. Se falar que ouviu aqui.
3: No programa.
1: Chega lá.
3: Top Sport ganha uma Heineken gelada.
1: Essa não tem sorteio, né?
3: Essa é só chegar e falar que ouviu.
0: Só pegando a carona, tem que falar que o Leopoldo tem 55 anos, ele anda no base 71, aí vai ganhar dobrado, viu?
1: Ó, Tiganá, daqui a pouquinho a gente vai voltar aqui pra gente encerrar com vocês aqui e já fala uma música aqui, né? Um pagode, uma coisa, que vocês é boleiro, Tiganá, qual música vocês gostavam de ouvir na concentração aí?
2: Putz, na minha época era Netinho.
1: Netinho? Netinho. Tem Netinho aí?
3: Será que
1: tem?
3: Vou procurar.
1: E o Léo, um pagodinho, Léo?
0: Pagodinho, qualquer um aí.
1: Você tá meio romântico, Léo?
0: Eu sou romântico, eu sempre fui romântico, mas manda aí um pagodinho.
1: Diz que virou ativeiro do amor depois que mandou.
0: Cara, não, agora eu sou love do amor no vôlei. No vôlei é love do amor. Tô jogando vôlei adaptado, cara. Esqueci de falar pra
1: depois
0: vocês.
1: Depois fala sobre isso. Vamos pro intervalo agora?
3: Vamos pagar. Tô feliz?
1: Tô nada.

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0: 5 e 6.

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0: 17h11. Essa foi a música do Netinho. Lembrou muita coisa aí, tinha ganado a sua época aí, Netinho? Oh. Netinho. Ah, rapaz. Fiquei emocionado agora, hein?
1: Rapaz.
2: Não sabia que ele cantava?
1: Passa, é. Passa um filme na cabeça da gente, que a gente fica escutando essas músicas da época da gente. Então a gente fica até um pouco emocionado. E a gente já, de antemão, a gente já tá agradecendo pela oportunidade de vir na casa.
0: Nós que agradecemos aqui a presença de vocês aqui.
1: Agradecendo também o Léo, a lenda, o 7-1 verdadeiro.
3: Só pegando a carona, não consigo ganhar. Eu tenho certeza que o Netinho que eu falei era o Netinho de Paulo, não era esse Netinho, mas esse aí também é boa.
0: É,
3: né? Você falou do Neguinho, né? Que Neguinho. Os dois, ó, ele é Miguel, né?
1: O Netinho era mais agitação mesmo, era mais quando a gente tinha folga e a gente partia pra...
0: O Andrezão, que é o âncora aqui do programa, né? O PH, ele mandou um abraço pra vocês, colocou o programa à disposição, tá de portas abertas aqui pra trazer aí os atletas da seleção MS Master do Mato Grosso do Sul. A gente fica feliz de poder receber vocês aqui, né? Falar um pouquinho sobre esporte, falar sobre a vida de vocês. Isso nos enriquece de conhecimento e tenho certeza que o público gosta, né, de saber como que está os nossos ex-atletas aí. E parabenizar pela trajetória, pela luta, pela determinação, porque não é fácil, né? A gente vê muitas crianças, né? Muitos garotos aí sonhando em ser um jogador de futebol e são poucos que chegam lá. E vocês chegaram lá porque vocês confiaram no trabalho de vocês, tiveram dificuldades e obstáculos. Sim, eu tenho certeza que vocês passaram muitas dificuldades, mas venceram, se tornaram profissional, ter uma carreira e ter uma história para contar para os netos, para os filhos e deixar esse legado aí para todos nós, né? O PH.
2: Isso, e encurtar a distância, né? Do ouvinte a essas lendas aqui que muitas vezes a gente vê na televisão e não sabe da trajetória, do que eles têm para contar para a gente, né?
0: E os caras é da resenha, os caras é do fute.
2: Então a gente tem que usar o nosso espaço para encurtar esse caminho.
0: Maravilha. E a gente poder conversar. E agradecer, né, a Top FM por trazer esse programa esportivo, né? Proporcionar o Top Esporte que traz, né, e essa oportunidade de nos enriquecer com esse conhecimento e essa resenha do bem, resenha maravilhosa, né?
2: Isso, semana passada a gente teve o Leozinho, que a gente trouxe aqui, que ele é goleiro do Chelsea, né? Da escolinha do Chelsea lá, né? Foi campeão, pôde contar sua história de vida aqui, tá sendo sondado por grandes equipes, ele até falou, então eu posso falar, tanto o Inter quanto o Corinthians tá com sondagem dele e a gente traz nova geração semana passada, a antiga geração aqui, que é a nossa geração, mais da atualidade aqui, que é quem tem história pra contar, né?
0: Isso mesmo, verdade.
2: E encurtando esses caminhos e semana que vem temos a oportunidade de ter novas pessoas aqui pra trazer conhecimento, que é isso que a gente tem, é o espaço que tá aberto.
0: Né? E uma lição, né? E um exemplo pra aqueles que estão querendo chegar agora, né, Léo?
4: Ah, com certeza, né? Agora veio uns caras aí com 45, 50 anos aqui contar um pouquinho das nossas histórias, mas isso é bom, espero que a gente deixou um bom legado aqui, espero que a casa esteja sempre aberta para nós, gostamos aqui, gostamos da recepção, foi 10, obrigado, Fábio, pelo convite, PH, prazer enorme de
0: manda um abraço pro Andrezão também, que é o dono do programa aqui.
4: Andrezão, espero que deixe a cadeira cativa para nós aqui, cara, gostamos e queremos vir mais vezes aqui.
2: Tá aberto, vocês são bem-vindos aqui, um enriquecimento pra gente.
0: Apesar que a gente falou bastante sobre futebol, o Top Esporte não fala só de futebol, mas fala também de voleibol. E o Leopoldo, cara, pela altura que ele tem, quase 2 metros de altura, tem uma modalidade esportiva que cresceu, vem crescendo cada vez mais, né? Desde 2018, eu que sou da categoria de base, já não tô velho não, pessoal, eu sou categoria de base. É o vôlei adaptado. Fala um pouquinho dessa transição, Léo. Você que foi goleiro para o vôlei ali que já bate a orelha ali. Como é que tá sendo essa nova etapa da sua vida agora como atleta esportivo? Ele, ó, foi jogar em São Paulo já, rapaz, pelo time lá de São Paulo. Fala, conta aí pra nós.
4: Bauru, não, é verdade. Primeiramente eu queria agradecer o meu amigo James, né? O James que jogou na Copa Gás, o James Bond e o outro James, os dois que me colocaram no vôlei adaptado. Na realidade eu comecei em Rochedo lá, né? Mas logo eu vim pra Campo Grande jogar. jogar pro time da ABB, onde eu fui campeão em 2024, 2025, tanto municipal como estadual, né? A gente foi bicampeão. E depois eu fui pra São Paulo jogar várias competições em São Paulo. Cara, é bom demais, cara. As pessoas falam, pô, mas é um joguinho muito parado, muito velho, que isso, é um jogo bom, cara. Quando você começar a participar desse jogo adaptado, vocês vão gostar. Só que tenho a agradecer, agora eu voltei pra Rochedo, né? O meu chefe, o prefeito Arino, me chegou no vidinho da orelha, cara, tu tem que jogar aqui. Eu voltei pra lá, tô muito feliz lá, né? Nós estamos na competição. Qual a competição que nós estamos lá agora?
0: Estadual,
4: ganhamos
0: Superliga,
4: já. Superliga, ganhamos dois jogos
0: CBVA.
4: Em casa. CBVA, ganhamos dois jogos em casa e vamos ter outro, acho que agora, no mês que vem, né?
0: Mês que vem agora, em julho.
4: Julho, né? E muito feliz, cara, muito feliz. E minha altura ajuda muito, porque a rede é 2,20 metros, e o atacante ele
0: não pode... 2,43 metros.
4: E o cara não pode tirar o pé do solo, então que a minha envergadura eu consigo cravar a bola do outro lado, não como o Kelber, né? O Kelber acho que é o número um do estado, né? O Kelber tem que tirar o chapéu pra ele, porque o Kelber tem 2,06 metros, tá? E eu fico muito feliz por muitas vezes jogar do lado dele, né? Agora o estadual, o 55, eu vou jogar pro Círculo Militar, porque não pode baixar
0: a idade,
4: não poderia jogar, senão ia jogar pra Rochedo. Muito feliz, cara. É bom, isso é outra coisa, eu não sou só atacante, não. Eu sou atacante e defensor, porque a bola lá atrás a gente consegue pegar com facilidade, né? Então, na realidade, os defensores são tudo baixinho lá atrás, mas eu consigo pegar porque
0: goleiro,
4: boa,
0: né?
4: Boa flexibilidade, foi um monte de pau o tanto tempo aí, então tem a facilidade, rapaz, de pegar a bola.
2: Você vê como que são as coisas, né? Eu acho que tem um esporte aí que eu vou ter que praticar. Precisa pular.
3: É. O tamanho... Não precisa correr.
2: Não precisa correr.
3: Ajuda a correr.
2: Esse corpinho aqui ajuda?
3: Eu acho que você vai ser um bom defensor. Só trabalhar agilidade, tá pronto.
0: Ô, gente, ó, mas PH, quer fazer as considerações finais aqui com os meninos aqui, agradecer a eles?
2: Eu queria agradecer, avisar que o espaço aqui, tudo que for de informações que vocês trouxerem do esporte, esse esporte aí, agora que eu já fiquei até interessado nesse esporte aí, porque o Andrezão já joga beach tennis.
0: Que fim, né? Levou, Leopoldo, que fim levou, vôlei adaptado.
2: Eu acho que esse vôlei adaptado é uma categoria boa, é uma boa, e não tem problema de tamanho, você não precisa pular, então, cara, esse
0: é essencial, achou seu esporte, pegar.
2: Esporte do futuro.
3: O pessoal fala assim,
2: conseguir uma vaguinha também.
3: O pessoal fala do vôlei adaptado, puta, Leopoldo, mas você não tem nenhuma doença, não é questão de que você tem doença, é porque você pode segurar a bola 8 segundos, né? É as regras que mudou, você pode segurar a bola 8 segundos, você não pode, o atacante não pode soltar, então são algumas regras que foi adaptado no vôlei, no Interball, no vôlei.
0: Estamos sendo 40 segundos aí, suas corações finais aí pra nós.
4: Galera, obrigado, o Top FM, tá? Um prazer enorme estar aqui, cara, prazer, foi muito bom a resenha, passou tão rápido. Fábio, obrigado pelo convite, espero mais convite. PH, obrigado. Andrezão, aquele abraço.
1: Só agradecer a equipe aqui, e o Leopoldo, e dizer que a gente tá sempre aí na escuta, e se tiver alguma oportunidade, a gente tá de volta aqui.
4: Meu irmão é o Melo da Moreninha e Companhia, minha família, aquele abraço.
0: Valeu, tô feliz, tô na Top, daqui a pouco a gente volta com mais informações sobre esporte. Tivemos aqui Leopoldo e Tiganá. Tô feliz, PH?
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1: Beleza, PH, estamos de volta. Alô, galera do Top Spot. Hoje, participação especial aqui de quem vos fala, Fábio Franco. Alô, Andrezão. Rapaz, rapaz, que responsabilidade, hein? Mas agradecer aqui o Andrezão e também o PH, né? Que me recebeu aqui com muito carinho, né? Pra gente fazer esse bate-bola, essa resenha hoje esportiva, né? E trazer a participação do pessoal, trazer esse Pix aí que o pessoal tá querendo ganhar o Pix, ô PH. Tá querendo ganhar o Pix em 100 reais. O senhão de
2: gostosinho
1: comprado da Noninho.
3: Meu nome é Isa.
1: Ah,
3: tenho
1: 33
3: anos. Quero concorrer ao Pix e me pagar meu celular.
1: Ei, pagar o celular com 100 reais? Eita, celular tu não tem WhatsApp então.
4: Boa tarde, pessoal aí da Top FM. Aqui é o Leopoldo Júnior, filho do Leopoldo aí que está aí.
1: Ô, né? Rapaz.
4: Pode parar o balão aí, mandar o resultado aí. 2-0 Brasil em cima do Japão, tá?
1: Meu palpite
4: aí. Brasil tá se encaixando aí, né? Começamos mal contra o Marrocos, mas né, na parada vai hidratar. Onde o Ancelotti arrumou o esquema tático, no segundo jogo já encontramos o esquema perfeito e tá tudo se desenhando um caminho bom pro Brasil aí. Dá um clássico Brasil Argentina na semi e na final, quem vir é Brasil, vai ser um campeão. Um abraço a todos aí.
1: Oh, esse tá bem otimista, hein?
2: Tem que ser, né?
1: Tem que ser. O brasileiro é sofredor, mas é otimista. Boa tarde, Top, Vitória Gabriela, tô feliz, sou na Top, quero Pix, Brasil 3-1, deixa eu ver. Mais um aqui.
5: Boa tarde, Andrezão, é Aparecida Nascimento da Silva, tô na top, sou feliz. É, conforme o jogo da manhã, 2 para o Brasil, 0 para o Japão. Bom dia, uma boa tarde, fica com Deus, que Deus abençoe.
1: Valeu, 2-0. Boa tarde, Top. Carlos da Silva Costa Filho. Tô feliz, tô na Top. Pix é na Top Brasil 2-1. Será que o Brasil vai levar esse gol? Vai ser de virada? 2-1?
2: Não faz isso, não.
1: Ou vai ser 2-0 no finalzinho, o Japão faz um gol, já tá bom, né? Menos emoção. Boa tarde, parabéns pela programação. Estou sempre ligado na Top aqui o Jean Carlos Carvalho Nunes do Iraci Coelho, me coloca no sorteio do Pix. Beleza, mais um aqui.
6: Tô feliz, tô na Top, olha aí, ó, nós de novo, PH. É igual fala, se esforçar vai levar o troféu, vai levar a taça, então Deus fica do lado de todo mundo, por falta do esforço dos nossos brasileiros. Claro que nós temos profissionais pra jogar e ganhar, eu acredito, 2-0 pro nosso Brasil.
1: 2-0.
6: Ah,
1: pessoal,
6: descobri porque nós
1: pessoal tá indo no embalo do PH aqui.
2: 2-0.
1: A Fernanda Regina também tá na sintonia com a gente.
7: Boa tarde, meninos. Então, bora. Eu chuto os 2-0. Beijo, Fernanda Regina da Vila Glória.
1: Vila Glória também com a gente aqui, PH. Brasil 2-1, não falou aqui o nome, mas participou com a gente aqui. Deixa eu ver. Boa tarde, Andrezão. Tô feliz na Top. Douglas Henrique Dias Pereira. Brasil 5-2. Primeiro resultado aqui com elástico aqui no placar. Sete gols, hein? Coitado do narrador. Vai ter que fazer muita. Vai ter que trabalhar o gogó aí. Tô feliz, tô na Top.
8: Alô, sou Edson Zalo do Barnabas Grande. Também tô na Top. E pessoal, eu acredito que o Brasil vai passar pro Japão sim. Tá bom, pessoal? Vai ser difícil, mas eu tô falando, eu acredito que vai ser uns 4-1.
1: 4-1?
8: Pessoal,
1: beleza.
8: Tô no Top. Edson Zalo do Campo Grande. Tô mais na sintonia.
9: Aqui na programação.
1: Oi.
9: Aqui é a Tainara Aparecida, aqui de Arruda do Bairro Rush, sempre ligadinha na Top. Coloca o meu nome no sorteio. Tô feliz, tô na Top.
1: Já tá aqui no sorteio automático.
9: Vai ganhar de 3-1.
1: 3-1.
9: Estamos na torcida aí, né? Bora que bora.
1: Valeu. Tem mais um áudio dela.
9: Boa tarde. Com certeza o Brasil vai ganhar de 3-0, hein? 3-0. Que é a Tainara Aparecida, Guirre de Arruda do Bairro Rush. Coloca o meu nome no sorteio.
1: Beleza. Pix, tô aqui na Top. A Tainara Aparecida, Guirre de Arruda. B, isso mesmo, Aero Rancho, quero muito ganhar. Todo mundo quer ganhar o Pix aqui do Top Sport, hein?
10: Boa tarde, galerinha da Top. Aqui é o Manuel Mendes, motorista aplicativo, rapaz, pelo futebol que o Brasil apresentou. O Brasil vai ganhar. Não vai ser tão fácil, mas vamos lá, vamos devolver o placar 3-2. Tô feliz, tô na Top. Quero ganhar o Pix de 100 reais.
1: Pessoal participando bastante hoje, valendo também uma lavagem lá da estética do Andrezão, uma lavagem completa, tá bom? E você chega lá na estética do Andrezão, chega lá que falar que ouviu aqui o programa do Top Sport aqui com Fábio Franco PH e o Andrezão vai ganhar um brinde de surpresa, uma cervejinha na hora, mas tem que falar que ouviu aqui no, na Top FM, no Top Sport. Esporte, hein? Boa tarde, Diegão. Boa tarde, Andrezão. Deixa eu ver. Aplicativo aqui, tô no aplicativo, na escuta, manda um alô aqui pra nós e coloca no sorteio. Vai, Corinthians e Palmeiras, não tem mundial. Os caras já tirando onda do Palmeiras aqui. Ô, PH, essa Copa do Mundo tá me deixando feliz, sabe por quê?
2: Por quê?
1: Eu sou São Paulino, assim como você, e a gente esquece dos nossos problemas, esquece que tá uma várzea o nosso time, cara.
2: Mas eu falo assim,
1: quem que é o líder do Brasileirão, nem sei quem que é o líder, não quero nem saber também.
2: Eu falo pro Andrezão aqui, eu falo, cara, agora o Brasil inteiro sabe o que é torcer pro São Paulo.
1: Sofrer, né?
2: Aquela raiva que...
1: Aquele sofrimento diário, né? São Paulo que tá, precisa de jogadores, né? Precisa aí de atacante. Mas vamos lá, de mais participações.
11: Tô na top FM, feliz, tá? 88,9. Brasil vai ganhar de 3-0 e quero participar desses R$100 aí do Pix. Quer ganhar esse Pix? Coloca aí no Pix. Só alegria amanhã, hein?
1: Só alegria. O Leopoldo já saiu daqui, já mandou um alô aqui, já quer ganhar o Pix também, o Leopoldo.
12: Boa noite, aqui é Djalma do Cotorama. O jogo do Brasil vai ser 2-1 pro Brasil em cima do Japão.
1: 2-1, participação agora, ó.
13: Boa noite, PH. Eu, Domingos, City São Bento, gostaria de ganhar esse Pix de R$100 e quero ouvir uma música de Bela e Delinha. C10 Vermelha.
1: Eita, mais uma. A Jocilene Marcelino. Boa tarde, meninos. Me coloca no sorteio do Pix, hein? No último domingo de junho. Valeu! Mais um aqui rapidinho, tô feliz, tô na top. A Claudinei Pereira Lopes do Jardim Noroeste, tô feliz, tô na top. Claudinei Pereira Lopes do Jardim Noroeste, vamos pagar o cheque?
2: Cobrir o cheque.
1: Já a gente tá de volta. Tô feliz?
2: Tô na top.
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9: 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Honra e glória ao nosso Deus que está aqui. 5:45.

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0: time até bem qualificado. Basta jogar o futebol, colocar a pelota no, redonda no chão e fazer gol e ir pra cima desse Japão aí. Pô, que é isso, né? Os caras não passaram uma vez das oitavas, a gente respeitar ou pegar? O que você acha?
1: Eu tô confiante muito no Brasil. É o que eu te falei. A gente que torce pro São Paulo já tem um certo domínio do futebol. E entende mais ou menos. Então, assim, eu acredito num bom jogo do Brasil amanhã. E quem vai sair com esses 2-0? Eu acho que nenhum gol.
0: Tomara. Eu coloquei 1-0 ali, mas eu. Respeitando, mas eu. Ali só pra ganhar o bolão, mas 3-0 eu acho que o Brasil vai passar fácil. Ó, e já temos aí já o primeiro classificado pras oitavas, que é o Canadá, venceu 1-0 a África do Sul, né? E Canadá, que é uma das sedes, né? Da Copa do Mundo, descendo juntamente com o México e os Estados Unidos, venceu 1-0, torcida fez festa. É igual você falou, Estados Unidos ali também, os caras podem beliscar umas quartas, até uma semi ali, hein? Quem sabe?
1: É o seguinte, eu acho que pode... eles vão dar trabalho.
0: Vão dar trabalho. Tá em casa, né? Tudo favorável, os caras são bem focados também, né? Qual que é a seleção hoje que tá fora da casinha, que você fala que tá fora da curva hoje? Argentina?
1: Argentina.
0: E França também, você coloca ou não?
1: Não. A França é uma das melhores.
0: E o que você fala do Messi?
1: Não, o Messi é, como diz o Sgarbi lá, na minha vez o Pelé é argentino.
0: Pior, né?
1: Na minha vez, pô.
0: É isso, o cara é demais, 39 anos, o cara chegou no auge ainda, cara. Quando ele foi campeão, 35 anos, falei, acabou, já deu, né? Pô, foi campeão, o cara foi pros Estados Unidos, falou, olha a estratégia dele, foi pros Estados Unidos já pra ficar naquele clima já do país que vai incendiar o Mundial, né? Ele jogou o Mundial ali de clubes, né? Foi bem, o time dele, né? Não lá essas coisas, mas fez os jogos bem, se preparou, chegou 100%, né? Chegou, pegou a 10 ali, que é dele,
1: eterno,
0: já é artilheiro,
1: né?
0: E já é artilheiro, todo jogo faz gol, entrou agora contra a Jordana, fez gol. O cara é demais, o cara é incrível mesmo, né? Mas ainda continuo com o Cristiano Ronaldo.
1: Eu também,
0: o cara é gênio, mas pra mim o cara
1: mas
0: que...
1: Mas eu acho que o Neymar é melhor.
0: É uma discussão grande aí, né, turma? Pessoal, dá tempo de você participar ainda, falta 9 minutos pro programa encerrar. 9-2-18-85-50. Pix de R$100. Tereré, erva de tereré. Não, nós somos sumatogrossenses, nós somos o país, né? O estado do tereré. E tereré rima com futebol, com família, né? E, enfim, você precisa participar com a gente para você faturar a erva de tereré, a lenda. E além também, deixar seu carro zero bala, depois de um final de semana bastante agitado, foi pra zona rural, né? Não deu tempo de deixar o seu carro aí, né, embelezado. Leva lá na estética do Andrezão, ó, 100% de garantia, seu carro vai sair de lá, com certeza, né? Muito bem tratado, tá bom? Participe aí com a gente, 9218-8550. E vai no Pix de R$100 ainda, dá tempo de você participar. Você que não participou ainda, corre pra cá.

0: conta aí, né? Já com a nossa...
1: Com o sorteio, né?
0: Com os contemplados, né? Com o sorteio aqui do Top Esporte de hoje. Gente, olha só, antes disso, eu vou dizer pra vocês aqui a classificação do nosso campeonato sul-mato-grossense aí da segunda divisão. O misto tá com 6 pontos em primeiro lugar, União ABC com 3 em segundo, em terceiro Comercial com 3, em quarto São Gabriel do Oeste, que tem um time praticamente todos as cidades, com alguns jogadores aí de fora. Aqui Dom Alnense aí com 3 pontos na quinta colocação. O 7 de 3 Lagoas vem na sexta colocação com 1 ponto. Campo Grande Futebol Clube com 1 ponto. E na lanterna, o Taveirópolis com 0 pontos. Ainda não pontuou na competição. Lembrando que só o primeiro e o segundo colocado vai jogar a primeira divisão do ano que vem no Campeonato Sul-Mato-Grossense 2027. O que temos aí programado de música, PH?
1: Vou tocar João Neto e Frederico.
0: Eita, essa é boa, hein? Pra você que está aí curtindo o Top Esporte, vem aí, João Neto e Frederico, no som da Top. 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
1: Valeu, turma. Faltando 3 minutinhos pra gente encerrar a programação de hoje. Foi correria total, PH.
2: Pois é, passou muito rápido.
1: Muito rápido. E a gente quer agradecer a todos que estiveram na audiência com a gente hoje no Top Sport, a todos que participaram, aqueles que não vão ganhar, não fique triste, porque semana que vem tem muito mais. E fique ligado na programação da Top FM, que todos os horários, todas as programações tem Pix, tem sorteio, tem muito prêmio pra vocês aí. Quem ganhou? Pode falar? Quem ganhou? Bora! Do sorteio agora, roda a maquininha da sorte agora, hein? Tá rodando, vai ser seu, vai ganhar. É você, atenção, Vitória Gabriele. A Vitória Gabriele, sabe o que ela ganhou? Ela ganhou a erva de tereré. Vitória Gabriele, o final do telefone dela é

0: 4813. Vitória Gabriela, entre em contato com a gente aqui, com a produção, vai mandar pra você, você vai retirar aqui no rádio, tá bom? Tem mais, gente, tem mais sorteio no Top Esporte aqui com Fábio Franco, PH e Andrezão. Carlos da Silva Filho, final do telefone 2122, ele ganhou aquela lavagem completa da estética aí, lá do Andrezão, gente. Alô, Carlos, boa sorte, hein? Tô feliz, tô na top. Mas essa é a mais importante, né? Roda a maquininha da sorte aí, PH. Roda a maquininha da sorte aí. Olha tanto de participações. O computador da biotecnologia agora vai dizer pra nós. Atenção, atenção, quem vai ser? Será que é homem? Será que é mulher?
1: Menino, menina.
0: É menino ou menina? Atenção, final 44, hein? Final 44, 34, 44, 34, 44. É a Malu. Alô, Malu, você faturou um Pix de R$100. Pix gostosinho, hein? Como diz o Andrezão, hein? Que Pix maravilhoso chegar num domingão desse, gente. Correria, que coisa linda.
1: Pois é. Ó, agradecer a todos que tiveram aqui, que nos ajudaram a fazer esse programa hoje, com a ausência do nosso amigo Andrezão, mas que domingo que vem ele vai estar aqui junto
0: com conosco. Certeza, Andrezão. Obrigado pela oportunidade aí.
1: Um abraço, Fábio, muito obrigado. Um abraço, bom final de domingo e até a semana que vem, se Deus quiser.
0: Valeu, PH, eu que agradeço a você, agradeço aos ouvintes, agradeço a direção, também o nosso amigo Andrezão, e dizer que tô feliz,
1: tô na top,
0: a gente volta semana que vem com Top Esporte. Vamos, Brasil, vai, Brasil, né?
1: 2-0.
0: 3-0.

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Alice Dopingão, integrando a rede Top FM, né? Integrando o estado de Mato Grosso do Sul, por intermédio da Top FM 88,9, Campo Grande, Camapuã 90,9, Caracol 102,3 e Glória de Dourados 98,9. Todo mundo juntinho aí, misturado. Ah, eu não tenho rádio. Vai nas redes sociais, pega lá o seu celular, o seu radinho, né? Que muitas pessoas falam, ah, é meu celular, o meu radinho. Então põe lá, ó, topfm.top, você já vai estar nos ouvindo também. Vamos começar a nossa viagem neste domingão. Ricardo Ortiz trazendo as músicas e você fazendo o clima. Tipo essa daqui, ó, Lara Branigan, ela gravou o Self Control, ou seja, o controle de mim mesmo, 1984. E essa música foi uma versão em inglês do sucesso gravado originalmente pelo cantor italiano Raff no ano anterior. E a interpretação intensa da Lara Branigan transformou a canção em um dos maiores sucessos da década de 80. E é pra lá, Cana, é você abrindo a nossa programação.

Você ouviu Angel Eyes, ABBA, linda essa música, 1979, eles que são lá de Estocolmo, na Suécia, eles lançaram essa música do Disco Music na carreira do ABBA, e essa música destaca, né? As harmonias vocais da Agueta, da Frida, e também, apesar de não ser um grande sucesso do grupo, tornou-se uma das favoritas dos fãs, e passando por aqui no top

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14: 6:24.

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3: Muito legal, consolidando um som característico do grupo. E é pra lá que eu levo você nessa batida dançante, Brother.

na top, Lulu Santos como a onda. 1983, o Lulu, que é carioca, né? E essa música ela foi inspirada no poema O Mar, do escritor português Eugênio de Andrade. Você sabia disso? É curiosidade, ó. Tornou-se um dos grandes sucessos da MPB e do pop rock brasileiro, com a mensagem sobre a impermanência da vida e das emoções. Demais, né, gente? Passando aqui no Top Hits com Ricardo Ortiz.

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2: E olha o sucesso do Ítalo Disco. É o Ítalo Disco, 1980. E o título faz referência ao compositor clássico aí, o Frédéric Chopin, misturando o romantismo eletrônico com o clima melancólico que marcou a década. Vamos lá, gente. Vamos com o gazebo. I like Chopin assim.

Top Bonnie, eles que são o produtor, né? O Frank Farrell, que é lá da Alemanha, 1978 eles gravam, então o Going Back West, essa que você ouviu, que é uma releitura de uma canção do Jimmy Cliff chamada Going Back West, né? E essa versão do Bonnie M, que deu um toque disco ao reggae original, tornando-se inesquecível, passando aqui no Top Hits.

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assim, ó, no português. Oh, vamos, Johnny, vamos. É o Go, Johnny Go, Eruption, que era uma banda, tá? Foi formada lá em Londres em 1977. Aí o grupo ficou mais conhecido mundialmente com outros sucessos do disco, mas Go, Johnny Go ajudou a consolidar a sua presença nas pistas europeias. E o vocalista, assim, impressionante, que é o Precious Wilson, foi peça central.

Tô na top, olha essa daqui, Dangão, e Azul, 1982, e Azul que é formado na Inglaterra, né? No Reino Unido, destacou a voz marcante do Alison Moyes e a produção eletrônica do Vince Clark, ex-integrante do Depeche Mode, e tornou-se um dos grandes sucessos, passando aqui no Top Hits pra você.

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Billy Idol, você ouviu aí, Dance With Myself. Hã? 1981, o Billy Idol que nasceu lá em Londres, na Inglaterra, no Reino Unido. E essa música, ela é inspirada numa noite em que as pessoas dançam sozinhas em frente ao espelho em um clube quase vazio. E aí o guitarrista Stevens, né? Ajudou a dar um som da identidade marcante do rock dos anos 80, passando aqui no Top Hits pra você.

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1: 7:44.

Feliz Dona Top! Voltamos com mais um bloco nesse domingão gostoso de meu Deus. Você vem comigo também, transformando vidas. Você transforma vidas. Quando você está sobre na existência dessa terra, a própria história que escreve é você. Então escreva a tua história com brilhos, escreva a tua história com vitórias, nunca com derrotas, com brigas, deixa pra lá. Só traz o que é bom. Você vai ver o quanto é recompensador esse momento. Vamos de Village People. Gente, essa daqui de 78 é o Macho Man, você lembra? O Village People foi formado lá em Nova York, Estados Unidos, e essa música ajudou a consolidar a imagem teatral do grupo, né? Que representava personagens icônicos da cultura urbana. O sucesso veio ao auge na era disco, com forte presença nas pistas de dança e na cultura pop mundial. Senhoras e senhores, vamos com Village People, Macho Man.

e Paixão. Essa foi marcante, gente. Os anos 1988. Ele que é mineiro, tá? O Wanda é mineiro. E essa música foi um sucesso da carreira do Wanda, conhecida por seu estilo romântico e sensual. O cantor, ele ficou famoso também porque foi receber presentes inusitados dos fãs durante seu show, o que se tornou-se uma marca e imagem pública registrada.

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5: 8 e 2.

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